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2: Vinte e uma horas e 29 minutos.
3: 10 graus.
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0: 22 horas.
1: 8 graus.
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0: 22h29.
1: 8 graus.
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Tá na Atlântida, todo mundo tá ouvindo a Rádio das Nossas Vidas. Uma excelente noite de segunda-feira pra todo mundo. Senhoras e senhores, está começando mais um My Club.

0: Esse é o My Club, o aquece da madrugada da nossa audiência em todo o sul do Brasil, aqui na Rede Atlântida. Começamos com essa sonzeira de LF System, Lift You Up. Eu espero que você esteja curtindo, se divertindo aqui com o My Club, pra gente começar muito bem a nossa madrugada, a noite da nossa semana. Enfim, muito obrigado pela sua audiência e parceria. Eu sou o Mix Silva, arroba o Mix Silva nas redes sociais. Vou trazer por aqui o cara que vai comandar a noite do dia 22 de agosto, em mais uma edição do Green Valley Gramado, na nossa Serra Gaúcha, com promoção exclusiva da Atlântida. Vintage Culture com Lost.
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0: Cast da madrugada da nossa audiência em todo o sul do Brasil aqui na Rede Atlântida. Notre Dame com Nobody Told Me.
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0: Agora tem Another com a

0: Esse é o My Club, o aquece da madrugada da nossa audiência em todo o sul do Brasil na Rede Atlântida. Essa aqui é música minha, Mix Silva, chamada Dancing on the Edge, que você ouve na programação do My Club também. Pode encontrar no seu streaming favorito. Muito obrigado pela sua audiência. Seguimos de música com James Hype.
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1: Esse é o aquece da madrugada da nossa audiência em todo o sul do Brasil, aqui na Rede Atlântida. De segunda a sexta-feira, entre 11 e meia-noite. É assim, continua com o volume no alto. Agora tem Chris Lake.

0: entre um sucesso e outro, do que bomba nas pistas do Brasil e do mundo. A gente toca também por aqui o que já bombou, o que já virou clássico. E essa aqui é mais uma, Planet Funk, com a música chamada Chase the Sun. Um prazer compartilhar essas músicas aqui na programação no My Club da Rede Atlântida para todo o nosso sul do Brasil. Obrigado desde já pela sua audiência e parceria.
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0: Continue com o volume no alto, afinal de contas, música eletrônica é legal quando a gente pode ouvir com o volume no talô. A gente segue com James Cole e o remix para Somebody That I Used To.

0: O Aquece da Madrugada, da nossa audiência em todo o sul do Brasil. Mais uma produção gaúcha. É o som do DJ e produtor Mesomo, chamado Fortune Teller. Um dos mais recentes lançamentos do Mesomo, tocando na programação da Rede Atlântida.
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0: Agora tem Mark Knight com James Hurd e uma clássica das pistas, Lady.

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1: A última de hoje vem com mais uma sonzeira de DJs e produtores brasileiros. Vem Sync, Drunk Daniels e Vintage Culture. O nome do som é Happy.

0: El My Club chega no final de mais uma edição, a primeira dessa semana, com Fancy Inc, Drunk Daniels e Vintage Culture e a parceria de Miss K nos vocais, cantando Happy, um dos grandes hits desse trio de DJs e produtores brasileiros. Aliás, um deles é o Vintage Culture, que vai desembarcar mais uma vez em mais uma edição do Green Valley Gramado, dia 22 de agosto, na Serra Gaúcha, promoção exclusiva aqui da Atlântida. Fechamos dessa maneira e amanhã tem tudo de novo, a partir das 11 da noite aqui na Rede Atlântida, o My Club fazendo a aquece da madrugada da nossa audiência em todo o sul do Brasil. Comigo, Mix Silva, arroba o Mix Silva nas redes sociais. Obrigado pela sua audiência e parceria. Cuide-se por aí, uma excelente madrugada. Valeu!
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4: Meia-noite e 7 minutos.
5: 7 graus.
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0: Olá, ouvinte, hora de aumentar o som, está no ar o Capítulo Rock. E no programa de hoje a gente vai destacar o som da banda Papangu, que é lá de João Pessoa, da Paraíba, e que tem ganhado destaque nacional e internacional pela sua sonoridade para lá de original, que faz um som pesado, experimental, mesclando elementos do progressivo, do jazz, do metal, também de ritmos nordestinos. Ao meu lado tenho aqui meu parceiro de bancada, Maurício De Santi. Fala, Maurício.
1: Fala, Celso, tudo bem? Sempre bom a gente trazer aí novidades pro Capítulo Rock, né?
0: É, e a Papangu tá tendo um destaque bom, né, Maurício, na cena musical atual.
1: Exatamente, nesse ano o grupo teve uma participação aclamada no Lollapalooza Brasil e também ganhou um destaque nas páginas do jornal britânico The Guardian, olha só. A gente vai trazer para você, ouvinte, faixas de dois álbuns e também singles que eles lançaram entre 2021 e 2026.
0: Bom demais, Maurício. E para nossa honra e para nossa alegria, a gente conta hoje com a participação de dois integrantes da banda. O Pedro Francisco, que é guitarrista e vocalista do Papangu, e também o Rodolfo Salgueiro, que é tecladista e vocalista. Fala, Pedro, Rodolfo. Prazer receber vocês aqui nos estúdios da Rádio Senado.
2: Prazer o nosso, Celso. Prazer, Maurício.
3: Muito prazer, gente. Rodolfo aqui na voz.
0: A banda foi fundada em 2021 mesmo, que é a data do primeiro álbum, é isso?
2: Não, na verdade, a banda, ela tem uma história, assim, tão atípica quanto o som que a gente faz. A banda tem seu primeiro lançamento para o grande público em 2021, mas ela é uma banda formada por amigos de João Pessoa em 2012, que por muito tempo ficou ali aquela coisa da geladeira, o ensaio de garagem, o show local. Com o lançamento do Holoceno em 2021, vamos pelo menos gravar isso. E deu muito certo. E a banda, que não tinha perspectiva de fazer shows, de ser uma banda de turnê, ser uma banda profissional, se viu na necessidade, vamos formar um grupo ao vivo que consegue entregar essas músicas.
1: Pois é, vocês têm ganhado espaço aí pela identidade musical própria, né? Uma musicalidade que vem ganhando aí alcunhas como Rock Troncho e Hermetocore. Explica pra gente aí de onde é que surgiram esses apelidos.
2: Quando a gente começou a tocar o Holoceno ao vivo e a banda começou a circular pelo Brasil, a gente foi imprimindo ali uma identidade ao vivo, muito trazida por Pedro, da influência de Hermeto Pascoal, que ele vai falar um pouquinho, e de todos os outros da banda, do rock, do metal, e sendo do Nordeste da Paraíba, todos tínhamos muita influência das músicas nordestinas, a gente foi descobrindo o que era o som da Papangu ao vivo. Uhum. Que tinha aquela influência do metal pesado, do Holoceno, mas tinha também toda uma paleta de cores que essa banda ao vivo começou a trazer.
0: Como é que é essa história do Hermeto Pascoal e rock pesado aí? A gente sabe que o Hermeto cabe em tudo, né?
2: Eu vou falar um pouco da história, né? Do Rock Troncho, Hermeto Core, e aí eu tive uma vivência com o Itiberê Zoave, que foi e é ainda baixista do grupo do Hermeto Pascoal.
0: Espetacular baixista.
2: Exato. Então, com ele eu tive essa vivência da escola do Jabu, né? A música universal. Então, isso foi decisivo pra minha formação musical. Então, isso eu trouxe pro Papangu, algo que já tinha nordestinidade, né? No Holoceno e tudo. Mas a gente aflorou ainda mais isso e pôde trabalhar arranjos que partem da percussividade, da brasilidade, da música nordestina, né? Que é muito presente na música de Hermeto. Então, um belo dia a gente foi tocar. E um fotógrafo, né? O Fernando Iacota, ele assistiu a gente e falou: isso aí é Hermetocore.
0: João Lira tá avisando aí que chegou a hora de música, né, Maurício?
2: Vamos embora.
1: Bora então? A gente vai ouvir duas canções aí do álbum de vocês, o álbum de estreia Holoceno, de 2021. A gente começa com São Francisco e depois a gente vai de Água Branca. Show. Solta o rock, João!

0: Tá aí, Água Branca, som do Papangu, destaque do capítulo rock de hoje. Bom, gente, em 2024, a gente tá conversando hoje com Pedro e Rodolfo, que são dois integrantes aí da formação do grupo. Em 2024, o Papangu lançou seu segundo álbum de estúdio, o Lampião Rei, que também foi muitíssimo bem recebido, né, pela crítica, pelo público, e consolidou a banda como uma das mais criativas da nova cena roqueira nacional. Não é isso, gente? Falem um pouco aí, Pedro e Rodolfo, sobre esse trabalho, como é que foi a concepção e como é que está sendo, como é que foi também, né, aliás, essa divulgação.
1: O Lampião Rei, ele é um disco, é o primeiro disco da banda que traz composições tanto da primeira formação antiga quanto dos novos integrantes, eu e Pedro, e ele mistura toda essa paleta de forró pesado, rock troncho, metal extremo, mas com muita influência dos ritmos nordestinos. Então, quase todas as músicas são pontuadas ali por flertes sonoros e coisas que automaticamente acessam aquelas memórias dos gêneros que a gente escuta ou no carnaval, ou no São João, ou nas festas juninas. E o Lampião Rei era uma ideia, ao fazer um disco sobre Lampião e a história do cangaço, claro que com o realismo mágico, aquela fantasia armorial que a gente tem no Nordeste, capitaneada aí por tantos autores incríveis, não só na música, mas literários, João Cabral de Melo Neto, Ariano Suassuna, para citar alguns. Então, o disco já existia essa ideia e ela foi afinada em 2023 e 2024, nós entramos em junho de 2023, o disco lançado em 2024, para contar essa história mágica, mitológica, e o disco ele foi muito bem recebido, tanto no Brasil quanto fora, e um dos grandes orgulhos que a gente teve foi aparecer não só em listas tradicionais de top 10, top 20, top 5, mas em listas modernas.

0: modernas e veículos mais novos. É, então, seja num veículo que está cobrindo música indie, música pop de hoje em dia, o Lampião reapareceu, mas nas listas mais tradicionais, como por exemplo a do Penna Schmidt, que é a lista das listas, é um cara que trabalhou com os Mutantes, e a gente apareceu ali em décimo lugar nessa lista. Foi um grande orgulho pra gente.
1: Bacana demais, gente.
2: Pessoal, de onde que vem a inspiração para essas letras? Vocês falaram aí do Lampião, que é um personagem da história do Nordeste, mas além deles, de onde vem a inspiração para as letras que vocês compõem?
0: Uma das músicas do disco, né, é a Só Raiar, por exemplo, que eu compus, Pedro, né, o instrumental dela, e Marco colocou uma letra assim, inspirada em Lampião, mas a gente também expandiu um pouco na música. Por exemplo, ele faz uma citação ao Padre Cícero, né, que é uma figura assim, marcante também. Então a gente faz essas aproximações. Assim, o Lampião Rei, ele realmente é muito marcado por essas figuras, né? Mas assim, falando da instrumental também, por exemplo, uma das músicas do disco, Ruínas, é uma música que ela é visual, cinematográfica. Apesar de não ter letras, ela é inspirada em várias outras figuras também.
1: Aliás, assim, desculpa interromper, Ruínas, que a gente, claro, já tá ouvindo ao fundo aí, o João colocou aí pra gente escutar.
0: Ah, que massa! E essa música Ruínas é muito especial porque ela tem uma voz, essa voz tá fazendo uma percussão sonora, ela tá falando, às vezes, palavras que não parecem fazer sentido, mas tá se comunicando. Então, essa imagética visual da Papangu, às vezes usa palavras que não dizem muita coisa, porque estão ali na música para compor o formato do arranjo, mas outras usam sons vocais que talvez digam mais do que palavras. Então, muito inspirados pelo Magma também, e pelo Udi Grudi, do Jaguari de Carne. É, a voz sendo usada como instrumento, o Hermeto também faz muito isso.
1: Bastante.
0: Essa música especificamente é bem inspirada em Tiberê, em Hermeto. É, no Jaguari de Carne a gente tem a participação, inclusive, em Ruínas e Paulo Ró, que é um paraibano que compõe o Jaguari de Carne, um movimento de vanguarda da música paraibana. Mas as inspirações de letras vêm de muitos lugares. A gente é meio esponja, assim, a gente pega videogame, arte, pintura, quadrinho, história. A gente gosta de se inspirar em várias mídias.
2: Maravilha. E o Celso separou umas coisas aqui do Lampião Rei pra gente.
1: Eu não, Maurício, foram eles que mandaram aqui a playlist e a gente vai pedir pra Pedro e Rodolfo, eles mesmos, anunciarem pro nosso ouvinte esse segundo bloco.
2: Maravilha.
1: Fala, gente.
0: Vamos lá, vamos escutar Acende a Luz, parte 2 e 3, Maracutaia e Sol Raiar.

0: gente vai rapidinho pro intervalo e voltamos em alguns instantes com mais Papangu aqui no Capítulo Rock. Não saia daí.
1: Meia-noite e 39 minutos.
2: 7 graus. 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

0: Voltamos com o capítulo rock que hoje destaca o trabalho da banda Papangu, que saiu de João Pessoa para conquistar o Brasil e o mundo com seu hermetcore e rock troncho, duas das alcunhas que tentam descrever a música bastante original feita pelo grupo. Nós contamos hoje aqui, para nossa alegria, com a participação especial de Pedro e Rodolfo, respectivamente guitarrista e tecladista do Papangu. Gente, vocês têm se apresentado em vários festivais de música aí. Tive a oportunidade de assistir vocês aqui em Brasília, no Porão do Rock, um show maravilhoso. Vocês estiveram também no Lollapalooza Brasil, não foi isso?
1: Foi incrível, assim, o Lollapalooza, uma experiência... No Lollapalooza a gente viu uma dimensão, assim, de público, pra além do rock, né? Enquanto muitas vezes a gente acessa palcos de rock, de metal, no Lollapalooza a gente tocou pra um público do pop, um público do K-pop, na verdade. E foi pra ver Cat's Eye. A gente até brincou com isso. Você foi ver Cat's Eye sem querer caiu no show da Papangu. E o pessoal curtiu, bateu leque, cantou música cultural junto, a gente ensinou um refrão pra ele. A juventude, a criançada ali, tava cantando um trecho de uma música nossa que é em gutural, que eles aprenderam na hora. Então, isso foi muito gratificante mesmo no Lola.
0: E neste ano de 2026, vocês já lançaram 3 singles, não é isso, galera?
2: Isso mesmo. Calado de Olho, Colosso e Taxidermia.
1: 3 singles aí que chegam pra anunciar a chegada do Celestial, que é o nosso terceiro disco de estúdio.
3: A gente vai falar desse álbum novo daqui a pouco, mas enquanto isso, a gente vai anunciar pros nossos ouvintes aí 2 desses singles que a gente vai tocar agora no capítulo rock. João, na sequência, Colosso e depois Taxidermia.

0: Legal demais, gente. O som do Papangu aqui no Capítulo Rock. A gente acabou de ouvir Taxidermia. E os caras estão fazendo sucesso mundial mesmo, viu? Eles falaram aí de reconhecimento internacional, né, Maurício?
1: Pois é, eles estavam aí nas páginas do jornal The Guardian, um dos mais tradicionais e prestigiados lá do Reino Unido. Como é que foi para vocês figurarem aí nesse jornal?
2: Foi inacreditável, assim. Primeiro que o jornalista que nos entrevistou à época, ele não nos contou que isso sairia no The Guardian. Ele viu um show nosso, na verdade ele viu dois shows nossos. Depois ele entrou em contato para fazer uma entrevista.
0: Que
2: a
0: massa,
2: gente sabia, hein? Que ele escrevia para vários veículos. A gente imaginou assim, pô, vai sair num blog, um nicho metal, assim, uma coisa super específica. Quando ele viu, ele mandou um link, tá aqui, ó, galera. Putz, foi uma surpresa inacreditável.
3: Trouxe muita visibilidade não só para a banda, mas também para a Paraíba, né? Assim, a gente tá trazendo o nome dela para um cenário internacional. A gente descobriu que a última matéria que tinha falado, assim, com destaque para Paraíba e em arte, tinha sido para uma peça de teatro conhecida aqui, que foi o Val da Sarapalha, né? Foi muito interessante essa conexão, né? Que é um outro símbolo para
2: a
3: gente.
2: Então, há 23 anos, o Val da Sarapalha, e hoje a Papangu, e com um nome estampado lá, Paraíba, João Pessoa.
0: Maravilha.
1: Vocês trabalham agora no terceiro álbum de estúdio, que é o Celestial, né? Como a gente falou agora há pouco. E a gente já deu até um spoiler aqui, tocando duas músicas desse álbum. E esse disco vai ser todo produzido de forma analógica e propõe uma reflexão crítica sobre o uso da inteligência artificial, é isso mesmo?
2: É isso mesmo. O disco, ele foi gravado de forma analógica, diretamente na fita, sem nenhum tipo de recurso digital ou tela. Então, ele foi, assim, uma experiência que para nós foi muito desafiadora.
3: Foi incrível, porque é muito prazeroso ouvir o som gravado numa mesa analógica e poder mixar diretamente numa mesa, né, o som, não ter processos posteriores. Então a gente grava e já vai direto para a sala de controle ouvir e basicamente já mixar o trabalho. O dali já tá pronto para ser masterizado. Também foi masterizado analogicamente, né?
2: E aí essa crítica à inteligência artificial, ela surge não só pela forma, né, já que não é usado nenhum tipo de recurso digital ou artificial, mas também nas letras. O conteúdo temático do disco, ele trata da reafirmação da humanidade, da busca por falsos rituais de individualidade e também sobre rituais de proteção bem-sucedidos, como se proteger dessas coisas, como buscar aquilo que nos faz humanos. Então, na gravação da fita, tem erros. Só que a fita não permite certas correções.
0: Uhum.
2: Então a gente também teve que aceitar que algumas coisas vão ficar como estão. É como era feito antigamente, né?
0: É
2: focava muito mais no produto final, assim. É, como é que essa música vai soar? E a gente tava mais preocupado com as ideias do que com a perfeição daquilo. Então é um disco cru, de certa forma, ao vivo, majoritariamente, mas também com pontas que hoje eu já gosto delas. No começo eu ficava um pouco assim, hoje eu fico, pô, que legal, isso tem característica.
0: Ah, mas cara, nada se compara à gravação humana, né, cara? O chiadinho, a catada ali do solo, alguma coisinha ali pra dizer que tem gente ali por trás daquele som, né?
2: Exatamente.
1: E vocês têm até um videoclipe filmado também de forma analógica em Super 8, não é isso?
3: É verdade, filmado por Helder Bruno e Ivan Cordeiro. Então, assim, foi muito massa poder fazer essa experiência. Nunca tinha gravado um clipe desse porte e já num Super 8. Então foi muito incrível mesmo essa junção.
0: Que bacana.
3: Junção.
1: Legal demais.
0: Pessoal, a gente está destacando aqui hoje o trabalho da banda Papangu. Estamos tendo a honra e a alegria de receber no Capítulo Rock o Pedro Francisco, que é guitarrista e vocalista, e o Rodolfo Salgueiro, tecladista e vocalista. Ô Pedro, Rodolfo, como é que o pessoal que está ouvindo a gente, ouvinte do Capítulo Rock espalhado pelo Brasil inteiro, acessa o conteúdo de vocês, certamente nas plataformas? Fala pra gente aí, redes sociais, tudo.
2: Sim, sem dúvida. A gente está muito presente, nos comunicando sempre com o público pelo Instagram. É muito fácil nos achar lá, papangu.br. No YouTube, estamos tentando chegar com maior presença também. Majoritariamente no Bandcamp é onde o pessoal acha as nossas últimas publicações musicais. Sempre sai lá primeiro. Mas em todas as plataformas você acha a gente, é só procurar por Papangu.
0: Maravilha. A gente ouviu já dois singles que o Papangu lançou em 2026 e faltou um, Calado de Olho. Vamos ouvir, gente?
1: Bora.
3: Vamos lá.
0: Solta aí, João.

0: Bom demais e não dá tempo para mais nada. O Capítulo Rock de hoje termina aqui. Produção e apresentação de Celso Cavalcante, Maurício De Sante e na sonoplastia João Lira. A gente destacou o trabalho da banda paraibana Papangu e agradecemos demais a participação de Pedro Francisco e Rodolfo Salgueiros, dois membros do grupo que nos deram a alegria de participar do programa de hoje. Gente, muito obrigado, parabéns pelo trabalho e a gente deseja muito mais sucesso ainda na trajetória de vocês.
1: Muito obrigado, gente. Foi um prazer participar aqui. Celso Maurício, um abraço para a Rádio Senado. Obrigadão, valeu, ouvinte. Valeu, pessoal da Rádio Senado. Muito obrigado, Celso. Valeu, Maurício.
2: Valeu, obrigado a vocês. A gente que agradece. O Capítulo Rock fica por aqui. A gente volta na semana que vem com mais um programa inédito para você. Até mais.
0: Valeu.

0: 2:35.
1: 6 graus.
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2: 3:07,
3: 6 graus.
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0: 10:36.
1: 6 graus.
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0: 4 horas e 6 minutos.
1: 6 graus.
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0: 4 horas e 34 minutos.
1: 6 graus.
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2: 5:07.
3: 5 graus.
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0: 5 horas e 35 minutos.
1: 5 graus.
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0: 6:08.
1: 5 graus.
2: Sua manhã está apenas começando. Bom dia para você que está sintonizado na Mega FM nas cidades do Rio Grande do Sul e Santa Catarina pela frequência 95.5. E também para você conectado pelos nossos canais digitais.
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0: 6:37.
1: 4 graus.
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0: 16:55.
1: 4 graus.
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1: Muito bem, bom dia pra você, 7:02, começando mais um Despertador Mega, aqui da programação da Mega FM, escute lá do Boa da Vida, temperatura neste exato momento, 4 graus aqui para Sananduva. Sejam bem-vindos em nosso Despertador, edição desta terça-feira, hoje 7/7/2026, e até as 9 da manhã tem Despertador. Bom dia!
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3: O frio intenso deste inverno está movimentando o comércio gaúcho, né? Pesquisa do Sindi Lojas Porto Alegre mostra que o aumento da procura por produtos típicos da estação, principalmente aquecedores e secadoras de roupas, entre os lojistas que vendem aquecedores, quase 70% registraram aí um crescimento nas vendas em relação ao ano passado. As secadoras também tiveram forte alta na procura, impulsionada pelo frio e pela umidade. Já os aparelhos de ar-condicionado tiveram queda nas vendas. O levantamento também aponta que o comércio intensificou as promoções para atrair consumidores e que mais da metade dos lojistas acreditam que um aumento das vendas até o fim do inverno.
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0: FM, escute o lado bom da vida, o despertador mega, o som de Titãs pela Paz, Post Malone, Zway Lee, Sunflower.
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0: Vamos lá, então, atualizando informações do trânsito. Neste exato momento, pedaço de Coxilha, sentido Passo Fundo para Erechim. O trânsito segue leve a 5 veículos por minuto. Nenhuma interrupção nas nossas rodovias aqui do estado. Atenção redobrada e muito cuidado para você que vai pegar a estrada aí.
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0: 7:34, o nosso despertador de volta aqui no programa com Nath Roots e Soulja.
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1: 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E olha só, terça-feira será de frio intenso aqui para a nossa região. Sul do Brasil, né? No Rio Grande do Sul, o sol predomina na maior das regiões, mas as temperaturas seguem muito baixas, principalmente no amanhecer. Há risco de geadas para o decorrer desta semana para amanhã no estado, incluindo Norte, Noroeste, Campanha, Vales e Serra, né? Com cidades registrando aí marca de próximos até baixo de zero grau. Em Porto Alegre, o tempo ficou firme nesta manhã, com máxima aí no decorrer da tarde, podendo chegar até 15 graus. No litoral lá do Paraná e Santa Catarina ainda pode ter pancadas de chuva no decorrer de hoje, a princípio. Informação: a justiça decretou a prisão preventiva de um missionário norte-americano de 33 anos, preso em flagrante por agredir o próprio filho, de apenas 3 anos, em Viamão, na região metropolitana de Porto Alegre. Segundo a Polícia Civil, o homem confessou ter espancado a criança após ela não responder a um cumprimento de bom dia. O menino sofreu agressões no peito, na barriga e na cabeça. Foi internado em estado grave e permanece na UTI pediátrica do Hospital de Pronto-Socorro da capital.
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2: Vamos lá então falar de check-in, né? Sabe aquele lugar para desacelerar, respirar um ar puro e aproveitar momentos juntos? Urubici é uma ótima escolha para quem quer buscar natureza, tranquilidade, aquele clima aconchegante da serra. A família pode conhecer paisagens incríveis, visitar cachoeiras, fazer passeios tranquilos e aproveitar pousadas com lareiras, café colonial e aquele clima gostoso do interior. É o destino perfeito para criar memórias, crianças brincando, pais descansando, todo mundo curtindo a viagem sem pressa.
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2: 8 horas em ponto, nosso despertador tá de volta até as 9 da manhã com muito som top pra você na programação da Mega. Bom dia.
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1: Vamos de informação aqui na programação para você. A rapper Nick Minaj participou de um almoço na Casa Branca ao lado do presidente dos Estados Unidos, o Donald Trump. Durante o evento, o Trump fez elogios à cantora e chamou atenção ao fazer um comentário sobre sua aparência diante dos convidados. Depois do encontro, Nick publicou as fotos ao lado do presidente nas redes sociais e escreveu que estava com seu presidente favorito. A postagem dividiu opiniões entre os fãs e gerou uma onda de críticas e comentários nas redes sociais. Outra informação, o primeiro-ministro da Austrália, Anthony Albanese, pediu desculpas após fazer comentários sobre a cantora, né? Durante um podcast. Ao participar de uma brincadeira, ele elogiou o artista e acabou sendo criticado por políticos que consideraram a fala inadequada para o cargo que ocupa. Após a repercussão, Albanese divulgou um pedido público de desculpas a Kylie Minogue. Até o momento, não comentou sobre o episódio.
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3: 8:32. 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
8: Mega FM, escute o lado bom da vida, 8:34, o Despertador segue aqui na manhã pra você, até as 9 da manhã, com muito som top na nossa programação.
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1: 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E a Copa do Mundo conhece nesta terça-feira os dois últimos classificados para as quartas de final, né? A 1 da tarde, a Argentina enfrenta o Egito em Atlanta. Messi lidera os argentinos na busca por mais uma vaga, enquanto os egípcios tentam alcançar um feito inédito em sua história. Já às 5 da tarde, em Vancouver, a Colômbia mede forças aí com a Suíça. Os colombianos chegam embalados, mas os suíços cresceram ao longo da competição e prometem dificultar quem vencer os dois jogos garante aí a presença nas quartas de final.
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10: Muito bem, bom dia pra você, pontualmente 9 horas da manhã, nosso Conexão chegando pra te fazer companhia, eu, Jean Martinazzo, temperatura média na região 5 graus, sejam todos bem-vindos nesta terça-feira, hoje 7 do mês de julho de 2026. 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
2: Vamos lá então, nossa conexão de volta, 9h19, chegou o momento para recordar o clássico da Mega. Nesse bloco tem o Wings com Beautiful Girl.
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0: Conexão na manhã, você curtiu o som aí do Coldplay, Sky on Full of Stars e Marcelo Falcão, Hoje Eu Decidi.
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0: A Fundação Oswaldo Cruz alerta que o Rio Grande do Sul está entre os estados com um aumento nas internações por síndrome respiratória aguda grave. O crescimento é atribuído principalmente ao vírus sincial respiratório e ao vírus da gripe. O levantamento mostra que Porto Alegre também está entre as capitais em nível de alerta para doenças respiratórias. Apesar da redução de casos em algumas faixas etárias, os especialistas afirmam que ainda não é o momento de relaxar os cuidados. A recomendação é manter a vacinação contra a gripe e a Covid em dia, usar máscaras em locais fechados ou unidades de saúde. Em casos de sintomas gripais, evitar contato com outras pessoas para reduzir a transmissão do vírus.
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10: Bom, então de volta a 9:36, conexão patrocinado por DMS, Engenharia, Medicina e Segurança do Trabalho. 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

0: Gaga. Mais uma corrida concluída. 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
7: Muito bem, de volta no Conexão, 10h04, iniciando mais uma hora aqui do programa. 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

0: Mega FM, escute o lado bom da vida. Is This Love do Bob Marley aqui na manhã. 10:31, já já na sequência tem Esporte News.
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0: 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E olha só, Copa do Mundo, conheça. Conhece nessa terça-feira, né, os últimos classificados para as quartas de final. Após a eliminação do Brasil na Copa do Mundo, Neymar pode ter feito a sua despedida da seleção brasileira. Nas redes sociais, o Neymar pai publicou uma mensagem emocionante ao filho. Lembrando toda a trajetória do Camisa 10, desde a infância até se tornar um dos maiores jogadores da sua geração. No fim do texto, fez o pedido especial, filho, continue a jogar futebol. A publicação repercutiu entre torcedores e reforçou a expectativa sobre o futuro de Neymar, que ainda não confirmou se realmente encerrará sua história com a camisa da seleção.
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0: 10:34.
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0: 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Temperatura 8 graus, bom dia.
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4: E a agenda econômica desta terça-feira tem poucos indicadores. No Brasil, destaque a divulgação do IGPDI, o Índice de Inflação de Fundação Getúlio Vargas, com expectativa de deflação, puxada pela queda dos preços do petróleo. No cenário internacional, as atenções se voltam para a audiência sobre as tarifas dos Estados Unidos e para a cúpula de OTAN, realizada na Turquia. Já o mercado financeiro começou o dia de olho, né, nesses eventos, após o Ibovespa fechar em queda de 0,93% na segunda-feira, encerrando o pregão aos 172 mil pontos.
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4: Olá, então, de volta ao Conexão, patrocinado por Dr. José David Cartabil, médico urologista que atende no CIS, no Centro Integrado de Saúde. 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
2: 11:18, bom dia.

0: Conexão amanhã, Dua Lipa, 11h32.
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0: E a Mega Sena pode pagar um prêmio estimado em 38 milhões de reais no sorteio de hoje. As apostas podem ser feitas até às 8 da noite nas lotéricas credenciadas ou pela Caixa, pelo site da Caixa Econômica Federal. O sorteio acontece às 9 da noite em São Paulo. A outra informação, o governo federal reforçou a ajuda humanitária à Venezuela após os terremotos que atingiram o país. Até ontem, o Brasil já enviou 100 purificadores de água, 12 toneladas e meia de medicamentos, vacinas e insumos de saúde, além de manter 174 profissionais em solo venezuelano.
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2: 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E a hora?
0: 11h33.
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0: 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Até o meio-dia no Conexão.
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3: Olha só, Taylor Swift e Travis Kelce emocionaram os convidados durante o casamento realizado em Nova York. Segundo relatos, Taylor lembrou nos votos uma atitude de Travis na época da escola, quando ele apoiava colegas que sofriam bullying. Ele disse que gostaria de ter conhecido alguém como ele naquele período da vida. O jogador também se emocionou bastante durante a cerimônia, que reuniu cerca de 1000 convidados e contou com a presença de diversas celebridades.
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3: 11:47, gente, obrigado pela sua audiência. Daqui a pouquinho tem programação no meio-dia pra você. Até mais.

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2: 11:59.
3: 9 graus.
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0: meio-dia e 26 minutos.
1: 9 graus.
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0: 13h01.
1: 11 graus.
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0: Recomendado pra bebedores de 14 anos, meu irmão.
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2: 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Hoje o Porã vem.
3: Calor em Floripa, hein? Calorão em Floripa.
1: 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Olá, Alexandre Fetter.
3: Alô, olá, boa tarde. Estamos chegando com o Pretinho Básico aqui na Atlântida, Rádio das Nossas Vidas, dia 7 de julho de 2026. 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Muito boa tarde, Léo Oliveira.
4: E Alexandre, tudo bem contigo, irmãozinho? Tarde pra ti, recuperado, né?
3: Coisa
4: recuperado
3: boa, coisa ainda. Boa, que bom, que bom. Recuperado de uma laringite, faringite, o que que era?
4: Cara, numa alergia na garganta que me deixou sem voz.
5: É o álcool, alergia ao álcool.
4: Pior que eu não tô nem bebendo, cara, se fosse isso ainda, eu tinha claro. Curava, mas tá não certo. Foi, mas... Agradecer aos médicos aqui da nossa CAF, do nosso plano de saúde que me atenderam e eu tô zerado.
3: Que bom, mano. Que bom que tá de volta. Fico muito chateado quando tu não tá no Pretinho e a nossa audiência também. 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Fala aí, Vini Moura.
6: E Alexandre?
3: Boa tarde, tudo
6: boa
3: bem
6: tarde,
3: contigo?
6: Boa tarde, tudo lindo, tudo maravilhoso.
3: Tudo lindo, tudo lindo, maravilhoso. 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
5: Baita tarde, Alexandre!
3: Nossa, que alto
5: que houve? Não, tá bom, é o que eu gritei, não mexe, tá tribom meu microfone, não mexe.
3: 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Muito boa tarde, Porazinho, em Florianópolis, tá calor, querido?
7: Tá, seu Alexandre, acho que é o termogênico e a testosterona alta, né, Alexandre?
4: Pressão, né?
7: Estamos com 15 graus em Florianópolis, tempo bom.
3: Mesma
7: e
3: temperatura
7: sol.
3: Que Porto Alegre, mesmo
7: bom,
3: tempo
7: tá
3: que
7: gostoso,
3: Porto Alegre.
7: Tá
3: bom, tá bonito, tá gostoso.
7: O sol tá gostoso.
3: Muito bem. 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
6: Fala, Alexandre, boa tarde. Eu
3: tô
6: aceitando.
3: Boa tarde, tudo bem?
6: Comprei um pacotão de 1 quilo de capelete de Romena.
3: Que delícia.
6: E aí vai dividindo, né?
3: Que bom.
6: É bom demais.
3: Que delícia.
6: Ah, é grande? Eu não tinha visto desse
3: Romena
6: tamanho.
3: Romena coloca pra gente os destaques aí, meu irmão.
4: Meu irmão,
3: tudo bem, cara, dá pena, tudo bem, dá pena?
4: Tô incrível, né, meu irmão?
3: Tudo lindo, maravilhoso.
4: Eu ainda tenho um pouco da caixa que eu ganhei da Robelo, eu ainda tenho um pouco de capelete.
3: É, bom, que bom, cara.
4: Fiz com a senhora que eu saí ontem, tomei um vinhozinho.
3: É, que legal.
4: Fizemos um bem bolado e vimos o jogo da Bélgica.
3: Espero que quem tenha ficado com os meus produtos Romena esteja sendo
5: feliz.
3: Não
5: acredito.
4: Que a tua caixinha não ganhou pra ti?
3: A caixinha não caiu pra mim.
6: Ah, a caixinha foi só pra alguns.
3: Mas não tem problema.
5: Tá, a caixinha
8: tu também não ganhou,
6: velho? Não, pegaram a minha caixinha.
4: Todo mundo comeu.
6: Pegaram a minha caixinha.
3: Não, eu não recebi.
6: Todo mundo comeu.
8: Eu fiz o espaguete na manteiga.
4: Não, a caixa não.
3: Eu não.
6: Todo mundo comeu.
3: Não, vou te falar, eu não.
6: Todo mundo comeu. Na redação todo mundo comeu.
3: É, então eu não faço parte da redação, porque eu não recebi a minha caixinha. Mas eu faço o seguinte, hoje eu vou ali no...
8: É, vai no mercado.
3: Nosso querido Stock Center, e aí eu vou resolver a questão.
4: Vai lá que é bom.
3: Estarei resolvendo a questão.
8: Acabou o mussarela lá.
4: E o carvão, tamo cheio.
3: Hoje, 7 de julho, é dia do chocolate.
4: Chocolate!
3: Olha que delícia. Por falar nisso...
7: Eu quero chocolate.
3: Daqui a pouquinho vou trazer aqui uma sugestão de um palito de chocolate.
4: Calma,
3: nossos amigos. É de chocolate, Rafinha.
8: Não, é que o Porã me olhou na hora, né?
3: Palito de chocolate dos nossos amigos.
4: Não.
3: 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Aqui, velho.
4: Ah, mas. Oh, que legal, hein?
3: Isso aqui com chimarrãozinho. É bom, hein, café. Isso aqui com chimarrãozinho é bom demais.
4: Com uísque. É muito bom. Ah,
3: com uísque não.
4: Acho que não
3: café
4: combina.
3: Café preto, chimarrão. Aí sim.
4: Camisa bonita do Porã.
8: É, que tava tribom, é que eu gritei.
7: Mas tá tentando não gritar, né?
8: Não, não vou gritar.
4: Camisa
8: não vou gritar,
4: bonita, né? Do Porã do Ben Harvey.
8: Ah, essa aí vem sozinha da cozinha.
4: Ano que vem tu pode comprar outra.
8: Ela é marcante.
7: Ela marca. Fazia muito tempo.
3: Fazia no verão.
7: Foi no verão.
8: Foi no verão.
4: Muito tempo.
7: Até porque o Ben Harper vem ao Brasil com o Jack Johnson, com o Donovan, exatamente, com o D-Love, vai tocar
3: em fevereiro
7: São Paulo.
3: Em Floripa.
7: E fevereiro.
8: Estamos chegando aí,
4: Jack Johnson, invadir.
7: Donovan, D-Love, promoção exclusiva da Atlântica,
4: nós vamos invadir.
7: Shows internacionais.
3: Muito bem, vamos nos destaques do Pretinho Básico. O Pretinho Básico de hoje é o Marley.
7: Olha aí, Magnata.
3: O Marley é um Golden de 13 anos. Instrutores Ju e Rodrigo de Criciúma.
8: Tá, baita cidade.
3: 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Olha que foto maravilhosa. Pode voltar, Batistuta, a foto anterior ali, a foto anterior.
8: A primeira, Batista.
3: A primeira, isso. A primeira da fuça.
8: Olha aí.
3: Olha essa fuça.
8: É, não.
4: Ainda hoje, galera.
8: Aí ele tá meio abalado.
3: Que coisa, que lindo esse
4: aí
3: bicho.
4: Aí foi depois de Brasil no
3: Eco. Não tem problema. Pode esquecer, Batistuta. Pode deixar a foto pra depois.
8: É, beleza.
3: Vamos lá.
4: Ele é um cachorro veteranaço, né? Ele é veterano,
8: sim,
4: mesmo.
8: Sim, sim, sim.
4: Cachorro da cara
3: aí,
4: branca.
3: Aí, ó. Essa foto, que linda. Olha. Que não é tão veterano, não, cara. Não,
6: é veterano. Branca. O focinho tá bem veterano.
3: É veterano. Ele tem 13 anos.
6: Sem fuço branco.
3: Tem 13 anos.
6: Um pouquinho ressecado, né?
3: Verdade, 13 aninhos já é veterano.
4: É. O focinho ressecado.
8: É, mostra a idade, né?
6: O focinho ressecado mostra a idade.
8: O focinho ressecado, né? Porra, cara.
4: Então tu tem 54.
6: Quando tá bem úmido. Quando tá bem úmido, não demonstra saúde, né?
8: É, tem razão,
6: velho. É, isso aí.
4: Se tiver meio sequinho, o focinho.
6: Aí tu vê,
7: né? Ele pode ter botado um focinho na areia, botado o nariz onde não devia. É, pode até ser que...
6: Já colocou o focinho de não dever, porra?
7: Mas óbvio, muitas vezes.
3: Se colocou é porque devia.
7: Muitas vezes. Ah, é, não, às vezes
8: a
7: não
8: oportunidade
7: devia,
8: tá aí, né,
7: pai? É, exatamente.
8: Foi quem quer. Baixou de novo os microfones. Aí é foda.
7: Não baixei, cara. Não baixei, não mexi.
3: Para de enredar.
6: Mexe só no teu retorno.
7: Tá ótimo o teu som. Eu tô ouvindo aqui, tá,
8: cara,
7: muito.
8: Cara, eu sei que eu tô falando.
3: A ansiedade do Rafinha não permite que ele mexa só no dele.
8: Não, é ansiedade. Eu sei quando o meu retorno tá bom, o retorno tá ótimo. E aí tu baixou o som do microfone. Eu sei o que é o retorno.
3: Tá, fala de novo. Conta até agora, mil.
8: Mil.
6: Mas só na
8: zero. Não, eu não vou fazer isso agora.
3: Ouvinte aniversariante Rodrigo Ribas. O Rodrigo Ribas trabalha em RH, Recursos Humanos, em Garibaldi. Tá fazendo 36 anos hoje o RR, o Rodrigo Ribas.
6: É terra do espumante.
3: Isso aí.
6: Garibaldi é terra do espumante.
3: Isso aí, exatamente. Aliás,
4: senhores shows,
3: abraço pra todas as vinícolas aqui do Rio Grande do Sul. Que...
8: produzem um bom vinho, um espumante. Não,
3: e vão ter uma safra 2026 espetacular.
8: É verdade.
4: Olha a informação. É mesmo?
8: Não, mas isso é informação. Claro,
3: frio.
8: É
3: informação, mesmo. Frio, exato.
4: É mesmo?
3: É mesmo. Quantas vezes vai apertar aí, meu? Três vezes? Quatro vezes? Tá bom já? Quatro vezes tá bom já.
8: Mas que grosseria.
3: Quer perguntar aqui também? Pergunta aqui também. É mesmo? Pergunta.
8: É mesmo, Alexandre?
7: Eu sinto que o Alexandre tá estressado.
3: Mas não é o Ivan?
8: Alexandre está no limite, está no limite.
4: Está no limite.
8: Venha com o Mesli, que nós vamos.
3: Ele enreda com o personagem. Aí eu reajo e ele
8: responde com
3: normal. Exatamente.
8: É. Mas isso é uma baita tática,
4: claro.
8: Cara. Isso é uma baita tática.
4: Mas assim, quando cai, ó, quando dão uma chance pra ele falar, ele fica bravo, não dá a entender?
8: Aí, vai.
6: Quando dão uma chance pra ele falar...
3: Isso aí.
4: Ele reclama que não consegue falar.
3: Mas é melhor ficar quieto, pra falar, né? Aqui. Tá certo? Tá
4: mesmo. Toma aí, tu reclama mesmo?
3: Aniversariantes famosos. Ellie Broke. Ellie Broke, ela é ex-Fifth Harmony. Tá fazendo 33 anos.
6: Depois ele bate tá teu microfone e tu não sabe por quê.
8: Tá. Mas esse é um momento do programa. Não, ela tá bem, mas a música... Tá,
4: eu não sei quem é.
8: Não precisa.
4: Não conheço ele.
3: O Vintage Culture tá de aniversário hoje.
8: Ó, muito bom. É o cara que vai fazer a Green Valley Gramado agora, uma promoção na
3: Atlântica.
8: Maior festa da Serra do inferno no Brasil.
3: Vintage Culture é DJ brasileiro.
8: É um produtor.
7: and produtor. Elô Pinheiro, a eterna garota de Ipanema, tá fazendo 83 anos hoje.
3: Olha vamos que coisa ver, mais linda.
7: Essa foto é atual?
4: É atual.
8: Ai, que rica, Alexandre.
4: Que rica, hein?
7: Oh, é a sogra razão. Do César Tralli.
4: Que coroa, hein?
6: É, como o Ivan fica balado com coroa.
4: Não, veterano é meu target. Eu não gosto de novinha, gosto de veterano.
8: 83 anos, mano.
4: Pô, mas tá voando.
6: Mas é atual mesmo a foto.
4: Cara, isso aí, Miguel.
8: Não, tem filtro, óbvio.
4: Claro que tem filtro, isso aí há.
7: Ah, tem uma maquiagenzinha, filtrinho, com 83 anos, todo mundo poderia, né? Só autorizado.
6: Mas... Todo mundo o quê?
4: Já tá show.
8: Poderia usar botar um filtrinho.
7: Ah, poderia. Uma maquiagenzinha.
4: Já diria o Pedro Bial, né?
7: Ah. Mas é uma mulher linda, né? Se continua que é, linda. Claro que é uma das maiores canções do mundo.
6: Ah, verdade, porra.
8: Mas o dinheiro facilita, né? Mas é o aniversário dela.
7: Isso, então, parabéns 83 anos, parabéns pra garota de Ipanema. Ringo Starr. Olha aí. É. O baterista dos Beatles fazendo 86 anos hoje.
8: É, né?
7: Ô, porra, eu toquei hoje Here Comes the Sun dos Beatles aqui no Discorama. E olha que loucura, aconteceu uma coincidência e nem ia falar sobre isso. O sinal da Atlântida, o tu-tu-tu-tu, tá ligado? O sinal da Atlântida, ele é inspirado em Here Comes the Sun. Isso. Nos acordes de Here Comes the Sun, quando foi feito lá nos anos 80.
6: J.B. Schiller.
7: J.B. Schiller, ele mesmo. E aí hoje eu toquei Here Comes the Sun, por quê?
8: Por quê?
7: Há 57 anos esta canção foi gravada.
6: Caramba.
7: Lá em 1969. Tu sabia, porra, que o John Lennon não participou desta gravação? Esta música é gravada só pelos outros três Beatles, menos o John? Eu
6: não tinha essa informação.
7: Eu também não, cara. E descobri hoje que ele não participou porque estava se recuperando de um acidente automobilístico que ele sofreu na Escócia.
6: Olha que loucura. Achei que tava com a japonesa.
7: Ah, provavelmente estivesse, né?
8: É verdade, porra.
7: Mas enfim, legal, bela história.
6: É uma baita história.
7: Baita história.
6: As coisas estão
7: é uma das grandes músicas dos Beatles, né? É linda essa música.
6: Ah, sem dúvida.
8: Mas acho que tem outra ligação. Ontem, que a data de ontem, se eu não me engano, há 67 anos, o John e o Paul se encontravam em Liverpool, não é?
7: Não sei, não
8: tem
7: vi.
8: Tem uma data dessas. E aí se deu o início dos
7: da banda. Beatles. É. Bah, que loucura.
6: Bem,
7: que doideira. Shelley Duvall, a atriz Shelley Duvall, faria hoje 77 anos. É. Ah. Ela pereceu em 2024.
8: Ela e a mãe. É uma homenagem.
7: Como?
8: Ela e a mãe dela.
6: Não, é ela, velhinha.
8: Ah, tá.
7: Ah, ela faleceu há 2 anos com 75.
6: Isso.
7: Então aquela foto ali é ela com 75, creio.
8: Exatamente.
7: Eu.
8: Exatamente. Né? Tu vê, né?
7: Olha aquele filme ali.
8: E a Elô Pinheiro aos 83, né?
7: É o Iluminado,
8: como a vida,
7: né?
8: Não é a mesma. Isso. Pra todo mundo.
6: Cara,
8: não
6: tu vê, cara, eu conheci aquele filme ali pela luz, cara. Eu ia dizer, é o Iluminado. Pela luz da foto.
4: Não é pela atriz.
6: Foi não pela atriz, exatamente.
8: Pela luz.
6: Não lembrava da atriz.
8: Mas o filme é Iluminado,
6: mas
8: né,
6: do filme. Exato, Iluminado.
7: No caso ali, mal iluminado, né?
8: É mal.
4: Correto, só mal, o cara no ângulo.
8: Eu com a atriz, né? Eu conheci pela luz.
6: Mas eu não.
7: E por último, na gol lista do Egito. De aniversário.
4: Gol do Egito. O Egito abre o placar contra a Argentina.
7: Não é possível.
6: Breaking news.
4: Que são loucura. 16 minutos do
7: vai
4: primeiro tempo. E o Egito com o Ibrahim abriu o placar e está eliminando a Argentina.
7: Ibrahim,
6: quantos minutos de jogo?
4: 16.
7: Botar
6: primeiro
7: na Globo,
6: tempo, 16
7: primeiro
6: minutos.
7: Tempo. Tem tempo.
6: Tá na Globo, mas eu tava focado no programa.
7: Parabéns, por último, nos aniversariantes de hoje, o Russo.
4: Russo, grande
7: assistente de palco, faria hoje 95 anos, ele uma figura muito conhecida da televisão brasileira, pereceu em 2017, o Russo.
6: Verdade.
4: Eu gostava dele, eu adorava muito.
6: É legal.
4: Olha a cara dele, ele é muito engraçado. Mesmo. O Legião Urbana, né? Muito bom cantor.
7: Renato, né? Não tem nada a ver com o Renato Russo.
6: Não é o Renato Russo.
7: Mas o Renato Russo não é uma homenagem a ele.
6: Não
8: tem nada a ver.
4: O Renato Russo
8: não tem nada a ver.
4: E tem que ver que às vezes o cara tá cantando e some.
6: Não parou de cantar, ele morreu.
7: É, parou.
6: Ele parou.
7: Morreu e parou de cantar.
6: A vida parou ele. Ele parou
7: de qualquer forma. Mas ele segue cantando ou não?
4: Segue.
6: Se tu der play no Spotify.
7: Não. Ao vivo ele canta.
6: Não.
7: Então ele parou de cantar.
4: Ganhamos!
6: De vivo ele não tem nada.
8: É o segundo dia.
7: Parou, inclusive.
8: Ontem meteu na do Vini também.
6: Ele meteu.
7: O que
6: foi
7: ontem?
6: Ontem o Billy Holiday, eu falei, a Billy Holiday e ele. Quem foi Billie Holiday? Eu? A cantora de jazz.
4: Pai, ele quis comprar contigo nessa daí. Mas contigo não dá, Billie. É que tu olha pro vídeo e tu pensa assim, né? Não conhece, né? Ele ouve.
3: Achei tá preconceituosa a colocação.
4: Por quê?
6: Não, não, mas
4: não
6: eu entendi
4: é, ele.
8: Sabe que o cara é negrão.
3: Não, não, não, não. Não, não, não. Não, não, não, não, não, não, não.
6: É pela idade, é pela idade, por
8: isso. E porque é a Billie, não o Billie.
6: Exato.
8: Foi, aí ele arrancou assim.
6: Exato.
8: Ah, tu conhece o Billie.
3: Se eu puder explicar o que, que eu quis dizer pra tu não ficar com essa cara de gol contra.
4: Não, é que o que ele falou é ruim.
3: Não, o que ele falou é ruim e a gente tem que ignorar, porque não é isso. É ruim e tem que ignorar, porque não é isso. O que eu falei é que quando tu disse que quando tu olha pro Vini não dá nada no sentido do conhecimento, cara, é porque ele é muito jovem ainda.
4: Tá, não, e pai, alegre e tal, não sei o que, tu não espera dele que é um cara que ele conhece.
3: Um cara de 28 anos conheça a Billie Holiday.
8: Mas é que
3: ainda
8: ele fala
3: que possa.
8: Sobre isso.
3: Não, é. Mas é que ele comprovou que ele é um jornalista ao saber que Billie Holiday é uma cantora de jazz.
6: Hoje o Vini Moura é o jornalista, né, Porã?
3: Vini Moura é o jornalista barra skatista barra bom em todos os esportes.
4: E a patroa
6: pênalti pra Argentina.
3: Olha,
6: começou a maracutaia.
3: Começou.
8: Ué, por quê?
6: Ah, para.
3: Mas foi um baita pênalti. Tô vendo eu perguntar, vocês acham que vai dar com a desclassificação dos Estados Unidos de forma vergonhosa?
4: Bem feito, né?
8: Tomaram
3: bem
8: rodo.
3: Feito, bem óbvio. Feito, gostoso. Vocês acham que não pode dar uma treta aí, por exemplo, o Trump ligar lá pro careca da FIFA?
7: É, porque agora tá assim, né? O Trump e tira dizer, cartão, cancela o
3: jogador.
7: Jogo.
3: O jogador que jogou com o vermelho retirado, ele, na verdade, ele não poderia ter jogado. Acho que eu me enganei tirando o vermelho dele.
7: Anula a partida.
3: Anula a partida e vamos de novo.
7: Vamos jogar de novo.
8: Aí fecha a porta da Copa.
4: O cara da FIFA trocou de telefone. Tem que trocar de número, não dá
3: tá
4: pra...
3: Tá louco, entender. Cara. Isso aí é um troço inacreditável. Até agora eu não consigo dormir bem com esse negócio aí, cara. Não,
8: mas aí a justiça foi ali, tomaram o rodeão natural.
3: Ao natural.
8: Tomaram 4-1 sem ver a cor da bola.
3: Tá bem, foram estes os destaques aí, meu irmão. Pra este 7 de 7, agora me lembrei do. Tu vai lembrar, Bonazinho, talvez, do dia 7 de julho, ou seja, 7 de 7 de 77.
7: O que teve nesse dia?
3: Eu tinha 10 anos nessa época, nesse ano.
7: Tinha 6.
3: E aí o Fantástico, porque este dia 7 de 7 de 77, se não me engano, caiu num domingo. E o Fantástico fez lá, o Show da Vida, fez lá toda uma matéria sobre o 7 de 7 de 77.
6: Tipo o bug do milênio ali,
3: tipo
6: do zero,
3: bug do milênio, o que ia acontecer a partir do portal.
7: O Messi errou o pênalti.
6: Mentira.
7: Não. O Messi errou o pênalti.
6: Vamos.
7: O Messi errou e aí não sei por que deram um amarelo pro Salah agora. Já estão ajeitando pra Argentina.
3: E, enfim, vamos em frente aqui com os destaques aí, meu irmão. Pesquisa diz que brasileiros passam mais de 52 anos da vida conectados à internet.
6: Eu não entendi o que ele falou. É exatamente isso, é que parece absurdo pra gente, mas
3: a internet não tem 52 anos, né?
6: É uma agora média ele de, pegou acordo, você. De acordo com a proporcionalidade do tempo que tu fica hoje. Hoje tu fica 68% do teu dia conectado à internet. Multiplica isso pela expectativa de vida do brasileiro, que é 76 anos, significa que para quem nasce hoje, daqui a 76 anos, essa pessoa vai passar 52 conectada à internet. E essa pesquisa, ela não é só preocupante, porque a gente está passando mais da metade da nossa vida conectado, mas porque, de acordo com a NordVPN, que fez a pesquisa, o Brasil é o país que mais fica conectado, é o país mais dependente de estar conectado. A gente tá à frente do México, que é o segundo país.
3: Mas isso explica muita coisa?
7: Muita.
3: Ou isso é explicado por muita coisa?
7: Eu acho que os dois.
6: As duas coisas, eu acho.
7: Que as duas.
6: E é mais preocupante ainda quando a gente pensa, mas todo mundo é conectado hoje. Será? O mexicano, que é o segundo mais conectado no mundo, nessa mesma média do brasileiro, que fica 52 anos na sua expectativa de vida, o mexicano fica, entre aspas, só 43. A gente fica 9 anos a mais conectado do que o segundo. E aí tu vai descendo e tu vai percebendo que quanto mais desenvolvido o país, menos tempo ele fica conectado à internet.
7: Olha aí.
6: A Lituânia fica 31 anos, Austrália 30, Suécia 30.
7: O cara vai fazer
6: 30.
7: Outra coisa, vai ler um livro,
6: e aí vai descendo, dar uma passeada. Descendo, até pro top 20, que eles pesquisaram 20 países, tá? O Japão. O Japão é uma das nações mais desenvolvidas do planeta e fica 20 anos conectado à internet. É menos da nossa metade, quase um terço do que a gente fica. Então é muito preocupante o quanto o brasileiro está dependente de
5: estar
6: conectado.
5: Essa pesquisa, ela fala da conexão direta

0: Então isso faz com que o brasileiro também cresça muito por conta deste aplicativo, onde tu é obrigado a estar online o tempo todo.
1: É, a gente é meio tóxico.
2: Mas eu acho que...
0: A gente manda uma mensagem assim, e se a pessoa não responde logo...
2: A pessoa é ruim, né? É ruim.
0: Tu já dá um toque pra pessoa responder a tua mensagem.
2: Tem um algo a mais que eu acho que tem a ver com o que o Alexandre tava querendo dizer. Não que eu queira tentando ler teus pensamentos, Fetter. Não é essa
1: por favor,
2: a
1: por
2: minha intenção. Mas é que... Que tipo de conexão, velho? Que tipo de coisa nós estamos fazendo na internet? Que nós estamos fazendo nos grupos de WhatsApp? Que tipo de coisa nós estamos consumindo, cara? Porque aí me parece que é uma conexão de baixa qualidade. Perfeito, não de transmissão de internet, mas uma conexão de baixa qualidade. Porque se fosse uma conexão de alta qualidade... A gente teria pessoas mais bem informadas, a gente teria discussões mais ricas e não discussões baseadas apenas naquilo que eu vi no Instagram e no grupo de WhatsApp.
1: Perfeito, Porã.
3: Eu acho que é por aí o negócio. É que uma coisa não tem nada a ver com a outra, né? Tu tem a ferramenta, não quer dizer que tu saiba usá-la.
2: Perfeito.
3: Isso aí. E a gente acaba que, por vezes, se torna... Como é que eu posso falar? Pensa de forma obsoleta, não vai de uma forma mais profunda nos assuntos e fica vago. E a grande verdade é que a gente tem uma falsa ilusão, e as pessoas têm, que qualquer um pode ficar milionário com a internet. Uhum. E aí isso acaba sendo, tanto que a gente é impactado a todo momento com uma nova pessoa bombando. Uhum. O novo hit, que dura o quê? Uma semana, duas, e já acabou. Ah, o fulano de tal, e todo mundo, daqui a pouco já esqueceu esse cara. E vem outra pessoa, e vem outra, e vem outra, e aí acaba aumentando as frustrações, e consequentemente leva ansiedade, leva depressão, leva tudo isso. Mas é uma forma totalmente equivocada de se usar a internet.
1: E outra, né? Além disso, né? Além de levar a ansiedade, a depressão e estágios mais profundos disso, que é o pânico e tudo mais, Ai, cara, é pobre, né? É pobre. As discussões que se travam na internet, elas são pobres, cara. E tu emburrece, na real, cara. Se tu para pra entrar... Por exemplo, a nova polarização da semana depois da eliminação do Brasil é sobre o Neymar. De novo sobre o Neymar.
2: É muito absurdo.
3: E coloca a política em primeiro plano.
1: E aí tudo termina em política. Se eu critico o Neymar, eu sou de esquerda. Se eu apoio o Neymar, eu sou de direita. Aí o cara de esquerda vai me detonar porque eu apoio o Neymar. O cara de direita vai me detonar porque eu apoio o Neymar.
0: Só quer falar
1: tu
0: de
1: não
0: futebol.
1: Tem saída, velho.
0: Tu só quer falar de futebol.
1: Tu só quer falar de futebol.
2: Tu só quer falar de fatos. Quais são os fatos?
1: Cara. A seleção é ruim. O Neymar foi...
2: Foi na pressão. Não deveria nem ter ido, provavelmente, né? Mas todo mundo queria que ele fosse. Aí o cara foi lá e levou o Neymar.
4: É o ídolo de uma geração.
2: É o ídolo de uma geração, beleza. Mas esta geração da seleção brasileira tem resultados horríveis. Aí vai lá um jornalista sério como o André Rizek e mostra em números o que aconteceu do
4: mas,
2: porém,
4: tem gente que
2: cá.
4: Critica o cara que é jogador, pessoas... nunca ganhou nada, não
2: mas
4: tem
2: tudo bem,
4: nenhuma...
2: Mas, Rafinha, para aí,
4: nenhum
2: contra números não há argumento.
4: Mas eu sei.
1: Por que o Neymar é líder de uma geração, é ídolo de uma geração?
4: Porque é o último líder.
0: Ele era o expoente técnico.
1: Ele nunca ganhou uma bola de ouro, ele nunca ganhou uma Copa do Mundo, ele nunca
0: ganhou
1: o The Best FIFA Man Player, ele nunca ganhou a chuteira de ouro, ele nunca ganhou o Mundial de Clube pelo Santos, ele nunca ganhou uma Olimpíada
2: pelo PSG. Ele só ganhou dinheiro e fama, o Neymar.
0: Mas ele ganhou. Ninguém ganhou nessa geração.
1: Ele joga bola para um cacete. Ele joga bola demais, o Neymar.
0: Tudo
1: mas isso. O comportamento extra-campo não justifica a idolatria que as pessoas têm por ele.
0: Tudo Peter, isso que tu falou é equivocado, ele ganhou tudo. É. Tudo que ele disputou, ele ganhou.
2: Ele só não ganhou
0: a Copa do Mundo e o Brasileirão. São os únicos campeonatos que ele disputou e não ganhou.
4: Só que na
0: e ele não foi melhor do mundo porque ele viveu numa geração de dois extraterrestres, Cristiano Ronaldo e Messi.
2: Não, ele não
0: o Vini Júnior foi bola de ouro.
2: Porque ele não tinha muitos parceiros na seleção, porque os caras abandonaram ele lá, né? Ronaldinho Gaúcho,
0: terceiro, porra. Mais uma vez ele ficou em terceiro ali com o Cristiano e o Messi. Ou seja, se não tivesse dois ETs.
2: Mas, cara, eu acho que não se discute o futebol do Neymar.
1: Não tá em discussão.
2: O futebol dele é hoje, joga muita bola.
0: Mas é por isso que ele é ídolo, porque ele é o expoente dessa geração. É que ninguém dessa geração ganhou Copa. A partir de 2002, ninguém mais ganhou tudo. Cara, ele é o que mais ganhou.
2: Isso é verdade.
0: Ele é o que mais ganhou de 2002 pra cá. E agora, talvez o segundo seja o Vini Júnior, que mais ganhou de 2002 pra cá.
2: Mas é
0: que
2: assim, voltando a falar de internet, que era o papo aqui da conexão.
0: E o Neymar?
2: Eu acho que tem essa coisa assim. O brasileiro, primeiro, a gente nota na internet brasileira, redes sociais, YouTube e tudo mais, uma legião de pessoas frustradas e raivosas. Eu

0: Não sei se já se fez um estudo sobre isso no mundo, mas no Brasil, olha, cara, primeiro, tem dois lados, né? O brasileiro é um povo narcisista, gosta de se olhar, de se postar, de se... É um povo narcisista, sensual e tal, sensualizado. Esse é um lado, né? Aí tá sempre ali. E por outro lado, a frustração e a raiva que tá ali diante dos comentários de redes sociais. Mas
1: são, eu acho que são várias coisas, porque assim, não tá errado tu tentar monetizar um conteúdo na internet, pra quem tá tentando se desafiar. Uma coisa. Segunda coisa, pra mim o problema é tu comparar tua vida com a dos outros, cara. Não, tu não adianta tu querer olhar pro lado e achar que o cara fez aquilo ali, é que nem tu sair pra morar fora. Só vê quem se deu bem. Quantos caras se fodem quando saem do país mas pra ninguém, tentar a vida?
2: Ninguém posa que tá
1: passando. Exatamente, fome. Por isso que eu tô dizendo, tu compara a vida só de quem tá mas bem. Rafinha, e o corte não é a tua vida real.
3: Mas nessa
1: notícia. E as pessoas já têm uma predisposição de ser meio depressiva também, porque o mundo tá fudido.
3: Não, e nessa notícia do Rafa, a gente fala, que o Rafa trouxe, a gente fala disso tudo, sobre estar conectado. E também tem o outro lado, cara. De quando a gente tá aqui pessoalmente e ao mesmo tempo a gente não tá se olhando no olho porque tá todo mundo numa tela, cara. E a gente deixa de ter uma conexão.
4: Mas, real. Mas isso acontece no almoço de domingo da família.
3: É isso.
4: É que esse a é o mesa outro em lado silêncio. E cada um no seu telefone. Daqui a pouco alguém diz, bah, já viram isso aqui?
2: E o brasileiro também é um dos povos no mundo que mais dá bola pro Instagram. Vocês já viram como é que o Instagram do estrangeiro, ele posta pouco, ele não tem muito seguidor e tal, porque aquilo ali é um hobby. A gente leva o Instagram a sério.
0: Não, é que
2: o
0: Instagram se frustra quando bota uma fotinho lá, porque o Instagram não entrega mais foto, né?
2: Não.
0: E aí tu bota uma fotinho lembrando do Instagram antigo e aí tu, pô, cara, mas aqui como é que.
2: Ah, mas ninguém deu like, ninguém comentou.
1: É.
2: Mas
1: e
2: daí o Instagram é pra ti, gente, não é pros outros?
1: É que a gente transformou, nós brasileiros transformamos o Instagram numa profissão.
2: Claro, é isso aí.
1: E o resto do mundo não transformou.
0: Também não se mostrar que essa coisa
2: brasileira. Mas o sabe é que no resto do mundo tem o cara que trabalha com o Instagram. No Brasil, todo mundo
4: quer trabalhar com o Instagram. Ontem a gente falou aqui, eu falei aqui que eu ia torcer pra Argentina, o Rafinha eu falou também. Que ia torcer pra Argentina.
0: Eu nunca torço pra Argentina.
4: Obrigado, beleza, Porazinho, mas tu me deixar explicar, eu vou agradecer.
0: Mas torci contra a França.
4: Obrigado, Porazinho. Por que que eu vou torcer pra um sul-americano e não vou torcer pra um europeu? Por que que eu vou torcer pra um sul-americano e não vou torcer pra um europeu? Porque todo dia que o europeu acorda, o europeu é um europeu.
0: Isso.
4: Com todas as... Vamos pegar lá o Haaland. Desculpa aí, velho. Não. Vamos fazer o seguinte. Vamos dar uma girada aí. Dá uma girada na mesa aí. Toca aí, Rafinha. Bota uma pra nós aí.
1: Vamos lá.
3: Porã fudeu.
1: Fala, pretinhos. Não, você foi agora. Sou caminhoneiro e rodo horas por dia escutando podcast. Era ouvinte nato do Ticaracatisca. Pô, aquele dos amigos do Fetter aí. Até o dia que o Tantan da cabeça, cujo personagem é o Alcemar, aparece no Tica e fala uns Tantan de um tal pretinho básico. Comecei a ouvi-los pelo Spotify e passo horas por dia dirigindo, rindo e maratonando os programas. Sou fã de todos, mas existem os preferidos. E aí vai. Gomes com o Sandrinho, um apreciador de línguas calemba que não se assume.
2: Linguiça.
1: Porã. Calemba. O surfista maconheiro mais infiel das praias catarinenses.
0: Surfista sim, maconheiro infiel não.
1: Tá. Gordo Léo, o ex-imenso, que parecia uma Kombi quando vestia branco e tem os melhores personagens. E finalmente ele, o maconheiro, surfista de poças d'água e terror das gordas, Rafael Menegazzo.
0: Não sabia que tu era terror das gordas.
1: Não, nem eu, cara, nem eu. Isso aí é inventário. Não levem para o coração, é puro entretenimento.
2: Ele não pode ver uma gorda que ele aplica o manjaro. Ele
1: vocês tá arrancam muitas risadas de muitas pessoas. É o Juliano de Barra Velha. Não, eu só fico nervoso, cara, é diferente.
2: Bah, o maníaco do Monjaro só ataca as gordinhas. Olha aqui o Monjaro!
1: Não tem nada a ver.
0: Dá uma tu sabe jaurada. Que
1: o contexto é outro.
0: Tem nada.
4: Vini Moura.
1: Quando o assunto
3: tem é um sério. E-mail aqui detonando um dos integrantes do programa.
1: Ah, que novidade.
4: Acelera.
1: Eu chuto que deve ser dois.
3: É simples. saber o porquê do refrigerante caçulinha não curtir o super palhaço maionese.
2: Refrigerante caçulinha.
3: O novo personagem é infinitamente melhor que o pizza fria do mestre.
1: Que grosseria. Em uma frase, o cara foi grosso.
3: Além disso, o Rafinha Menos Gasto não consegue perder o seu senso de protagonista no programa. Mas calma aí, jardineiro de bonsai.
1: Olha só a grosseria do ouvinte, eu quero ouvindo.
3: O teu personagem chave de cadeia já tá confirmado no pretinho. Então deixe o novo personagem crescer também. Parem de matar personagens novos. Haja visto o caso do saudoso Tony do Amuleto, o maior personagem criado nos últimos anos.
1: Me desculpa, teu e-mail caiu quando tu fala do Tony do Amuleto.
3: Não,
1: eu tô falando o ouvinte, não tu.
4: É infinitamente melhor que o Tony do Amuleto.
1: E tu vê que ele não faz nada. E o Tony do Amuleto fazia um monte de coisa.
3: Somos todos palhaço maionese.
1: Ah, bom, tá
3: explicando. O maior personagem criado em 2026, abraços do Nicolas Gerechi.
1: Nove de Jaguarão.
3: Uma grosseria sem tamanho, assim, o e-mail, ele vai lavrando de cima a baixo.
1: Se colocar esse pino, não dá pra ouvir nada. Mas tá tudo certo, o cara, ninguém agrada todo mundo.
3: Mas refrigerante caçulinha é foda.
1: Não, mas tu vê aí, eu aceito,
4: maestro
1: né?
4: Caçulinha.
2: Não, mas ele gostar do Tony do Amuleto, tu vê que perde um pouco o encanto com a
1: credibilidade,
2: mesa.
1: Né?
4: Perdeu,
2: que
4: perdeu.
2: Que nem ele o gordo Léo, ele vai junto no Tony do Amuleto. Não tem como.
4: Bota aí, Porã, uma pra nós.
0: Eu tenho piadas. Trago piadas. Pode ser, Alexandre?
4: Mata de rir, Porã, galera.
0: Tá, calma. Agora tu botou pressão.
3: É, ele tá
0: mais pressionado que o Messi aqui no 1-0 pro Egito. Olha aqui, ó. O marido conta pro amigo. Rapaz, descobri que a minha mulher... Opa, com licença. Descobri que minha mulher está me traindo com um motoqueiro. E o amigo duvida. Não, isso aí é fofoca. Só pode ser fofoca isso daí. E o marido questiona. Mas como você pode ter tanta certeza, meu rapaz? É que eu nem sei pilotar moto, cara. Um homem entra em sua casa. Essa eu nunca contei no pretinho. Nunca contada.
1: Porã por dois agora.
0: No pretinho. Um homem entra em sua casa correndo e grita para sua mulher: Marta, Marta, arrume suas coisas, acabei de ganhar da loteria. Ai, amor, você acha melhor que eu leve roupas para frio ou calor? E o homem responde: leve tudo, Marta, você vai embora.
1: Essa é boa.
3: Essa aí é boa.
4: 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Vou doar aqui esse pacotinho de palito de chocolate pro Ivan. Pega aí, Ivan, ó, pega aí.
1: Obrigado, boa, muito Ivanzinho. Obrigado. Isso aqui eu vou levar lá pro pessoal, lá pra ajudar. E vamos fazer um cafezinho bacana hoje, né?
3: Isso, Ivan.
1: Coisa boa aqui, tudo bom?
3: Vai levar pra onde?
1: Vou levar pro pessoal ali, né? Ali na Pirene, ali. Vou ali fazer um bem bolado. E detalhe de hoje, rapaz, vou jogar uma bola e depois volto.
4: Vai jogar bola?
3: Vou jogar uma bolinha.
4: Quem joga bola
1: detalhe? Campeonato do pessoal aqui do entregador de jornal, me fardaram.
4: Ah, tá, mas o pessoal não entrega o jornal de tarde.
1: Não.
3: Por isso que joga bola.
1: Claro, quem é que lê jornal de tarde?
3: É verdade.
2: Ele tem uma boa dessa.
5: Não, se o cara vir com a 0 hora pra dia 5 da tarde, tá mandando ele longe.
4: É, já li, né? 0 hora das 5 da tarde ontem no aplicativo.
5: É, não, mas eu sou do jornal, tu não pode acabar, não dá pra se tapar com o tablet.
4: Ah, sim, não.
5: Preciso do jornal.
3: O jornal é 3 em 1 pra ti.
5: 3 em 1, me tapo, me limpo, me lavo, tomo banho. Eu só uso 0 hora, hein?
1: Nos pés.
5: Não uso o Correio do Povo.
4: Tá, tem razão.
3: É o melhor papel da 0 hora.
4: Ó, tem um e-mail aqui pro Rafinha Meregazzo.
5: Quero gaúcho, é bom, colorido.
1: Deve ser elogio.
4: O Rafinha é fantástico.
3: Olha aí, cara.
1: Não.
4: Boa tarde, Pretinho. Solicito, por favor, que meu e-mail não seja lido pelo Rafinha, pois da última vez nem eu entendi o que eu mesmo escrevi.
1: Ah, tu vê, nunca é um elogio. Nunca é.
4: 5 motivos para o mestre ser um dos melhores personagens dos últimos 19 anos de Pretinho.
1: Não faz isso, que isso aí fode com o personagem.
4: Quinto,
1: também.
4: Somente o Rafinha tem a perspicácia e inteligência suficiente para ver o quão bom ele é. Por isso, votou 2 vezes em si mesmo para o craque do programa. Fora as outras centenas de vezes que deixou claro que merecia ganhar ou até mesmo que deveria votar em si para ser o craque, pois não o fez por humildade.
1: Ah, isso é verdade.
4: Humildade, é muito humilde.
1: É, isso sempre fui, né?
4: Em quarto lugar, Rafinha faz todos no estúdio e também os espectadores se matarem de rir ou passarem vergonha na rua rindo igual idiotas com os comentários mais absurdos possíveis sobre assuntos aleatórios. Até agora elogio, né?
1: Não, é mais ou menos. Né?
4: Terceiro, apenas o nosso gigante. Isso é elogio, né? É gigante. Para descontrair momentos tensos de leituras de e-mail que muitas vezes estragam o clima maravilhoso do programa. Como, por exemplo, quando o assunto é perda de um ente querido, velório. E ele do nada começa a rir como um abobado, sem intenção. E, consequentemente, faz todos no programa rirem junto.
1: É, quando o assunto é sério.
4: É a idiotia pessoas... culposa, é, né? Tu é idiota não, sem querer não. ser.
1: Aí é a grosseria da tua parte. Eu discordo. Isso aí o cara fica nervoso quando o assunto é sério.
4: É, isso é verdade.
1: E a reação do nervosismo pra uns é chorar, pra outros é começar a sorrir. No meu caso,
4: eu sorri. É, tu não começa a sorrir, tu começa a rir. É diferente, né? Sorrir é uma coisa real.
5: É nervosismo.
4: Segundo, melhor professor de economia financeira.
1: Ah, bom, aí sim.
4: De forma cômica e direta, com suas frases como: pare de pedir delivery e guarde um dinheirinho. Eu sou rico mesmo, pois guardei dinheiro e não gastei à toa. E ensinando a todos a importância de criarmos uma conta no Banriway para a futura geração.
1: A Lívia já tá lá com mais de 20 mil.
4: Em primeiro lugar, nos argumentos para que o mestre e o Rafinha sejam os melhores personagens dos últimos 19 anos de Pretinho, gorda.
1: Ah, aí é foda.
4: Amo ver a reação dele cada vez que ele escuta esta palavra. Vou repetir, Rafinha.
1: Ah, não precisa.
4: Gorda.
1: É isso aí que tu ferra os caras.
4: Você sabe que é tudo pelo entretenimento e que eu sou seu público. Sua camisa do Oasis já foi enviada para a rádio, mas espere com calma, pois a usei... Aliás, usei a mesma transportadora dos bonés que você contratou.
1: 2 mesinhos, então, pra bater aqui na rádio.
4: Vida longa ao Pretinho, aqui fala o nosso ouvinte Gustavo, da cidade de Manchester.
1: Ah, o Gustavão, amigão
4: Gustavo
1: do Lelê,
4: Manchester,
1: né?
4: Manchester, isso aí.
5: Grande amigo do Leandro.
1: É, amigo do Lelê. Aliás, o Lelê.
3: Pois é.
2: Ele tá na Copa, né?
3: Não é a escala dele.
4: É, não tá no programa hoje, né?
1: E o Adams?
4: Também não.
1: Não, eu queria saber.
4: Isso é assunto do produtor, né, Rafael?
1: Não, eu queria entender o que tá acontecendo lá na Copa agora, sem ser a gente. 1-0
4: pro Egito.
1: Né?
4: Tudo bem.
1: Tá bom, obrigado, gente. Vocês estão bem pacientes hoje, né? Um baita dia de sol, era todo mundo pra estar feliz.
5: Baita dia, comeu uma carne agora de tarde, ver o jogo da Suécia contra a Colômbia.
3: Suíça.
1: Não, mas é de tarde, não é de tarde.
5: Olha o jogo da Suíça.
3: É às 7, não é? 7 da noite, 9 da noite.
5: É, 5 o jogo.
1: Já te disse.
5: Suécia e Colômbia, cara.
1: 17 horas.
3: Baixo, uma baita a gente se reunir todo mundo aqui.
5: Ver Suécia e Colômbia.
1: Eu tô no ar aqui.
5: Tomar um vinhozinho.
1: Vibe Copa aqui.
5: Pô, não fizemos um evento pra ver um jogo da
1: Suíça
5: Copa.
1: Cara, ninguém se aguenta mais aqui. Tu quer fazer um evento pra ver a Copa.
5: Não, fazemos aqui na redação, aqui o pessoal ali.
3: Vamos ver a final junto.
5: Ah, sim. Não, ruim pra mim.
3: Tudo que eu vou querer no domingo.
5: Pra ver a final.
4: Nossa.
5: Sem o Brasil.
4: Tudo bem aí?
2: Que esse lado tossiu aqui hoje,
1: velho. Eu me engasguei. Engasgou, engasgou. O Léo que não veio trabalhar. Tá ruim, tá melhor, Léo?
5: Tô melhor, cara. Eu dei uma tossidinha ali no começo, mas eu já tô um pouquinho melhor, cara.
4: Tudo bem. Vini Moura, bota uma pra nós aí, Vini.
3: Vamos lá. O cara entra num bar.
1: É um caos, né?
3: É, um conto, né? Agora
5: tu leva. Vai conto,
3: é
5: essa.
3: É um aí, conto, né? Que daí tu tira a pressão de fazer o cara rir.
1: É uma piada,
3: não é? Não, é um conto. O cara.
5: Uma palestra, não? Um show de comédia.
3: O cara entra num bar, ele abre a porta e. A porta tá bem enferrujada. Ele olha pro bartender e olha assim, ó. Tem pão? E aí o bartender olha pra ele e falou: não, cara, isso aqui é um bar, não tem pão. E aí o cara, ignorante, nato, assim, dá 3 socos no garçom.
1: E é o vai bar embora. Do meu pai, Zé.
3: Dá 3 socos no garçom e vai embora. Só que o mais curioso é que isso repete por 3 dias. Ele fala, tem pão, garçom, não. E ele, tá, 3 socos no garçom. Todo dia, não, 3 dias. Aí chegou o quarto dia, garçom já puto da cara, falou, meu, quer saber? Eu vou pegar um pão e vou esperar o cara aqui com o pão.
2: Cansei de apanhar.
3: Cansei de apanhar. Aí o cara abriu a porta e falou, tem pão? E ele falou, tem pão. Vai querer comer aqui ou vai querer levar ele? Não, não, vou levar que eu tenho que passar na farmácia e comprar leite.
1: Ah, não, daí... Às vezes eu vou contigo, mas aí...
4: É,
1: não,
4: nonsensezinho, legal, não,
5: mano. Mas se não passar a bola,
4: gostei.
5: Todo mundo não ri.
1: Tá ficando tudo pra ti, né?
5: É, tá indo sozinho, tem que passar a bola.
1: E aí tu fica no espancador.
3: Essa aqui é boa, cara, essa é boa.
4: É boa piada.
3: Ela é boa, cara.
4: É boa piada.
3: Ela é boa.
4: A piada é quão melhor quanto a tua disposição em querer ouvi-la.
1: Ah, tá. Daí nós vamos meter essa então agora.
3: Agora fica a lição aí.
1: Não, não,
3: a lição
1: é essa. Então, assim, se tu não sorrir, tu tá cagando pra mim, é isso?
5: O jurado do Masterchef.
1: É, né? Opa, aí é foda.
4: Se eu não sorrir com a piada, eu tô cagando pra ti.
1: É, sim, é que tu não tava disposto a ouvir da maneira que eu não deveria.
4: É que às vezes eu não consigo ouvir diferente.
1: Não. Eu quero que
4: conte uma
5: piada. Se a piada for ruim.
4: Conta uma pra gente ver aí.
5: Olha, eu ou maionese?
2: Ah, eu queria o maionese. Eu queria o maionese.
4: Boa tarde, maionese.
5: Boa tarde, Alexandre. Boa tarde a todos.
4: Boa tarde.
5: Palhaço maionese.
4: O novo fenômeno do Pretinho Básico depois do mestre.
5: Não, isso aí sim. O mestre é em primeiro. Estou em segundo.
1: Não, primeiro terceiro, é o João Errado. Eu ia dizer o Juan.
2: Quem é o Juan?
4: É o Ivan. Nossa senhora. O Juan é o Ivan. Não é déficit de atenção.
1: Muita creatina. Sabe o que é isso, Sérgio? Você tá assim hoje também, muita creatina.
5: Férias?
4: Não, eu não.
1: Não, férias eu só saio
4: de eu é metabolismo rápido.
5: 7x8.
1: Tá forte, né?
4: Metabolismo, não é raciocínio. Matemática. Não é raciocínio, é metabolismo.
3: Cara, é um jegue diferente.
4: O raciocínio tá parado.
2: Que programa de imbecil, velho.
5: Não fale assim das pessoas, Rafael. Ah,
2: mas eu tô falando do programa, não falei de ninguém específico.
5: Ah, todo mundo é imbecil.
2: Exatamente.
5: O bêbado entrou em um ônibus e sentou ao lado de uma freirinha que está... Saúde. Que todo estava se distraindo. Virou sala de redação. O bêbado entra no ônibus e senta ao lado de uma freira.
1: Tá, não.
5: Que estava se distraindo com o quê? Com um livrinho de palavras cruzadas, da Coquetel. Ela vê que o bêbado não tira o olho dela e diz para provocar: feio e sujo.
4: A freira fala para ele? Feio e sujo. E ele viu que ela estava fazendo palavras cruzadas. Certo.
5: O bêbado olha pra freira, olha pro livro e diz: se for com duas letrinhas, é cu. Dia 9 em Jaguarão.
2: Esse é o palhaço maionese da criançada.
1: É nome da criançadinha.
4: Vê, cara, eu tô trabalhando incansavelmente num projeto.
1: Projeto.
4: Um projeto pra trazer o palhaço maionese de outra forma, apresentar o palhaço maionese pras crianças de uma outra forma.
3: Conectar com o elefante letrado.
5: Pra ganhar dinheiro.
4: Exatamente. E aí ele faz isso.
5: Ah, eu vou mudar as piadas às 6 horas, piadas para jovens.
4: Tá.
3: Como é que tá a tua agenda, palhaço?
4: Vou tentar ouvir.
5: Dia 9 em Jaguarão, dia 11 em Brusque, 17 em Xangai e dia 18 em Passo Fundo.
4: 17 em Xangai, 18 em Passo Fundo. Isso. Certo.
2: É o dia 9. Certo. Ah, mas dia 9 é quinta-feira agora.
3: Tenho certeza que não é Shangri-La ao invés de Xangai.
5: Meu produtor é um, não sei se vocês conhecem, é Zalpa o nome dele. É ele que faz.
0: Zalpa?
1: Isso. Ah, então provavelmente você
0: Flávio Zalpa? Tu tá com um dos melhores produtores.
5: Ele marcou Xangai e passa o fundo depois.
0: Um dos melhores
5: aí
0: produtores.
5: A gente volta e
1: otimizar a logística.
5: Faz Marrakech e depois Jaraguá do Sul.
0: Vamos fazer o show do intervalo, já voltamos com mais um pouquinho de
1: Pretinho. Quando tá bom o programa, passa rápido.
5: Gol do Messi.
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9: Treze horas e 51 minutos.
10: 11 graus.
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0: Estamos de volta com Pretinho Básico.
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6: Estamos de volta com o Pretinho Básico, 4:04. Deixa eu ver o que que eu tenho pra me liberar aqui de material. Rafinha Fantástico já foi, pô, tem um e-mail aqui que é importante. Um cara que foi traído pela mulher. Mas não vai dar tempo agora.
7: É 18.
6: Seria legal que a Rodaica estivesse no programa também, mas a Rodaica tá fora durante uns dias, tá de férias. E... às 18 então, pode ser?
7: Bota às 18.
6: Muito bem. Então vou fazer a escolha do craque do episódio para este 7 de julho de 2026, dia do chocolate. Pode votar, Ivan. Vai votar em quem?
8: Olha, eu vou votar no...
6: Em quem?
8: No Vinícius.
6: No Vinícius.
8: Tá no Vinícius. Tá no Vinícius, que gostei dele no programa.
6: Tem alguma coisa que tu lembra, assim, que ele fez de muito legal, assim, pra
8: ele justificar? Ele veio, né?
6: Ele veio. Mas ele vem sempre, né? Sempre que ele tá escalado, ele vem.
8: Ele
6: tá
8: vindo seguido mesmo. Dele não podemos reclamar. Outros aí, bom.
6: Quem, por exemplo?
8: Ah, não, mas daí... Não vou falar nada, só vou dizer, vou falar baixinho.
6: Quem?
8: O desenho animado.
6: Quê?
8: Desenho animado.
6: Que desenho animado?
8: O Porana ali. Mas o desenho animado.
6: O que tem o Porana a ver com o desenho animado?
8: Tá sempre com a minha camisa. Com o desenho animado,
6: não é verdade, ele não tá sempre com a mesma camisa.
8: Não, tá, quando ele vem, só com essa.
6: Hoje não é verdade, não é verdade, não é verdade.
7: Hoje não é um dia.
6: Tá, votou no guri ali, né?
7: Não, não,
6: não. E tu, guri, ali,
7: aí, viu, não é o dia.
6: Aí
7: tirou o cara pra
9: minha. Aí botou pra chinelão.
7: É isso que eu sou.
6: Vini Moura vai votar em quem?
7: Ah, vou votar... Votar em ti.
6: Não, não quero teu voto. Não quero teu voto. Eu não quero teu voto.
9: Ele jogou o voto.
6: Eu não quero teu voto. Dessa forma, eu não quero teu voto.
7: Mas tu não sabe por quê, cara. Não. Pera aí. Eu olhei pra mesa, achei que o time jogou bem hoje.
6: Tu tá votando
9: em mim. Tu achou mesmo?
6: Tu tá votando em mim por pena, né? Tu tá votando em mim por pena, né?
7: Não é pena.
6: É pena.
7: Não é pena. Eu não sinto pena. Primeiro que tu não precisa de pena.
9: Eu concordo contigo. Ele tá votando em mim
7: por pena.
9: Claro que tá.
7: Olha só.
9: Deixa de ser cagalhão.
6: Desculpa, não é pena. Desculpa. É remorso.
9: Aí!
6: Tu tá votando em mim por remorso.
7: Por que remorso?
9: Isso é uma cagada
6: no
9: que tu
6: rabo esse
7: não,
6: teu
7: não, assim, ó, ah, meu, tu me chamou de guri. Mandou socar o
6: negócio. Eu te chamei de guri. Qual é o problema de eu te chamar de guri?
9: Tu não tem 30 anos.
6: Quantos
9: cara?
6: Anos tu tem?
7: Agora eu não tenho 30 anos.
6: Mas tu não tem nenhum outro
9: que idade tinha. Tu tem?
7: Pra falar que eu tô cansado
6: nem
7: até
6: daqui
7: o primeiro.
6: Um ano tu vai ter 30 anos.
7: Pois eu não tenho.
9: Não, mas isso aí é uma é.
7: Não, beleza, eu não tava votando em time por remorso.
6: Não?
7: Eu tava votando em time porque o time jogou bem, na minha opinião.
6: Eu não consegui falar no programa.
7: Ah, não, inclusive por minha culpa.
9: Outro programa aí.
7: Inclusive por minha culpa.
6: Inclusive por tua culpa.
7: Só que o Porã,
6: por isso que tu tá votando em mim.
7: Só que o Porã largou um caquinho que me derrubou.
9: Não, mas assume teu pior.
7: Seleção sul-americana. O Alexandre falando, ele, sul-americana. Pô, no fundo.
6: Tá, votou em mim.
7: Eu vou votar em ti.
6: Obrigado pelo teu voto. Obrigado pelo teu voto.
7: Isso aqui é uma democracia, né?
6: Total.
7: Então eu voto em ti.
6: Total. Obrigado pelo teu voto.
9: Vamos ver o Porã, então.
6: Porãzinho vai votar em quem?
10: Vou votar no Rafa Gomes. Produção do programa tava muito boa hoje.
6: Tá bem.
7: Hoje.
10: Assunto rendeu.
6: Ótimo.
10: Ele tem se notabilizado. Por fazer ótimos programas.
6: Rafael Gomes vai votar em quem?
7: Vini Moura é a piada no pão. Eu gostei da piada nonsense. Vocês não deram muita bola pra ele, eu gostei.
6: Tá.
9: Não, tá ótimo. Que bom que tu gostou.
6: Então,
9: alguém
6: Vini Moura,
9: gostar,
6: Vini Moura tem dois votos.
7: Não, o Fetter gostou da piada.
6: Eu tenho um voto.
9: Ele não votou em ti.
10: O Gomes tem um voto.
6: Gomes tem um voto. Rafinha Meneghel, as votas em quem?
10: No Ivan.
8: Muito obrigado.
10: Por que no Ivan?
8: Por que no Ivan?
9: Por que o Vini votou em ti?
10: Por remorso. Não. E tu vai votar no Ivan por quê?
8: Por remorso.
9: O Ivan não atrapalhou muito.
8: Não
9: atrapalhou. Uma piadinha legal da.
8: Eu passei na audiometria. Eu passei na audiometria ao contrário do outro aqui.
7: É que quem contou foi o palhaço maionese.
8: Mas é que é tudo no mesmo pacote.
9: Tá, então eu tiro o voto do Ivan, voto no Léo.
7: Obrigado.
6: Aí, só aí, lembrando aí. Que saiu a contabilidade do programa e o que mais vota no Fetter é tu, Ivan.
8: Eu? É. Claro! Então. Vou votar em ti, né, chefe? Eu voto nele!
6: Mas tu acabou de votar em mim, cara.
8: Quem? Votei em ti hoje porque eu tô com maldade,
6: né? Com sinal, 14h. Ficamos por aqui com esta edição do Pretinho. Meu voto vai em Vini Moura.
9: Ah, não é possível. Não é possível.
6: Por que, que não?
9: Porque zero
6: não,
9: merecimento
6: hoje. Não.
9: Tu estragou zero? A dinâmica cara, do programa.
8: Tapa na cara da gente. Tapa na cara do
9: a meu voto. Foi ruim.
6: Vocês querem que eu diga por que claro, eu tô votando? Claro. Eu só tô votando no Vini Moura porque eu só posso votar em um, senão eu votaria em três.
9: Eu
6: votaria no Vini Moura, no Rafael Gomes e no Porã.
9: Não, tá de sacanagem. Eu e o Léo não.
6: Votaria nos três hoje. Porque os três estão me colocando em férias a partir deste momento. Estou entrando em férias a partir deste momento por tempo indeterminado aqui neste programa.
9: Pela primeira vez
6: voltarei depois que eu descansar da cara de vocês.
10: É culpa minha.
6: Um abraço à querida audiência da Rede Atlântida, do Pretinho Básico, do Discorama. Estarei presente nas minhas redes sociais, @realfetter. Por favor, me contate. Um abraço, boa tarde. Tarde de terça-feira. Tchau.
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8: Simbora, 12:06. Tá começando por aqui mais uma edição do Multimúsica nessa tarde de terça-feira, 7 de julho de 2026. Uma excelente tarde para você que sintoniza, se conecta na programação da 95. Hoje é Dia Mundial do Chocolate. A partir de agora comigo, Fred. Vamos lá, muita música, muita informação para você que tá curtindo a Mega em casa, no trabalho, no trânsito, em qualquer lugar, pelo site, pelo aplicativo. 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Tempo firme, céu limpo, temperatura neste momento na região 10 graus em Lagoa Vermelha. São João do Urtiga, 11 graus é a temperatura, 12 graus em Tapejara, 11 graus em Sarandova. Daqui a pouco vamos conferir a previsão, né? Vamos dar aquela olhadinha como vai seguir para os próximos dias, trazer mais detalhes de como que vai ficar nos próximos dias aqui na nossa região. Você também está convidado a participar, mandar a sua pedida, o som que você quer curtir aqui na Mega, 996640955, manda no WhatsApp aquela sonzeira que você quer ouvir aqui no Multimúsica. Começamos com Sam Fender, Olivia Dean.

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1: 11 graus.
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1: Bora com as informações do trânsito, movimentação na região, pedágio de Coxilha, RS-135. Informações no momento é de 5 veículos por minuto passando no pedágio entre Passo Fundo e Erechim. Um trânsito leve, fluindo normalmente nessa rodovia e também nas outras rodovias e RS, BRs próximas da região. Neste momento, não há informações de ocorrências ou de atrasos nas proximidades.

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1: 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Nosso mix é diferente, som da Kelly Clarkson com What Doesn't Kill You, teve Vitor Clay de novo, Rufus the Soul, Joshua Tree, Einar Blum, pra fechar mais uma rodada aqui da programação do Multimúsica.
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1: O início das férias escolares anima as crianças com a promessa de novas amizades, tempos de lazer inesquecíveis. Os pais também ficam motivados a levar a família para fora de casa, aproveitar um tempo longe dos celulares. Mas a presença do sol apresenta também um perigo que merece a atenção tanto dos adultos quanto dos filhos, que é o câncer de pele. Uma estimativa do Instituto Nacional do Câncer prevê que até 2028, cerca de 263 mil novos casos de câncer de pele do tipo não melanoma sejam registrados no Brasil. Mesmo no inverno, cuidados devem ser tomados para garantir que a diversão não se torne uma exposição aos raios ultravioletas. Especialistas indicam o seguinte: evitar sol entre as 9 e 16 horas, principalmente o que começa das 11, 12 ou 13 horas, porque ele tem uma maior incidência do raio ultravioleta B e, claro, sempre usando protetor solar. Depois aí da segurança, a diversão fica liberada. O U2 acabou de lançar o single Street of Dreams, primeira prévia de um novo álbum do grupo formado por Bono, The Edge, Adam Clayton e Larry Mullen Jr., que está previsto para chegar ainda neste ano, 9 anos depois do último disco de estúdio da banda irlandesa. A produção ficou por conta de Jackknife Lee, colaborador de longa data do grupo, e o videoclipe da música foi rodado em maio na cidade do México, com uma gravação que teve percalços em altura da fama do quarteto. As filmagens perto do Plaza Santo Domingo atraíram uma multidão de fãs que cercou o local durante a gravação. O tempo também deu trabalho, teve chuva, né? E isso chegou a derrubar até um gerador quando as cenas eram registradas. A mesmo com imprevistos, o que houve de mais

0: marcante foi que uma família local recebeu os 4 integrantes da banda em seu apartamento para que parte das cenas fossem filmadas na varanda. E a trajetória do Black Sabbath será celebrada num novo livro oficial que promete oferecer aos fãs um olhar aprofundado sobre a história da banda que ajudou a criar o heavy metal. A obra intitulada The Master of Reality será lançada em outubro pela editora Rufus Publishing e, através de 500 páginas, vai revisitar a carreira da banda desde a sua formação em Birmingham no final da década de 1960 até o seu épico show de despedida Back to the Beginning em julho de 2025.
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0: 26 para as 3.
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0: E olha, a seleção da Noruega está lidando com um desafio extracampo antes de voltar aos gramados pela Copa do Mundo. Conforme uma reportagem publicada nesta terça-feira pelo jornal The Sun, os Vikings vêm enfrentando uma série de problemas de saúde, com um surto de gripe atingindo parte do elenco, fazendo com que a partida diante da Inglaterra pelas quartas de final, no próximo sábado, ganhe verdadeiros ares de superação para a equipe. Ainda de acordo com o veículo britânico, a comissão técnica da Noruega faz uma corrida contra o tempo para tentar recuperar os atletas, visando ao duelo contra o English Team. Na reportagem, acrescentado ainda que o jornal norueguês Dagbladet ressalta a tensão existente na seleção liderada pelo atacante Erling Haaland, uma vez que vários jogadores não reúnem plenas condições para a decisão marcada para o final de semana. Nos últimos compromissos pelo Mundial, a Noruega já vinha sofrendo com desfalques por conta do surto viral. Tá rolando o jogo também, no momento, a Argentina perdendo por 1-0 contra o Egito. O jogo das oitavas teve início às 13 horas. Hoje ainda entra em campo às 17 horas, Suíça e Colômbia.
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0: Vamos nessa multibusca, de volta aqui na programação da 95, nessa tarde de terça-feira, patrocinado por PS Atacarejo, preço de atacado no varejo, IDMS, Engenharia, Medicina e Segurança do Trabalho, telefone é o 3343-3555. Sexo na Mega, Megan Thee Stallion.

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2: 12 graus.
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2: Nosso mix é diferente. Esse foi o som do Bob Marley com Robin Schulz, Sun is Shining. Projota, Ela Só Quer Paz, Tears for Fears, Breakdown Again na clássica, fechando a primeira hora do Multimúsica.

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2: E a construção da rua coberta de Lagoa Vermelha avançou mais uma etapa. A prefeitura confirmou a assinatura do convênio, informando que a primeira parcela dos recursos já foi depositada. Agora, o projeto entra na fase de licitação, que deve durar cerca de 60 dias. Depois disso, as obras poderão começar. Segundo a administração municipal, a rua coberta deve impulsionar o turismo, o comércio e oferecer um novo espaço de lazer para a comunidade. Além dessa obra, o município tem cerca de 20 milhões de reais em investimentos e em andamento. Começou a distribuição da nova vacina Pneumovinte para municípios gaúchos. O imunizante passa a substituir gradualmente a antiga Pneumodés e amplia a proteção contra doenças causadas pela bactéria pneumococo, como pneumonia, meningite e otite. Ao todo, cerca de 17 mil doses já começaram a ser enviadas às regiões de saúde e depois serão distribuídas às cidades para aplicação pelo SUS. E uma obra aguardada há décadas no norte do estado deu um passo importante. O DENIT publicou o edital para contratar a empresa que vai pavimentar o trecho da BR-153 entre Passo Fundo e Erechim. O investimento previsto é de mais de 584 milhões de reais, com cerca de 68 quilômetros. É o único trecho sem asfalto de toda a Transbrasiliana. A expectativa é melhorar a segurança, facilitar o transporte de cargas e oferecer uma nova ligação entre as duas maiores cidades da região.
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0: 3 e 4.
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0: Simbora, tamo de volta. Rolando som no Multimúsica aqui na programação da Mega nessa tarde de terça-feira, 7 de julho. 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Vamos com música. Camila Cabello.

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3: 12 graus.
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Bom, nessa rolando também as pedidas da nossa audiência, da Kathleen, da Nicole, pro Lázaro, que tá de aniversário hoje, então. Parabéns pro Lázaro aí, pessoal da Cia da Malha de Tapejara, curtindo a programação da 95. Bom trabalho. Mais uma vez, feliz aniversário pro Lázaro aí. Muito obrigado pela audiência, pela companhia. Agora com a Luca.

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1: 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Nosso mix é diferente, som da Shakira e Rihanna, Can't Remember to Forget You, Signal, Reggae do Horto. Teve também som da Luca, Porta Aberta, nova do U2, Street of Dreams.
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1: Fala um pouquinho da dupla Grenal. O Inter segue firme na preparação para o segundo semestre da temporada. Nesta quarta, o Colorado faz mais um jogo treino, desta vez contra o Cerro Largo do Uruguai, com portões fechados. A equipe vem de vitória por 1-0 sobre o Curitiba no primeiro teste da intertemporada. As novidades ficam por conta do retorno do goleiro Rocher e do zagueiro Félix Torres, que estavam na Copa do Mundo, além da integração do reforço chileno Guilherme Maripán. O próximo compromisso oficial do Inter é no dia 22 de julho contra o Cruzeiro pelo Brasileirão. O Grêmio vive um momento delicado fora de campo. A situação financeira escancara ser pior do que é imaginado, né? Conforme informações, o Grêmio está com salários atrasados dos jogadores. E nesta segunda, o Tricolor quitou metade da CLT referente ao mês de maio. Portanto, no momento, o clube ainda está devendo metade da CLT de maio, além da CLT direitos de imagem de junho. Por hora, não há uma data definida, né, para esse débito ser quitado. Situações como essa viraram rotina no primeiro semestre deste ano. Anteriormente, o Grêmio já atrasou direitos de imagem de abril e maio. Pagamentos foram feitos com pelo menos 10 dias de atraso. E por conta desse cenário, o Tricolor tem a necessidade de fazer mais uma grande venda e deverá ser

0: Gabriel Mac.
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0: 4:27.
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0: Por aqui o Rolando Sono Multimúsica nessa terça-feira, 7 de julho, patrocinado por PS Atacarejo. 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Excelente tarde pra você. Bom comecinho de semana, uma ótima terça-feira. Segue o som aqui na Mega agora com Cia.

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1: 12 graus.
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2: Eu sou do Multimúsica, a gente vai fechando mais uma sequência, mais uma hora aqui na Mega com Ziba e Got You, teve também Tribalistas, Bruno Martini e Velha Infância, Coldplay, Sky Full of Stars.
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3: 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E a hora?
4: 4:00.
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4: Vamos nessa, simbora, rolando sempre as melhores na tarde dessa terça-feira, 7 de julho, aqui na programação da Mega, com o Multimúsica, que segue patrocinado por ACM Fitness. 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Vamos lá, rolando mais sons aqui na 95. 12 graus é a temperatura. Agora com Google Dolls.

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4: Temperatura 12 graus.
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1: 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Mais uma clássica aqui na Mega.

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2: Legal, fechando mais uma sequência, ouvimos por aqui som do Mumford & Sons com Rushmore, Jorge Ben Jor, País Tropical, e R.E.M. com Losing My Religion.
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Olha, estudantes interessados em concorrer a bolsas de estudo em instituições privadas de ensino superior já podem se preparar para o processo seletivo do ProUni, o Programa Universidade para Todos, do segundo semestre. As inscrições começaram nesta terça-feira, seguem até sexta, dia 10, de forma gratuita e exclusivamente pela internet. O ProUni oferece bolsas integrais que cobrem 100% da mensalidade e bolsas parciais com cobertura de 50% para cursos de graduação em faculdades particulares do Brasil. Na última quarta, o Ministério da Educação publicou o edital referente ao processo seletivo. Mais informações podem ser consultadas diretamente aí no site do ProUni. Também pela região, a revitalização da Praça da Lagoa, em Lagoa Vermelha, deu mais um passo com a confirmação de aproximadamente R$600 mil destinados à execução da primeira etapa do projeto. Uma obra que já possui projeto aprovado pela administração municipal, aguarda apenas a liberação definitiva dos recursos para seguir com os trâmites previstos. A etapa inicial contempla a construção de pista de caminhada, estacionamento, banheiros e um espaço contemplativo.

0: O projeto já está encaminhado ao setor de compras e será executado conforme as exigências do programa que financia a obra. Vamos conferir também o tempo, como é que vai ficar nos próximos dias aqui na região. Para amanhã, quarta-feira, dia 8, vamos ter sol o dia todo, bastante nuvens pela manhã e nevoeiro à noite. Mínima de 2, máxima chegando a 16 graus. Quinta-feira, o tempo vai seguir firme também, mínima de 4 graus, máxima batendo nos 19 graus.
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0: 26 para 5.
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0: Bom, nessa até as 5, rolando por aqui o som do Multimúsica nessa tarde de terça-feira, patrocinado por PS Atacarejo, preço de atacado no varejo, ACM Fitness, planos semestrais ou anuais imperdíveis, informe-se no fone Whats 996231083 e Automecânica Zener, a mecânica mais completa em tecnologia, agende seu serviço, fone Whats 996807643. Por aqui tem mais música pra você curtir com Biquíni Cavadão.

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1: 12 graus.
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1: Dólar operando em alta de 0,38%, cotado a R$5,15. O euro também opera em alta de 0,16%, valor cotado a R$5,88. Bitcoin opera em queda de 0,42%, valor a 331.655. E na Bolsa de Valores, índice Ibovespa, operando em baixa de 0,27%. E a Confederação Nacional da Indústria fez um alerta. Se os Estados Unidos confirmarem novas tarifas sobre produtos brasileiros, mais de 4 mil itens exportados pelo país podem ser afetados. O impacto pode chegar a quase US$15 bilhões em exportações. Hoje, esses produtos já pagam uma taxa temporária de 10%, mas se as novas propostas forem aprovadas, a cobrança pode subir para 37,5%. A medida preocupa principalmente a indústria, já que a maioria desses produtos é usada como matéria-prima em processos de fabricação.
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15: Então, estamos chegando por aqui, mais uma edição da playlist rolando a partir de agora na 95 Mega FM. Novidades, lançamentos, mais tocadas para você curtir, para você conferir aqui na 95. 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Tempo segue firme, céu limpo, temperatura neste momento na região, Passo Fundo 10 graus, em Cacique Doble 11 graus, 12 graus em Machadinho, 12 graus em Sananduva. Vamos lá, vamos começando com o som de Olivia Dean, So Easy.

0: Destaques da 95, a gente abre a playlist dessa terça-feira com Lula Young, Messi. E ouvimos ainda o som da Olivia Dean com So Easy.
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0: 11 graus.
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0: O retorno de Madonna às pistas com Confessions 2 já nasce cercado de expectativa no Grammy. A forte recepção ao disco torna provável que ele leve o prêmio de melhor álbum dance eletrônico na 69ª edição, marcado para o dia 7 de fevereiro. Seria a consagração exatamente 20 anos depois de Confessions on a Dance Floor vencer a mesma categoria em 2006. Com feito, Madonna se tornaria a primeira mulher a ganhar duas vezes nessa disputa, criada em 2005, e teria o maior intervalo entre vitórias na história do prêmio. O recorde atual pertence ao The Chemical Brothers, com 14 anos entre triunfos. Na crítica, Confessions 2 chega firme, soma 83 pontos no agregador Metacritic, a segunda melhor nota entre os álbuns de Madonna lançados após 2000. Já que reuniu-se a FIFA para destinar $500 mil, ou cerca de R$2.600.000, a crianças que tiveram educação interrompida pelos terremotos que devastaram a Venezuela em junho. O anúncio foi feito pela cantora colombiana num vídeo publicado nas redes sociais. O valor sai do Fundo de Educação para a Cidadania Global da FIFA, do qual Shakira integra o conselho. A quantia vai financiar organizações locais que já atuam na ajuda humanitária, com foco em levar os alunos de volta à sala de aula, apoiar professores e restabelecer o acesso ao aprendizado. Informações rolando por aqui na programação da Playlist Mega.
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0: Mais uma sequência de destaques aqui na Mega. Magic com I'm a Rich, Ed Sheeran, Old Phone. Teve também som do Miles Smith com Nice to Meet You.
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0: O Brasil tem mais um roteiro turístico oficial voltado para o turismo religioso, cultural e rural. A Rota Caminho da Fé, que leva o visitante até a cidade de Aparecida, em São Paulo, foi oficializada por lei e sancionada pelo presidente Lula. O principal objetivo é estimular o desenvolvimento de atividades turísticas pelas cidades que fazem parte do caminho. Inspirada no caminho de Santiago de Compostela, que passa a Espanha, França e Portugal, o roteiro Caminho da Fé passa por mais de 70 cidades entre os estados de Minas Gerais e São Paulo. O caminho corta a Serra da Mantiqueira, oficializa uma prática que já é tradicional entre os peregrinos, que partem de diversas cidades e vão até o Santuário Nacional de Aparecida. 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
0: 6:28. E o pulso ainda pulsa para os atuais campeões. Nessa terça-feira, em Atlanta, Estados Unidos, a Argentina manteve vivo o sonho de igualar o tetra de Itália e Alemanha ao vencer o Egito por 3-2, numa virada histórica pelas oitavas de final da Copa do Mundo. Decisivo na conquista do tri em 2022, no Qatar, o principal nome argentino nessa edição, Lionel Messi, perdeu mais um pênalti, o segundo na edição, mas participou da reação argentina. Além da assistência para o zagueiro Cristian Romero diminuir a vantagem egípcia, que estava em 2-0, balançou as redes para deixar tudo igual na partida. O atacante chegou a 21 gols na história das Copas, da qual é o artilheiro. Além disso, isolou-se como principal goleador desta edição, com 8 bolas na rede. Também estendeu para 9 a sequência recorde de jogos, marcando gols em mundiais, iniciada já na edição anterior.
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1: E bora de volta, rolando o som da playlist Mega, patrocinado por Exclusivo Ambientes, peças selecionadas com até 30% de desconto. 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Por aqui, vamos lá, mais destaques para você curtir na playlist Mega.
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0: Mais uma sequência de destaques aqui da programação Mega na playlist. Calvin Harris, Clementine Douglas com Blessings, Morgan Wallen, Love Somebody, ainda Rosé, Bruno Mars, Ape T.
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0: 10 graus.
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0: O terceiro álbum de estúdio de Olivia Rodrigo, intitulado You Seem Pretty Sad for a Girl So in Love, segue em alta nas paradas internacionais. O projeto garantiu ao artista o título de maior estreia de um álbum feminino num único dia no Spotify no ano de 2026 e atualmente mantém 13 faixas simultâneas na Billboard Global 200. A dominação da estrela pop nos charts internacionais da Billboard reforça o impacto do seu novo compilado de inéditas. A principal música de trabalho do material, Stupid Song, aparece na vice-liderança do ranking mundial, alcançando a segunda posição. Logo em seguida, a cantora emplacou outras duas canções no top 10 da lista. The Cure surgiu em 8º lugar e Drop Dead garante a 10ª colocação. U2 encerrou uma longa espera dos fãs. A banda irlandesa lançou nesta terça, 7 de julho, o single inédito Street of Dreams, primeira faixa de um trabalho totalmente novo do grupo desde 2017. A canção chegou às plataformas de streaming acompanhada de videoclipe. Cantada por Bono, com refrão dividido entre espanhol e inglês, Street of Dreams repete o verso La Calle, Calle de los Sueños, abordando temas como justiça, esperança e comunidade, imaginando um lugar onde todas as portas estão abertas. Destaques do mundo da música aqui na Playlist Mega. 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Daqui a pouquinho está rolando por aqui o... segunda edição do Pretinho Básico. Informações também do trânsito daqui a pouco, no próximo bloco na programação aqui da Mega. Vamos com essa aqui do Do You Too na sequência, né? Som novo dos caras, Street of Dreams. Bora curtir.
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1: Olá, trazendo as informações do trânsito. Movimentação na região em tempo real. Neste momento, 6 veículos por minuto passam pelo pedágio da RS-135, pedágio de Coxilha, mas com trânsito leve nessa rodovia e nas outras rodovias também. No momento, o fluxo de veículos segue normal, sem informações de ocorrências e nem de atrasos nas proximidades.
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1: Muito bem, 6:03. Estamos fechando por aqui a edição dessa terça-feira da playlist. Ouvimos nas últimas Ted Swings com Bad Dreams, Potinho de Veneno do Detonautas, Sabrina Carpenter, Manchild e o som novo do U2 com Street of Dreams. Já tá rolando por aqui a segunda edição ao vivo do Pretinho Básico. Tem rede com a Atlântida de Porto Alegre. Às 19 horas tem as informações da Voz do Brasil. 8 da noite hoje tá rolando o programa Cola em Mim. E eu vou ficando por aqui e vamos dar um tempo também. Vamos dar uns 15 dias aí, vamos tirar umas fériasinhas, né? As férias de julho. Vamos dar uns 15 dias de descanso aí e a gente volta em breve, né? Mais uma vez aqui na programação da 95. Uma ótima noite de terça para você, bom começo de semana, aquele abraço e até a próxima.
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0: Recomendado para bebedores de 14 anos, meu irmão.
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0: Boa tarde, meu amigo Rafinha Beneghezzo.
3: Boa tarde, desculpa da pena, boa tarde à nossa audiência, seguimos aqui na Rádio das Nossas Vidas, 6:07, é o Pretinho Básico, já noite. Pô, já é noite, hein, Vini Moura, boa tarde.
4: Já é noite, boa tarde. Boa noite. Vamos pra cima, terça-feira, coisa boa, né?
3: Tamo aí, vibe da Copa.
4: Vibe da Copa, pô.
3: Coisa boa, vamos embora, boa tarde, Léo Oliveira.
5: Boa tarde, que loucura a classificação da Argentina, terminou o Pretinho, ali, a gente ficou vendo ali o jogo, loucura, cara, que doideira. E empatado por enquanto.
6: Que loucura, vai a Colômbia, louco, vai tirar.
3: Tá empatando, né? Tá empatando. É, que agora tem que ter a live do Pretinho, né?
5: Tá aí, o foda do jogo,
3: esse
5: né?
3: É o pique Pretinho.
5: Vou te falar, tá? Tu deixa o jogo na TV, é automático.
3: Não, não, e aí.
5: Agora o cara vai ratear, o cara vai ficar vendo o jogo.
3: É verdade. Tira a atenção da galera. Boa tarde, Rafael Gomes.
4: Fala, Rafinha, boa tarde.
3: Boa tarde, temos Lele e Rodrigo Adams, Lelê, direto aí, de rapaz. Nova York. Seguimos com a galera na Copa do Mundo. Boa tarde, galera.
7: Como é que tá, gurizada? Tudo certo?
3: Tá.
7: Estamos aqui na quadra Rockefeller Center, pra ser bem preciso, na esquina da Quinta Avenida.
3: Olha ali, meu bruxo, de repente vamos conectar e reconectar, ou melhor, reiniciar o teu comando aí, o aparelho, porque veio picotado, quase não deu pra ouvir. Vou deixar o canal aberto aqui e vou ver
4: também.
3: Se vocês fazem, se tu pode fazer essa mão pra nós aí, ou vamos de repente fazer, se a técnica te auxiliar e entrar em uma outra linha aqui.
7: Antes.
3: É verdade, antes tava bom, cara. Pô, que pena. Mas dá um reinício aí no
7: vídeo.
3: No aparelho, o vídeo travou também.
5: Tá tão bom quanto o áudio.
3: É, parou tudo. Vocês estão numa esquina aqui, travados.
5: Isso aí, né?
3: É, resumindo, tá uma bosta, cara.
4: A gente falou, não queria ser, não preciso.
3: Não queria ser grosseiro contigo. 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
5: E aí, meu irmão?
3: Como é que tá da pena?
5: Cara, ainda tô me recuperando, né, meu irmão?
3: Tá te recuperando do quê?
5: Sexta foi forte, coisa, né, meu irmão?
3: Aonde tu foi?
5: O Bireu.
3: Mas eu não te vi lá.
4: Como? Mas tá te recuperando ainda?
5: Ah, foi forte.
3: Foi forte.
5: É que eu fiquei,
3: acho que tu só ficou na frente, não, do opinião.
5: Não, eu comecei, eu entrei, meu irmão. Talvez meu brother Vico, só que eu não consegui ir no camarote, não deixaram eu subir, meu irmão.
3: Não, mas aí tu falou com a pessoa errada.
4: Não, mas,
3: velho,
4: mas o camarote tava aberto ali. Tava pra subir.
5: Não deixaram.
4: O cantoneto diz o cantoneto, o segundo piso.
5: Não, o camarote gira, não deixaram eu chegar.
3: O camarote lá tinha que ter uma pulseirinha mesmo.
5: Essa não deu, pulseira. Eu falei, que pulseira, meu irmão?
3: Ah, bom, mas aí.
5: Eu sou amigo do Rafinha Beneghezzo.
3: Aí tu meteu uma unha violenta.
5: Meti uma unha, briguei com dois seguranças e aí.
4: Tiraram.
5: Terminei
4: a pauleira, mas teve pauleira ou só tiraram?
5: Pauleira na rua.
4: E aí, como é que foi?
5: Liguei com o cara ali com alimentos também. Fizemos um bolo ali na frente.
4: E agora tá com um ranchinho feito.
3: A noite foi agitada, então.
5: Não, fizemos um bolo ali. Agora os guri voltam. Quem mais, meu irmão?
3: Vamos ver.
5: Agora tá do caralho, velho.
3: Agora, olha, Lelê.
6: Mexer um trequinho e dar um bololô aqui.
5: Bota um bombril na pontinha.
6: Bom, vamos de novo, então.
3: Vamos de novo.
6: Diretamente da Quinta Avenida, mais precisamente à frente da Catedral de São Patrício.
4: St. Patrick.
6: Uma das principais catedrais do mundo, que foi construída após aquele feito na Batalha dos Aflitos, Lelê. É. Em 2005, fizeram essa homenagem aqui pro seu Patrício. Na verdade, a gente tá aqui na frente do Rockefeller Center, onde tá tendo a transmissão ali pros torcedores da Colômbia, mas a gente tomou um cartão amarelo ali, porque não tava credenciado.
7: Como acontece quase todo dia aqui, né? A gente mostra que é a nossa credencial, antes que a imprensa brasileira nos libera. Aí sempre chega um cacique maior, depois, não, vocês não podem ficar aqui. Então a gente fez o 80% do Vibe Copa ali, de um lugar que deve ter mais ou menos, sei lá, uns 3 mil colombianos e uns 200 suíços vendo o jogo num telão, dois tudo telões bem, gigantescos.
4: Tudo, Oi, tudo bom?
7: Tudo bem? E daí a gente teve que caminhar umas quadras pra cá, mas eu acho que quem tá vendo a live tá vendo uma paisagem
3: irado,
7: clássica de Nova York, né? Os táxis amarelos, né? Um tráfego.
3: Ônibus.
5: Opa!
7: Tráfego.
3: Que ótimo.
7: Tráfego meio ruim da hora, né? Mas isso aí, uma chuvinha fina, que quase que a gente tem que sair daqui. Mas tá legal.
5: Tua credencial é tipo a que me deram do planeta, não dá pra entrar em tudo, é isso?
7: Não, aí que tá. Só que acontece, ô Cativa. O que é que tá falando aí?
3: É, desculpa. O da Pena, isso aí. Eu te apresento. Da Pena, Lele,
5: da Pena. Cativa, o Cativa nunca falou no programa.
7: Desculpa, não, para.
5: É que assim, ó. Só esse programa com ele aos 10 anos.
7: É que hoje eu tô meio secular.
5: Tu tá no trem ainda, né?
3: Tá, o trem do amor.
6: Vou explicar pra vocês. O corpo dele tá aqui, tá? A alma dele tá em alguma estação.
3: Que entrega, gurizinho.
5: Ele acordou no bombô.
7: A gente se permitiu ontem, pra quem quiser saber o que aconteceu, tá ali no arroba o bolo nas costas, né?
3: Que tá muito bom esse vídeo, cara. Tá muito bom.
7: Eu e o Diori se permitimos. Mas o que acontece com muita frequência aqui, da Pena, que é a gente apresenta a credencial, mostra o equipamento, o pessoal nos libera, a gente começa a fazer filmagem e tal. E aí, lá pelas tantas, chega sempre uma outra pessoa que
6: manda
7: não,
6: mais que aquela
7: que não aqui nos liberou.
6: Esse equipamento.
7: E aí, essa pessoa que chega, que manda mais, sempre nos manda correr. É impressionante.
3: Isso e o lance é obedecer pra não dar a treta, né, Lelê?
7: Claro,
3: é isso aí.
7: Sem dúvida.
3: Sem BO. Bom, vocês vão seguir com a gente aqui, deixa eu trazer os dias.
7: Sempre, Rafael. Tá sempre com
5: aí, né, Bruno?
3: Tá mais lento, né?
5: Deixa eu ver. Mas né? Não, né?
6: Tá sem voz.
5: Não.
3: Tá. Perdão.
5: Os
3: destaques por aqui.
5: Aí assim, ó. Que legal os guris ali em
3: Porto Alegre. Tá, legal, né? Eles não estão em Porto Alegre, cara. Eles estão em Nova York, cara.
5: Eu tava loucão ontem, cara. Ontem eu emendei.
6: O que tu bebeu? Me passa o cardápio do que
5: cara, eu tô tomando trago desde o show da Ultra Baby, irmão.
3: Meu Deus, desde sexta.
5: Aí eu e o Fred Chernobyl depois do
3: pneu. Ah,
5: eu e ele o Vico. Aí vamos fazer uma correria pra ti. Não, assim, voltei com ele.
3: Só pra
5: o que, meu irmão? Eu fui no opinião.
3: Amigo meu.
5: Que tu quiser comprar.
3: Que faz 99, sabia que ele tá fazendo 99?
5: Que legal, mano.
3: Tá, resolveu a vida dele com a 99.
5: Graças a Deus, né?
3: Que privilégio, mas tá bom, dá pena, obrigado. 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
4: Essa é a coincidência entre os personagens do Léo, né?
3: 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A gente abre aqui os destaques, o ouvinte Raul Lanotte do Eber. Raul Lanotte do Eber, analista contábil PJ de Santa Maria, Rio Grande do Sul.
4: Olha, boa cidade, hein?
3: Quantos anos tu acha que o Raul tá fazendo?
4: Ah, analista contábil?
3: Isso.
4: Cara, 33.
3: 33.
5: Fui num pagode de Santa Maria horrível, mano.
3: É mesmo?
5: Horrível.
3: 27 ele tá fazendo.
5: Não, fui
3: de nome de vetera, mas, né? Enfim, tu foi num pagode.
4: Analista contábil é profissão de jovem.
5: É. Me disseram da Pena, fica tranquilo que ninguém vai saber que tu tá aqui.
3: Te falaram isso? Mas tu foi num pagode ou num sertanejo?
5: No pagode.
3: Ou nos dois?
5: Pisei no sertanejo.
3: Tá bem.
5: Pisei no pagode. Ô, da Pena aí, meu irmão.
3: Aí, meu irmão. Galera do da Pena aí. Maravilha. O operador de lives é o José Thiago Zé Carona. Obrigado, Zé, pela imagem que tá levando aí. Rodrigo Adams e Lelê direto de uma das esquinas de Nova York. E a galera aqui na Matriz em Porto Alegre pra todo mundo. Tem
5: do Adams ali, né?
3: É, não, vai, tá.
4: Teve um take bem, do Adams, né? Que ele tava parecendo o Galvão Bueno, cara.
5: Eu não sei se a tinta branca do Antelote não saiu do cabelo dele ou
4: é o sol, pai.
7: Oi, não, cara, tá, eu acho que a gente tá ficando mais grisalho aqui, cara. Eu não sei se a gente tá envelhecendo um pouquinho mais, mas nós estamos com os cabelos mais brancos.
6: Olha lá, galera, além de tudo, tô ficando careca, né?
3: Além de tudo.
4: E é isso aí, Adams.
3: Coisa linda, hein, Adams?
4: Resenha braba, tu tá aí.
3: Não, a
6: desconfiança. Parece o Porã, uma.
7: Eram ouvintes do Pretinho, gente.
3: Sim, sim, justamente.
4: E daí? Não entendi.
6: Continua sendo
5: o time. Admiro de você.
6: Cara casado, Vini.
4: Mas ninguém tá falando disso.
5: É casado no Brasil.
4: Tu não entendeu?
5: Mas ninguém tá falando disso.
3: Nós estamos te elogiando que tu desenvolveu o inglês ali.
7: Ele tava falando em português, cara.
4: Tá, mas não tem como a gente saber, né, cara?
5: O microfone tá desligado.
4: Vocês estão em Nova York falando com duas pessoas. A primeira coisa que eu penso é que vocês estão falando inglês.
7: É que a gente disse
5: de uma maneira.
7: Ele desligou o microfone pra não atrapalhar o andamento do programa. Exato. Extremamente profissional. Não,
3: isso é
4: e
3: bom,
4: aí nós tava brincando, olha ali o Pique Porã.
3: Tem um som ambiente aí também. Fala, Leandro.
6: Eu gostaria de voltar duas casinhas e pedir desculpa pro Vini, então, pela grosseria aí. Porque não
3: eu acho que não precisa. Se tu visse a carinha dele ali, não merecia.
7: É legal tu cometer a cagada e pedir desculpa logo depois. O Rafa Gomes fez isso ontem, inclusive levou. Levou meu voto.
3: Faltou alguns pedirem desculpa hoje, né?
5: Mais cedo.
3: Mas tá, vamos aqui nos destaques, turminha. Paul McCartney toca clássico dos Beatles pela primeira vez desde 1964 no casamento de quem?
5: Do
7: Taylor Swift.
3: Taylor Swing, que nem diz o da pena. Taylor
4: que música ele tocou? Cara, é uma loucura, vamos, porque vamos ouvir, pra gente ver não só o tamanho do Paul, né, La que Bamba não tocava há 60 anos essa música, pra ser mais exato, 62 anos, mas também o tamanho da Taylor Swift e como o Paul McCartney considera ela de um tamanho gigantesco.
3: É, mas número ela é grande, né?
4: Pra aceitar tocar no casamento dela. E número dois, pra fazer a primeira apresentação ao vivo desde o dia 20 de setembro.
5: Pingou gostoso.
4: Né? Desde o dia 20 de setembro de 1960. Não, mas eles se fazem elogios públicos há muitos anos. Ele comenta coisas publicamente sobre ela e vice-versa.
5: Que bacana.
4: Desde o dia 20 de setembro de 64, ele não tocava I Want to Hold Your Hand e ele nunca tinha tocado de maneira solo.
3: Olha aí.
4: Ele só
3: teve o swing e fez isso mesmo.
6: Né? É musiquinha de casamento, vamos botar, tá certo? Música.
5: Ele tocou também o Música Gogô.
4: Aí pediram, toca Raul. E ele tocou também.
5: Tocou.
4: Hoje ele tava se permitindo.
6: O Lelê tá longe aqui.
4: Ele tocou até Exalta Samba.
5: Pô, achei que ia ser. Tá vendo aquela lua que brilha lá no céu?
6: Ô meu, o Lelê tá tão travado aqui que se eu botar um bonezinho embaixo, os caras vão começar a botar dinheiro pra ele aqui.
3: Aqui é a música que ele tocou.
4: Eu achei que o Lelê ia cagar uma puta tese sobre essa notícia.
3: O Lelê hoje tá pela vibe mesmo.
5: Olha o embalo que tá o velho, olha.
3: É isso, ilustrando a música que o Paul cantou no casamento da Taylor Swift. É isso, né?
5: Olha, o velho tá louco. Acordou, cara, olha.
3: Boa, Lelê, era isso, Rafa Gomes?
4: Era isso.
3: Desta notícia, seguimos pra próxima. Imprensa britânica diz que Oasis retornará em maio de 2027.
4: A imprensa britânica não só crava o retorno do Oasis, como diz que entre os meses de maio e junho do ano que vem, eles já reservaram uma residência de 12 noites no Etihad Stadium, a casa do Manchester City, time de coração dos Gallagher, que eles vão tocar lá por 12 noites consecutivas para dar o anúncio e dar o start da nova turnê do Oasis 2027. Eles estão preparando um documentário sobre a turnê do ano passado, um filme e...
5: Já saiu o trailer já, né?
4: Já. E essa nova...
6: Saiu, e o nome é do caralho, né?
3: Don't Look Back in Anger. Produzido pelo cara que produziu Peaky Blinders, o documentário.
5: Deu.
7: Então... eles estavam viajando com uma super estrutura.
3: Ficou ruim o áudio de novo aí, só pra reforçar a informação, Gomes.
4: Então não só eles vão voltar, como eles vão fazer 12 sessões no estádio do seu time coração, e como é uma nova turnê mundial.
3: Caraca.
4: Não é só uma residência que nem se imaginava que pudesse ser, e o Oasis vem aí de novo.
6: Porto Alegre?
5: Eu não sei. Pingou legal, né? Aí tu vai de novo, né?
3: Vai. Não brigaram, mano.
5: Não brigaram, não deu.
4: Quando pinga, meu, tu volta a fazer teatro.
3: Mas eu acho que não é só o pingar, tá? Tem que ter uma vibe ali, porque se os caras não se aturar, não adianta.
6: Tinha essa vibe no show, mano.
3: É, isso aí, cara.
6: Eles estavam se curtindo. Ele parava várias vezes durante o show, fazia uma saudação.
3: Ele tá sóbrio também, o Lia, né?
6: É isso, meu.
4: Eles são a grande banda de rock da atualidade?
3: Eu acho que sim, cara.
4: A grande, sim. Tipo assim, ó, a
3: pica. É que os Stones não parou, né? Então eles seguem então, sendo uma grande banda de rock, aí, né? Tem trabalho novo.
7: O próprio Foo Fighters tá em atividade. É a única, né, cara?
4: Eu não tô dizendo que é a única, mas tipo assim, aqui para todo mundo.
7: Eu diria que é uma banda hoje que qualquer lugar do mundo que eles forem tocar, eles lotam um estádio.
6: É isso.
3: Eu acho que eles têm uma coisa de engajamento da galera, assim, essa coisa. É uma coisa. É meio alternativa, lifestyle. Meio assim, lado B, que isso. Todo mundo quer surfar essa onda.
4: É isso aí, Rafinha.
3: Aí os caras lançam roupa, lançam
4: e a roupa daí, os caras, até isso eles acertam. Roupa é a fuder.
3: É todo collab com a Adidas.
4: Aí até o cara que não gosta tanto já quer participar
3: e
4: também.
3: E aí tu vai no show só pra entrar nessa label aí do Oasis,
6: isso
3: né?
6: Aí, isso sabe aí. Sabe qual é o tamanho desse rolê deles com a Adidas, velho? A coleção do Bob Marley, ela é animal. Ela é animal. Assim, ó, é bonitaça, tudo certo. Mas comparada com as vendas do Oasis, ela flopou, velho.
3: Não, mas é que também os caras estão vivos, né?
5: Sim, o Bob Marley não usa. Ele fez um show.
3: Tu imagina o Bob fazendo um show com uma camisa da Adidas.
5: Pô, ele vendeu pra sede.
4: E aí fazendo show e todo mundo querendo usar no show.
7: E tu tem um aquecimento agora, mais um aquecimento da função toda do Oasis, que é o fato de que cada vitória do time da Inglaterra, os jogadores vão lá e cantam On The Wall com a torcida. Isso aí dá mais um gás pra banda.
4: Manchester City, né? Que era um time erratão e que agora é um dos grandes times do mundo, que também é
3: e sempre na vibe. E tem o centroavante, aquele alemão maluco lá.
4: Mas o Bob tá vivo pra várias pessoas, né? no coração de várias
3: pessoas.
4: Tá,
3: esse é o comentário do maior maconheiro que tem.
4: Esse é o comentário do fã do Bob Marley,
3: cara. Não, não, aí tu vem de uma maneira assim.
5: É, esse é, cara. Porque esse é o tipo de corte que se der um negócio na justiça, o cara fumou um. Os caras usam de prova.
4: Mas, cara, mas eu, daqui, ó, Bob Marley é um dos grandes artistas da história.
3: Assim, é verdade. Assim, se tu ele fala assim, ele tá eternizado na sua obra, beleza. Mas esse é o comentário de quem tá na beira do campestre ali.
7: Isso. Eu digo uma coisa pra vocês que certamente o Adams vai vir comigo.
3: Então fala.
7: O Adams vai vir comigo.
3: E se ele não for contigo?
5: Dá um socão nele.
7: Eu tenho certeza que ele vai vir. Das seleções que não estão na Copa, disparado, os materiais que a gente vê as pessoas vestindo na rua é da seleção da Jamaica.
4: Concorda?
3: Da Jamaica.
7: Camisa, moletom. É, das seleções que não estão na Copa.
3: Pode crer, tá? Pode crer.
4: Ah, as seleções que não estão. Vamos ouvir o Adams, vamos ouvir o Adams.
6: Discordo, Verbol.
7: Qual que é então?
3: Puta, ele não veio contigo.
6: Discordo, Verbol.
7: Contando pra encher o saco, velho. Por quê? Qual é que é?
6: É a Irlanda do Norte. Ah,
3: que isso? Que isso? Amarelinho, né?
4: É amarelinho.
3: Amarelinho lá em Nova York.
5: Yellow card.
4: Ah, o amarelo internacional.
3: Lelê, pula Lelê.
4: Não adianta falar com o Trump, Lelê.
5: É, não vem, não vai.
3: Eu vou usar o cartão do Ronaldo.
5: Que isso? Vai levar o amarelo.
7: Vou te dar um pula pirata aqui na frente.
3: Amarelinho pro Lelê.
5: Que isso?
3: Próximo destaque por aqui, 6h22.
5: Ele tomou o pula pirata.
3: É, que isso, né? Da pena mulher. Prova ter acordo verbal para dividir prêmio da Mega Sena com ex.
4: Coisa boa.
6: Santa Catarina, olha, cidade de Blumenau.
5: Bela cidade, bela cidade.
6: A aposta de 117,5 milhões de reais.
4: Barbaridade, imagina isso.
6: Saiu vencedor em Blumenau, mas num bolão dividido em 42 cotas.
4: Isso dá quanto pra cada?
6: Dá 2.788.982,62.
3: 2 milha hoje caía, assim, era sorriso.
6: Só que esta cota
5: já tava feliz.
6: Foi comprada pelo casal. Porque...
3: Ah, olha aí, ó.
6: E só que esse casal se separou. E aí, logo em seguida...
5: Muito molhado.
6: Logo em seguida, o bilhete saiu premiado e o marido acabou resgatando a sua parte de quase 3 milhões de reais. 2,788.
3: Né?
6: Ela mandou uma mensagem no WhatsApp dizendo, olha só, a gente comprou junto.
3: Assim, olha só.
6: Eu tenho o direito à metade desse prêmio. E o marido, né, ainda não tirei o prêmio, não é bem assim.
3: Ah, o marido meteu essa miguezinha.
6: Não, ele foi enrolando ela por vários dias.
3: Mal,
6: ainda não saquei a grana. Não, ainda não. Aí um dia pegou e falou, tá, olha só, eu tenho 300 mil, pode ser?
5: Mas tu...
6: Aí ela disse, não. A gente acordou meia-meia,
3: mas que mal
6: caráter.
3: Seria uma milha e pouco cada um, no caso
6: isso,
3: do casal.
6: Isso aí, isso aí.
3: É isso, né?
6: E aí ele falou,
5: tá bom, uma milha e pouco tá bom, dá pra mim numa milha e fica na tua, que enredo.
6: Aí nisso ela processou ele, só que ele ainda não tinha sido intimado, ele não sabia que tinha sido processado. Aí um dia ele pegou e falou pra ela, olha só, eu vou te dar 200 mil e um AP.
5: Mas que chinelo, cara.
6: E aí ela pegou e falou, olha, não adianta mais, porque agora tem um processo correndo, tu vai ser intimado. Então, a justiça, com os prints dela, onde ele ia enrolando ela, ele nunca disse pra ela que, não... Eu comprei sozinha, tudo meu.
3: Protelando.
6: E como ele ia protelando, ia dizendo, vamos fazer um acordo, vamos ver se vamos... A justiça decidiu que sim e condenou o homem a pagar 1.294.491,32 a sua ex.
3: Justo.
5: Que baita.
6: 32.
3: Não,
4: e aí ele já entrou numa bad, sabe por quê? Porque ele já torrou
6: já
4: uma
6: gastou,
4: milha.
6: Já gastou, ele já gastou.
4: E agora ele tá sem nada.
3: Mas será que ele gastou uma milha já?
6: Claro.
3: Mas não é assim. A não ser que ele comprou um AP, né?
4: Não, sim, mas ele gastou de repente assim, entendeu? Só que daí ele não tem na conta. Ali, quando ele desbloqueia o ceguinho do aplicativo.
3: Sim.
4: Ele...
3: O do Banri tem só aquela lupinha com risquinho.
4: Quando ele desbloqueia o ceguinho ali,
6: ele não tem mais o saldo. Não,
4: ali tá 150 mil, entendeu? Daí não tá bonito
3: aqui. Bom, vai. Aí, meu velho, tu vende aquilo que tu comprou e paga a milha.
5: Mas assim, ó, cara, todo mundo que fala essa frase, assim, não tem como gastar uma milha, nunca teve uma milha.
4: É verdade.
5: Eu acho que qualquer um de nós, um milhão.
4: Um milhão vai fácil.
3: Vai fácil.
5: Primeira coisa,
3: zero cabeça.
5: Já não vem amanhã.
3: Zero cabeça. Não, esse é o raciocínio de quem vai se ferrar.
5: Eu não venho amanhã.
4: Vai amanhã. Tem que reconectar aí.
3: Não, um milhão não dá.
5: Um milhão não vem amanhã.
3: Não, um milhão tu não vem amanhã.
5: Eu venho quinto.
3: Mas eu venho sorrindo.
5: Não, eu venho quinto.
6: Um milhão hoje não é mais tanto dinheiro, velho.
4: Não, não é nada.
3: Não, mas tudo bem, é isso que eu tô dizendo. Eu ganho um milhão, mas eu venho amanhã trabalhar sorrindo.
5: Eu sou livre. Amanhã eu tô aí no despertador.
3: Claro, velho.
5: Tá sereno.
6: comprar um apêzão, quer comprar um apê dos teus sonhos com um milhão,
3: tu resolve, tu compra um apê legal.
6: Não, mas pra mobiliar,
3: caríssimo. Mas aí, essa é a cabeça do cara que não vai prosperar. Tu vai comprar um apê massa de 500 barão, gasta mais 200, mobília do jeito que tu acha pica e aplica o restante.
6: E esquece que tem que
3: pagar. Trabalha normal.
6: Trabalha normal. Trabalha normal.
4: O Léo até veio, mas vai vir de X6 já.
5: Não, mas tem o quê?
3: Ah, não, mas é a carreira. Tem como queimar mesmo, com essa cabeça tem.
6: Não, Léo, a gente sabe como é que vai ser o dia que ele ganhar um milhão, é que vai chegar todas as compras da Amazon ali. É.
3: Isso.
6: Vai chegar um
3: caminhão. Não, vai chegar o caminhãozinho,
4: Adam. Não, ele vai gastar 800 mil em Funko.
3: Com todos os bonequinhos dele. É isso aí.
5: Por aí. Mas vou deixar, Burbu.
3: Vai deixar um churrasco pago pros guris, né? Uma chinelagem absurda.
6: Não, o chinelão ele não é.
4: Não, ele não é chinelão. Ele faria um churrasco bem molhado.
5: O que eu faria?
4: Ele faria uma festa.
5: Eu ia dizer, ganhei um milhão. É comigo. Avisa os moleques que tem reunião. É reunião.
3: Nós ia onde,
5: Tati? Nós ia quebrar.
4: Onde a gente quiser.
5: Nós ia fechar.
7: Nós ia dormir no trem. Imagina, cara, sem dinheiro eu já dormi no trem, cara.
3: Nós ia tudo na Giovanás comer um churro.
5: Nós ia comer outra coisa. Fechar o meu. Olha pra mim. Enem, celularzinho, coisa, fecha.
3: Ah, que ninguém, isso?
5: Não, vou dizer. Vou mentir, não vou ser
3: pobre. Rasgar a vida por um milhão.
5: Dois milhões, tá.
4: Uma vez eu e uns amigos meus, a gente tava só por um.
5: Então,
4: só por um Guarani e Palmeiras de ganhar.
3: Sobrou.
4: De ganhar 240 mil cada um.
5: Nós ia fazer arte.
4: A gente ia pegar um jatinho pro Rio.
3: Ah, um jatinho? Não,
6: mas a gente tava endossado. Bah, era nós, né?
3: Era vocês.
5: Nós ia, vamos falar real.
6: Gente tava endossado, as gurias estavam junto, cara.
4: As gurias
6: já estavam.
5: Nós ia
6: botar arrumada aqui.
5: Ia botar 240 no bolso cada um.
3: Cada um.
5: Domingo de carnaval.
3: É difícil, eu tenho que fazer 8 eventos pra pegar essa grana.
5: Ah, tá ruim de fazer evento,
6: né? Não tem nenhum.
3: 200 ml
6: cada lado, velho.
5: Já tava no segundo garrafa de uísque.
3: Ó, o próximo destaque é legal porque foi o que engajou, acho que ontem.
4: Isso.
3: Lembra?

0: As mulheres também são 15?
1: São 15 também, são 15. Rafinha, porque basicamente como é que era a pesquisa?
0: Tá.
1: O estudo de psicologia.
0: Calma.
1: Não, é que ele é difícil de explicar, é porque eu tô vendo como fazer, tá?
0: Tá, vamos
1: eles
0: ouvir.
1: Eles elegeram, eles primeiro perguntaram pra milhares de homens os seus hobbies.
0: Tá.
1: E eles conseguiram eleger 74 Marinho. Hobbies que foram citados várias vezes e botaram numa lista pras mulheres.
0: Tá
1: e
0: bem.
1: As mulheres tinham, milhares de mulheres tinham que assinalar com um X, basicamente, qual hobby lhe atraía na ordem de 1 a 74? De 1 a 74, qual eram os hobbies que deveriam ser mais atraentes e os menos atraentes? E aí depois se fazia uma regra de 3 com uma porcentagem dos mais e dos menos. Ontem a gente apresentou a lista dos menos.
0: Isso.
1: Hoje a lista do 15 pro 1 dos mais.
0: Maravilha.
1: Os hobbies masculinos que mais
0: atraem. Atenção, público feminino, vamos ver se vocês concordam.
2: A galera do Pretinho faz algum desses?
1: Vários.
2: Vários? Vários.
0: Ou menos mal, né?
1: 15º hobby que mais atrai as mulheres, viajar.
0: Viajar.
1: Tá.
0: Todo mundo viaja um pouco.
1: O cara que é viajado.
2: Mas não é de usar o entorpecente, né? É de...
1: Não. Inclusive, o entorpecente não, tá entre os menos.
0: Isso, é isso aí. Tá tu agora deu uma viajada na brincadeira não, do Bob, né?
1: É uma coisa.
0: Nem tudo aí. Não, inacreditável.
2: Cara, o DJ Palichotsky.
0: Não, bota na minha. Quem deu a viajada foi tu, cara.
3: É, tem um problema aqui. Quando vem no rabo do carro,
0: o cara quer tirar, né? Senta, só senta. Tá, beleza. 15º, viajar.
1: Nova York. 14º é bem aleatório, tá? Eu duvido que qualquer um de vocês já tenha feito, tá? Que é trabalhar com forja e fazer ferro.
3: A ótica?
0: Não.
3: Ah, sim. Não, eu tenho
1: um formal
3: em casa, eu fui escultor.
1: É mais ou menos isso.
0: Aí é forja, né? Ah, eu puxei o ferro hoje, mas não quer dizer.
1: O 13º é outro. É outro bem aleatório da lista que eu também duvido que vocês já tenham feito, tá?
0: Na hora da missa.
3: Começar a missa lá, hein?
1: Arco e flecha.
0: Não, nunca vi.
1: Nos correndo?
0: Nunca fiz.
1: Arco e flecha.
2: Que loucura.
1: É um dos que mais chama atenção.
0: Mas é legal, né? É o esporte massa, né? Legal caçar javali com arco e flecha.
2: Sério?
0: Sério, claro. Dá no meio da jugular do bicho, tem que ver a gritaria do javali. É a praga, né?
1: 12º.
3: Gritinho do javali.
0: Não tem. 12º.
1: 12º hobby que mais atrai as mulheres: fazer trilha.
0: É. Trilha caminhando de carro.
3: Não, produtor.
1: Não, caminhando.
0: Fiz uma vez.
2: Mas isso é legal. Aí é que o Porã falou, né? Daí, de repente, isso aí é mais do público das minas, pode crer, né?
3: Mas o cara.
0: Não, mas isso pode ser um esporte, como pode ser um lazer. A gente tá, vou fazer a trilhazinha ali em Garopaba.
3: Vamos
2: ler. Já começou, né?
3: Ali, Celso Ramos.
0: Mas tu tem que fazer a trilha num pico onde tu vai chegar num paraíso. Não fazer a trilha no meio da Érico Veríssimo.
2: Mas aí tem gente que faz trilha por fazer, né? Nos lugares que não chega em paraíso.
3: O cara acha que vai pegar alguém, que nem aquele garotão, lembra?
2: Ah, isso é verdade.
3: A trilha com a mina.
0: Qual?
3: E a mina, o cara, aquele famoso.
0: Aí
3: a mina deu vazar
0: e deixou ele mal lá, né?
3: Deixou ele mal e aí ele bombou e pá, agora sumiu já.
0: Sumiu.
3: Mas ele foi na trilha.
2: Mas isso é verdade. Eu tenho um amigo meu que era sábado de noite, a gente derretendo na festa 3 da manhã. Ele chegou pra mim e fala: tem que ir embora, que amanhã 7 da manhã eu tenho que ir pra uma cachoeira. Aí eu falei assim: aí, meu, tu quer comer alguém, né? Tipo assim, quer que vai pra uma cachoeira? Não, mas é real.
0: Não.
2: Quer que vai pra
0: Mas o cara que gosta da trilha.
3: Não tá duvidando que tu falou, é os termos que tu usou.
0: É, exato.
2: Logo lá, não. Beleza,
0: não adianta ficar brabo.
1: O canal do Guri tá aberto aí?
0: O canal tá aberto. É o sinal deles que tá ruim.
3: Não tá ruim nada.
0: Agora tava bom, antes tava ruim.
3: Antes tava bombando, meu.
0: Tá, mas assim, antes tava picotando, mano. Agora tá, dá pra te ouvir bem.
3: A história da trilha, meu, não me pega essa daí, não. Eu duvido. Se tem coisa que, meu, muita mina não curte é justamente essas indiadas, hein?
1: Tá, mas é que assim, é uma pesquisa feita com milhares de mulheres.
0: Não, mas eu acho que tem um outro olhar disso. Não é tu estar presente fazendo a trilha com o cara. São hobbies que os homens fazem que atraem as mulheres.
1: A mulher acha massa, não quer dizer que ela quer fazer.
0: Tá com um pouco. Pô, Magrão, fotinho na cachoeira, pá, que o Magrão fez uma trilha irada. Vai, esse Magrão já me chama a atenção. Essa é a vibe, entendeu?
3: Tesão no cara de Buterrier. É isso?
0: Isso! com a roupa da montanha.
3: Isso! Isso, gente! Jarretinha Norte Face.
0: É, ou a Colômbia, ou o casaco da montanha.
3: Isso aí, isso aí. A calça botinha.
0: É, isso aí.
3: Aí ele posta
0: um. Aí pega um canivete e faz uma fogueira.
1: 11º hobby.
3: Ele vai na Decato.
1: Que mais atrai as mulheres. Esse aqui também é fato. que é astronomia. O cara comprou um telescópio e ele quer comer.
4: Ah, o Edu Quante, né?
1: É, bah, essa não, aí não, não, isso é astrologia.
4: Daí.
1: É.
0: Tá, essa aí.
2: É. Eu vou te falar, ele errou firme, não foi nem personagem.
1: Não,
2: foi burro mesmo.
0: Ele errou firme, exatamente.
3: Ele foi reto, ele é o Mário descendo no cano.
2: Ele é de.

0: Ah, o Ivan é a palavra. Não, foi o Léo Oliveira.
1: Eu Edu Conte, né? É bom.
0: Errei, legal.
1: Isso aí. Mas beleza.
2: Astronomia, cara.
0: Astronomia é o cara, é o cara que gosta de observar os planetas.
1: Certo.
0: O cara gosta de ir no planetário, o cara que tem um telescópio.
3: Ah, isso é pra comer gente.
0: O cara que gosta de ir pra um lugar ermo observar as estrelas.
4: Ah, o Lelê tem um aplicativo no celular dele que ele sabe onde estão os planetas. É sério, cara?
2: Eu gosto.
0: Onde é que ele te levou? Já caiu nessa?
4: Foi pior que foi no sítio, velho.
3: Vem aqui com esse anel de
0: salto. Décimo hobby que mais atrai a mulherada. Fotografia, o cara metido a fotógrafo.
4: Metido.
0: Hobby. Tudo isso é hobby. Metido. Não é a profissão.
4: Então é tudo o cara que é metido. O cara é metido.
0: Sim.
1: Não, hobby, mano.
0: Hobby, velho.
1: Meu hobby é ter uma máquina profissional e vou bater umas fotos no Finge ali. Isso. Pronto.
3: Mas esse cara...
2: Bate uma pra mim então, hein?
3: Bate uma foto aqui do meu.
1: Do meu cadinho
3: aqui durinho. Olha só, mas esse nono hobby.
1: Tu fala do cara, tá os dois ali.
4: Não. Primeiro assim, ó. Mas eu não falei nada dele, né?
1: É, verdade.
4: Eu deixei ele falar.
0: Nono hobby que mais atrai as mulheres é nadar.
1: Nadar.
0: O homem que nada.
1: Ó.
0: Fica paradinho.
3: Os caras gostosos.
0: Homem que nada. Oitavo hobby, esse aqui eu sei que o...
2: Infelizmente, começou a chover aqui, galera.
0: Fake Fetter, infelizmente tu não tá aí hoje. Porque cara, o oitavo hobby
1: só segundo,
0: é jardinagem.
3: Não, o Lelê tá aí, cara. O Lelê tá de jardinagem.
1: Mas o Lelê tá ali, mas o Lelê usa as coisas juntos, né?
0: Olha a briga.
3: Onde é que tá a briga? Fechou o laço, hein?
1: É que tem um delay aí, né?
2: Provavelmente. O pessoal tá xingando aqui, ó.
1: Tu vê que no trânsito também eles brigam, né? Não é só brasileiro que faz uma fiasqueira. Descendo ali do, sei lá do que, do táxi, do aplicativo.
2: Começou a chover, tá? Se a gente tiver que sair correndo aqui, não estranha.
1: Ah, beleza, Lelê. Não corre muito, os caras vão achar que vocês estão roubando alguma coisa com essas latinhas.
3: Olha aí, hein? Vamos ir nesse...
1: Midtown Location.
0: Já sabemos onde eles vão.
1: Propaganda da noitezinha ali, hein?
3: Midtown Location. Por isso que eles...
0: Bom, vem aqui, ó. Vamos ver atrás aqui.
2: Foi o cara da igreja que mandou a gente sair da igreja. Daí Deus mandou isso aqui pra nós agora.
4: Espetacular. Finalmente um conteúdo de qualidade.
3: Quanto é que é o Baldinho?
1: I love you, baby, olha aí, ó.
0: Have a good day, my friend.
2: Olha que loucura, né, gente? A gente tava na escadaria da igreja.
0: Club, New
2: chegou
0: York,
2: um assessor do padre aí e disse: ó, vocês não podem ficar aqui, tem que descer na calçada. A gente desce da calçada, o que que para atrás da nossa câmera? Uma propaganda de casa de entretenimento adulto.
4: Certo. Vocês conseguiram ler tudo? Que tava ali no...
0: Dizia assim, ó, na tradução, o clube de rapazes, o clube para rapazes mais elegante de Nova York.
1: Aí já... Tá parando em qual?
0: Sétimo hobby que mais atrai as mulheres, escrever.
1: Escrever.
0: O homem que gosta de...
3: corretivo da polícia.
0: Fazer uns textos, uma poesia, uns diários.
3: Poeta, né?
1: Uma carta legal.
0: Uma carta massa, um e-mail, até um e-mail massa.
1: Foi e-mail massa, maravilha.
3: Shakespeare pegava uma galera.
0: Sexto hobby que mais atrai a mulherada, pintura.
1: Pintura.
3: Gosto, uma pintada?
0: Quinto hobby é a marcenaria. O homem que...
1: isso é legal. O Rodrigo Hilbert aí, ó.
3: Meu pai foi construtor. Marcenaria.
2: Marcenaria.
3: Profissão mais antiga do mundo.
1: Antes mesmo das gurias?
3: Claro.
1: Tá, é verdade.
3: Mas as cor?
4: Desde Gepeto, né?
3: Gepeto? Idiota, ele tá falando de José.
1: Meu Deus.
3: Gepeto.
0: O pai do Pinóquio, velho. Do nada.
3: Vai te incomodar.
1: Desde Gepeto.
0: Baba, que velho chato o Gepeto mesmo, né? Vão da morta, né? Por isso que ele era solteirão, né?
3: Mas é esse microfone aí, ó.
1: Não, tem... É o microfone.
3: Contar a história do Pinóquio daqui a pouco, né?
0: Quarto hobby.
1: Quarto lugar.
0: É... cozinhar.
1: Aí vocês,
2: tem um garotão aqui.
1: Eu sou ruim. Eu sei fazer mal um guisado.
3: Ah, o Adams, ele posta as
1: coisas. Assim, assado, né?
0: Barratinho, né?
4: Terceiro hobby. Terceiro hobby.
1: Vai, já casou, viu? Pelo amor de Deus. Graças a Deus, alguém pode salvar esse programa.
0: Então, seu aniversário de casamento.
1: Mas não.
2: Ô, mestre, tu sabe cozinhar?
1: Ai, eu cozinho lá, tu sabe aonde, né, Leandro? Lá em casa, pô, né,
0: tá longe de casa.
1: Lá em casa, não, quem é que tá falando da casa do Lelê?
0: Terceiro hobby que mais atrai a mulherada é tocar um instrumento.
1: Sabe? Ah, esse eu sou ruim.
3: Ah, eu não toco nada, entendeu?
1: Nada? Toca uma pra mim, então.
3: Ah, eu vou.
0: Tá com o oboé de carne aqui,
1: ó. Toca aqui, ó, flautinha pra gente.
4: Toca aqui pra nós.
1: Eu tô ruim das costas. Ai, merda!
4: Não, meu.
0: Segundo hobby, eu confesso que esse aqui me chamou um pouco a atenção, senão não faz. Não faz

0: sentido pra mim, mas é falar língua estrangeira.
1: Ah, that's como right.
0: Nunca. Ah, of course.
1: Okay, of course,
0: mas aí é o seguinte, aqui, ó.
1: It's amazing.
0: É o velho, né? O Lelê Tour tá impossível.
1: Ah, o Lelê Tour tá foda, mundo, cara.
2: Calma, tu vai jogar na água, cara, assim.
1: Não, e você... Zé, ele não tá jogando água. Aí você tá sendo maldoso.
0: Claro
1: ele tá
0: sim.
1: Falando que ele tá desenvolvendo a língua estrangeira,
0: muito.
1: Porra.
0: Muito.
2: Tá, mas é que o negócio ali é pra pegar gente.
0: É?
1: Não. Isso tá, ele tá dizendo hobbies que deixam as mulheres mais, se sintam mais atraídas, os hobbies que as mulheres se sentem mais atraídas pelos homens. Mas o Lelê, pô, por exemplo, tu cozinha, então tu não vai mais cozinhar se que as meninas podem dar em cima de ti.
3: E o estrangeiro, ele sai na frente dos outros, né? Quando ele tá na terra de alguém assim e fala uma outra...
1: Ah, ele abriu e falou outra língua.
3: É, pô. Tipo assim, pô, tu tá aqui, tamo num rolê em Porto Alegre, o cara chega falando inglês, um espanhol.
1: Excuse me.
3: Olá, muito bem. Já era. É a mesma coisa o brasileiro. Brasileiro na Europa, no rolê.
2: Ah, aplicando.
3: Brasil.
1: E a número um, Gomes?
0: A número... Qual vocês acham que é?
4: Às vezes dá uma bugada essas
0: coisas. Qual vocês acham que é o hobby que mais... Ó, 98.2 das mulheres falaram.
2: Cadê, Bia?
0: Que esse hobby é o mais interessante.
3: É óbvio ou é diferentão?
0: É óbvio.
2: Capoeira.
1: Peraí, é óbvio. Tá, tu já falou, o cara que nada, trilha, que escreve, cozinha.
0: Jogar videogame.
4: Se é óbvio, só pode ser academia.
0: Não
1: é academia. Bah,
2: cortar lenha.
1: Já sei, pai solteiro com filho no colo.
2: Pai com o cachorrinho.
1: Não, sério?
2: Filho e o cachorro.
0: Ai, que hobby é esse, cara? Ser pai.
1: Não é ser
3: meu
1: pai.
3: Meu hobby é ser pai.
0: Meu hobby é ser pai.
1: Mas é o pai solteiro, mas que mesmo assim tá sempre com o filho.
0: Isso não é um hobby.
1: Leva filho. Não, mas o pai solteiro. É.
3: Às vezes a gente erra, Rafinha.
1: Tá tudo... Ah, é verdade. Assim, então não é um hobby.
2: Não, tem a ser o...
1: Ó. É óbvio. Pai que... Não.
0: Não é pai.
1: Esquece, pai. Não é pai.
3: Ele quer puxar pra ele, meu.
1: Não. É que tu associa o cara sempre... Ah, o cara que é pai e tal.
0: Cara, é um hobby. Assim, é uma atividade.
1: Ah, eu sei.
0: Que o cara faz sozinho.
2: Tá, mas o cara tem que colocar...
0: É uma atividade óbvia. E que quando o cara posta uma foto fazendo essa atividade, todo mundo sabe que é chama...
3: Correr.
1: Não. Ah, sempre com o animal de estimação.
0: Não.
1: Caminhando. Não.
2: Mas tem que só corrigir uma coisa que tu falou. Eu sei que não é hobby, mas... Ser pai é um negócio que atrai a mulherada.
1: Não, é por isso que eu cheguei.
0: Pesquisa
1: mas
0: sobre hobby.
1: Falar hobby, tem razão.
0: Cara, como assim, velho?
3: É, para, tá viajando.
2: Não, pai solteiro? Ah, vocês...
1: Ô, meu, tem colega nosso que tem aliança e nem é casado mais, porque chama, diz que chama a atenção das meninas.
2: Isso.
1: É isso que eu quis dizer, mas não é isso.
5: What's going on in the New York City? How are you guys doing?
2: Oh, o gordo Léo, Fat Léo aí.
5: Say hello to Brazil in live broadcast. Come on. Say hello to
1: olha
5: Brazil.
1: O tamanho
5: hello
1: da criança. Assim, do nada, o cara bota um cara no ar. Assim.
5: God bless everybody.
4: Não, foi ele que...
5: You watching the World Cup?
6: Yes.
1: Ai, queimando um crepão violento, né?
2: Pô, parece o Rafinha velho e gordo.
1: Não, mas aí tu me fode também.
3: Parece aquela fiaca contigo.
5: USA.
4: USA?
5: I know, but they're gonna win next year. Next 4 years.
4: Ah, ok. Next 4 years.
1: E hambúrguer? Pergunta se eles gostam de hambúrguer.
0: Não é que ele gosta, é o tamanho do...
1: Ele é o hambúrguer. Tá, número um é muito óbvio, pai. É impossível.
0: Cara, é muito óbvio. Quando eu falo, vocês vão dizer...
2: Ah, já sei.
0: O cara posta a foto fazendo isso.
1: Cara, que limpa a piscina.
2: Postar a foto dirigindo.
1: Não. O cara que limpa a piscina.
0: Não.
2: O cara que posta a foto.
0: O cara que lê.
3: Lê.
1: Mas tu já não tinha... Ah, tu falou escrever.
0: Lê. O hobby que mais atrai as mulheres é o homem que lê.
1: Qualquer coisa.
0: Um de nós, né?
1: Não, gibi.
0: Não. Normalmente o homem que tá lendo um livro, né?
1: Ah, Zé Carioca. Ah, tá lendo a Mônica ali, porra.
3: Qualquer merda. O cara tá lendo a cara.
0: O que que tu tá lendo? Tá lendo Recruta Zero.
1: É, exato. O segredo, o livro daquele. Tu cola as fotos no teto. Ah, eu quero ter um carro novo. Aí tu cola a foto no teto e lê o livro.
2: Tá contigo.
1: Pois não, Lelê. Ó, o jornalista.
4: Deixa eu só dizer uma coisa pra vocês. Não é que eu botei o cara no ar. O cara simplesmente entrou, começou a falar.
1: É, eles não te respeitam aí mesmo.
4: Ele não tá puro. Ele não tá puro.
0: Ele entrou na igreja pra rezar agora.
4: Não é que ele entrou na igreja agora. Ele apagou o cigarro. Ele mirou na porta da igreja. Cara, e ele foi indo de um jeito.
0: Sabe quando tu tá entrando no boteco às 4 da manhã?
1: Claro.
0: Milhão? Do nada tu tá fumando e papapá, não é que tu entra no...
4: Não, e tu viu? Eu perguntei pra ele, quem tu acha que vai ganhar a Copa do Mundo? Ele falou, USA.
1: Você já até saiu. É que nem o cara que entrou no ar, assim, quem é que tu vai torcer pra ganhar? Paraguai. O Paraguai tá uma semana já fora da Copa. Os caras não tão bem.
2: O Balbuena tá em Porto Alegre treinando.
0: É, não presta atenção.
1: Não, e ele deu uma tragada no creme, porque assim, abriu os pulmões de uma maneira.
3: Ele deu aquela tragada pegando um cigarro,
1: isso, e filtro com o indicador
3: e o dedão.
1: Ainda. Vai, aquela que baita. Aqui, ó,
2: aquele
1: baita, baita destaque. Mal, né, baita destaque. E ô, joia rara, beleza, irmão?
2: Oi, negócio, tudo bem?
1: E aí, como é que os trabalhinhos?
2: Tá, cara, tô de boa.
1: Não, né, não te apresentou, chegou agora, faltando 16 minutos pra acabar o programa.
2: Pois é, negão. Tá meio difícil pra mim, mas tô meio triste também que o Paraguai fica fora, né, nego?
1: É, pô. Mas fez uma boa Copa.
2: Não, foi longe, pô, depois vender um monte de camisa, um monte de otário comprou camisa ainda.
1: Que isso?
2: Tu te redou?
1: Cara, um monte de otário.
2: Tu te redou também, porque uma galera encomendou a camisa do Brasil e chegou segundo em Brasil. Pois é, nego, pô, eu não esperava. Confesso que eu apostei na sorte aí nas vendas da camiseta.
1: Quantas camisas do Brasil tu comprou?
2: Nego, vendi 300 camisas do Brasil aproximadamente, nego.
1: Quantas?
2: 300.
1: 300?
2: 300.
1: Quanto cada uma?
2: Nego, na minha mão, 50.
1: Tá, e quantas tu encomendou?
2: 300.
5: Ô, Joia, eu já vi uma daquelas tuas aqui, Joia.
2: Qual, nego?
5: Eu já vi uma daquelas tuas camisas, aquela que
2: Jordan, tu compra,
5: tem o Cristo Redentor, depois que tu lava, fica a Nossa Senhora dos Navegantes.
2: Essa aí me sacanearam já, nego.
1: Sem número. Porque
2: essa aí eu tava vendendo no Rio ano passado, mas saiu da minha forma já, não tá comigo mais.
1: Tá, tá ótimo, Joia.
2: Mas, Rafinha, só falando, sou teu fã, nego.
1: Obrigado, mano.
2: Tô aparecendo
1: normalmente quem tá aqui é comigo mesmo, né?
2: Tamo junto, hein?
1: Por que será, né? Não, tem vários que estão aparecendo mais.
2: Tu gosta dos briqueiros, tu já percebeu?
1: Ô, meu, 15 minutos para 7 horas, deixa eu. Não é o caso do Joia Rara, mas para quem é empreendedor, principalmente nessa Copa do Mundo, a Copa tá rolando. 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
3: Imitação, maquininha, mano. Eu fecho o olho, eu vejo você.
1: Caminho ver Luciano Huck, né?
5: Ô, meu, ele tá parecendo aquele cientista maluco dos Simpsons, que ele tava falando quando veio ele...
1: Tá aqui a maquininha da Vera e na tela ali, tem mais informações e o QR Code.
2: E a vitória da Argentina, Galvão?
1: Bem, amigo, acabou. Aqui é o meu. Que imitação ridícula, cara. Não faz eu fazer isso.
2: Tem que mandar pros guris o vídeo que foi. Dois gordos e uma copa, ele fez o Galvão Bueno, Adas. Imagina,
1: não, imagina, cara. O pior Galvão de todos os tempos. Vamos aproveitar então. Pô, faz tempo, hein? Vamos aos destaques. Opa, peraí, esse aqui, os destaques. Pô, te joguei na água?
2: Não, tô.
1: Ou então algum convite, alguma coisa?
2: Tá, convidar a galera agora dia 17 de julho.
1: Julho, sim. 17 de julho.
2: Vamos estar com o nosso...
1: É, isso aí é uma...
2: São
1: é
2: show
1: uma,
2: dancei.
5: Sexta-feira.
1: Sexta-feira, isso.
5: Sexta-feira.
2: Então é 19, então é domingo.
1: Então é domingo, tá?
5: É a final da Copa.
1: Bah, quebrou, né?
2: Ah, mas ele me fudeu.
3: Tu só vem nas datas erradas,
1: é,
3: né,
1: não, cara? É, exato. Ele quer fazer algo em 20 de setembro, por exemplo.
2: Ah, ele me fudeu.
3: Não, mas... nem fala que ele tava programado mesmo.
2: Não, você vai fazer uma festinha.
1: Não, um dia do final da Copa é boa. Tu pode fazer um evento, né, botar um telão.
5: Pelo menos a Oktoberfest dele ele anunciou pra novembro, né?
1: É,
2: isso aí, pós, que é mais barato pegar as bandas.
3: Isso é verdade.
2: É. Chope eu pego já vencido. É uma beleza.
3: Não pode vender chope vencido.
1: Ah, é, tu quer ser preso, né? Cara, vou fechar o bagulho.
2: Como assim?
1: Não, não. É, nem o Joiara mete essa aí, cara.
2: Pô, saúde alimentar, não brinca, nego.
1: Pô, tomou uma invertida do Joiara, cara. Pô, aí é foda, né, teus amigos, ó.
2: Não, aí é complicado, ah, cara. Aquele tazinho que a gente fez uma parceria, ele perdeu um dinheiro.
1: Ah, tá, então.
2: Mas só convidar a galera.
1: Convida,
2: irmão. Só avisar o pessoal que eu tava vindo pra cá de ônibus, eu achei um iPhone.
1: Ah, é?
2: Achei um iPhone dentro do T1. Eu só aviso a galera que tá comigo.
1: Tá.
2: Eu preciso do carregador.
3: Que desgraçado.
2: Não, não vou devolver.
1: Tá, mas você convida, irmão.
2: Só convidar a galera. Eu queria só fazer uma perguntinha antes. Qual a diferença?
1: Entre o charme e o funk.
2: Não, entre um boneco de neve e a boneca de neve.
1: Qual a diferença?
2: Entre o boneco. Pô, vocês estão aí onde neva?
1: É,
3: eu sei.
1: Vai no lado do.
2: Responder estranho. Lá eles não sabem.
3: O boneco de neve.
2: E a boneca de neve. Porra. Qual a diferença, Leandro?
5: Porra, sei lá, o galho.
1: O galho.
2: Ele tá uma matança.
1: Ele não quis, né?
5: O que no, vai ser, cara?
2: Liguei no bola pra ouvir.
1: Não sei, não vamos ver, né?
2: O que que olha só.
1: Eu não sei.
2: Sabe qual é a diferença entre o boneco de neve e a boneca de neve?
1: Faço a mínima ideia.
2: As bolas de neve.
0: Ah, eu ia dizer outra coisa, ainda bem que eu não falei.
1: Ainda bem, então.
0: Eu ia dizer que o moleque tem a cenoura no nariz e a boneca tem a cenoura.
1: Não, é o contrário. É o contrário, cara.
2: Ainda bem que tu não respondeu.
0: Ainda bem
2: que eu vou embora que vai ter o classificado.
1: Tem razão. Tem razão. Obrigado, Davi.
0: Ainda bem que eu não falei.
1: Caramba. 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
0: Fala, galera, me chamo Priscila, mas pode me chamar de Pri.
2: Oi, Pri. Meu nome é Priscila, não sabe.
0: Tô pela primeira vez enviando e-mail pra vocês, mas sou ouvinte desde que o bebê era mato.
1: Ó. Oh.
0: Tô anunciando a minha casa de praia que fica em Cidreira. Atenção. A casa tá solteira e procurando um novo amor.
1: Olha ali.
0: Não, meu, a casa é legal, velho.
1: É legal.
0: Cansou da...
1: A casa é legal.
0: Foi assim que ela nomeou o... Como é que foi assim que ela nomeou o e-mail?
1: Não, a casa é tri.
0: Cansou da cidade, do vizinho que se resolve furar a parede 7 da manhã? Então presta atenção. Tem uma casa em Salinas, Cidreira, esperando por alguém que saiba aproveitar a vida.
2: Não, é Cidreira.
0: 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Quintal pequeno é coisa do passado.
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0: Interessados no e-mail. Vendo casa em cidrerê@yahoo.com.
2: Pô, Cidrerê Internacional.
0: É. Vendo casa em cidrerê@yahoo.com.
2: Pinhal.
0: Pinhal, não é Cidreira, velho.
1: Ah, tudo bem, do lado.
2: Cidreira é legal.
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1: Em Brasília, 19 horas.
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2: Olá, boa noite.
1: Boa noite para você que nos acompanha em todo o país.
2: Terça-feira, 7 de julho de 2026.
1: Vamos aos destaques do dia na Voz do Brasil.
2: Economia e exportações.
1: Brasil e Estados Unidos promovem mais uma rodada de negociações sobre a aplicação de novas tarifas a produtos nacionais. Luana Karen.
3: O prazo final para o governo dos Estados Unidos definir a aplicação de novas tarifas sobre produtos brasileiros é 15 de julho.
2: Bets e saúde mental.
1: Meu SUS Digital oferece teleatendimento gratuito para quem enfrenta dificuldade em parar de jogar. Graziele Bezerra.
4: O atendimento é gratuito e confidencial e realizado por psicólogos ou terapeutas ocupacionais com o apoio de médico-psiquiatra quando necessário.
2: A partir de amanhã, contribuinte pode consultar lote especial de restituição automática do imposto de renda.
1: O pagamento dos valores será feito no dia 15 de julho. Graziela Mendonça.
5: O lote automático beneficia contribuintes que não eram obrigados a declarar o imposto de renda em 2025, não entregaram a declaração, tiveram o imposto retido na fonte em 2024 e têm até R$1.000 a receber.
2: Hoje, na apresentação da Voz do Brasil, Luciana Vasconcelos e Luciano Seixas.
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2: As negociações entre os governos do Brasil e dos Estados Unidos continuam em andamento a respeito da aplicação das novas tarifas comerciais.
1: Os dois países também avançaram nas discussões sobre cooperação no combate ao crime transnacional.
3: Brasil e Estados Unidos realizaram mais uma rodada de negociações a respeito da aplicação de novas tarifas sobre produtos brasileiros. Trata-se de uma sobretaxa de 25% dos produtos exportados pelo Brasil. E pode chegar até 37,5%. Serviços Márcio Elias afirmou que as negociações seguem em andamento e que estão concentradas na defesa dos interesses comerciais.
6: Não seremos da mesa de negociação. E não permitiremos jamais que um tema que não diga respeito à relação comercial, à relação econômica, à boa relação política que o Brasil sempre teve com os Estados Unidos, ela deixe de presidir ou orientar as conversas. Né? Não há espaço para discussão de outra natureza, que não seja a defesa da soberania e a defesa dos reais interesses do Brasil.
3: Segundo o ministro Márcio Elias, a reunião foi uma continuidade às conversas iniciadas na semana passada. Os temas foram divididos por áreas e uma das frentes tratou também da cooperação no combate ao crime transnacional.
6: Há um reconhecimento de que é possível avançarmos nesse ponto. O Ministério da Justiça aqui no Brasil fez um trabalho. Nós já tínhamos apresentado na visita do presidente Lula ao presidente Trump e hoje nós detalhamos um pouco mais esse plano bilateral.
3: O prazo final para o governo dos Estados Unidos definir a aplicação de novas tarifas sobre produtos brasileiros é 15 de julho. Outra reunião entre os dois governos deve acontecer esta semana. Reportagem Luana Karen.
2: O vício em jogos de azar é prejudicial à saúde mental e financeira dos apostadores.
1: O aplicativo Meu SUS Digital oferece acompanhamento e tratamento.
2: Um teste identifica os sinais e por meio do aplicativo é feito o encaminhamento com consultas online com especialistas.
7: Seduzida pela promessa de dinheiro fácil, a educadora Zélia Fernandes apostou online pela primeira vez em 2024. Com

0: Passar do tempo, os ganhos deram lugar à dívida e à mudança de comportamento. Ela só parou de jogar no início deste ano.
1: Quando eu perdi um dinheiro no qual que eu precisava muito dele, a conta estava toda zerada, eu tinha perdido tudo e eu falei assim, eu não posso ficar assim.
0: O quadro de saúde enfrentado pela Zélia tem nome, ludopatia, distúrbio psiquiátrico de quem tem compulsão por jogos de azar. Uma pesquisa da Universidade Federal de São Paulo aponta que quase 1,5 milhão de brasileiros acima de 14 anos apresenta algum sinal deste transtorno. Com a expectativa de atender até 600 pessoas por mês, o aplicativo Meu SUS Digital começou a oferecer teleatendimento gratuito para quem enfrenta esta enfermidade, como explica Marcelo Quimatti, diretor do Departamento de Saúde Mental, Álcool e Outras Drogas do Ministério da Saúde.
2: A pessoa ela vai saber se ela tem problemas ou não com jogos e apostas. Ela vai primeiro ser acolhida, vai fazer uma marcação de atendimento, vai passar por um acolhimento e depois vai entrar num programa de cuidado.
0: Para utilizar o serviço, é preciso acessar o aplicativo e realizar um autoteste, com perguntas que ajudam a identificar sinais de risco. Nos casos mais graves, o ciclo de cuidados inclui até 13 consultas por vídeo, com duração média de 45 minutos. O atendimento é gratuito e confidencial e realizado por psicólogos ou terapeutas ocupacionais com o apoio de médico psiquiatra quando necessário. Marcelo Quimatti aponta sinais de quando procurar ajuda.
2: Ela deixa de ter algumas outras atividades, ela começa a comprometer a renda pessoal ou familiar ao longo de um mês. Quando ela começa a perder e ela continua jogando para recuperar o que ela perdeu. Quando uma pessoa ela começa a fazer isso, ela já está com um problema bem instalado.
0: O Meu SUS Digital pode ser baixado gratuitamente nas lojas Android ou iOS ou acessado na versão web em meussusdigital.saude.gov.br. Reportagem Graziele Bezerra.
3: E a Polícia Federal realiza operação para investigar operações ilegais em empresas de aposta online, as chamadas bets.
4: A Operação Véu de Maia investiga um suposto esquema de lavagem de dinheiro e evasão de divisas envolvendo 87 empresas.
3: Foram cumpridos 9 mandados de busca em municípios de Goiás, São Paulo e Rio Grande do Sul.
4: Os investigados podem responder por crimes como lavagem de dinheiro, evasão de divisas e organização criminosa.
3: A Receita Federal abriu consulta à restituição automática do imposto de renda.
4: A partir de amanhã, os contribuintes podem checar se têm direito ao lote especial de restituição automática.
3: Ele é destinado a contribuintes que não apresentaram declaração e possuem um cronograma próprio.
5: O lote automático beneficia contribuintes que não eram obrigados a declarar o imposto de renda em 2025, não entregaram a declaração, tiveram o imposto retido na fonte em 2024 e têm até R$ 1.000 a receber. Para receber, é necessário que o CPF esteja regular e vinculado a uma chave Pix. Para saber se tem direito, a consulta poderá ser feita pelo site ou pelo aplicativo da Receita Federal a partir desta quarta-feira. Também será possível conferir a declaração simplificada feita pela Receita e incluir informações, se necessário, além de fazer ajustes antes da conclusão do processamento. O órgão orienta que a consulta seja realizada apenas pelos canais oficiais para garantir a segurança das informações. O pagamento vai ser feito no dia 15 de julho, diretamente na conta vinculada à chave Pix do tipo CPF. Graziela Mendonça para a Voz do Brasil.
4: A Receita Federal ressalta que este lote especial de restituição automática não faz parte do calendário regular de restituições.
3: Os lotes regulares continuam sendo pagos normalmente aos contribuintes que entregaram a declaração dentro do prazo legal. O próximo lote regular está previsto para o dia 31 de julho.
4: Começaram hoje os pagamentos do seguro defeso referentes a períodos de proibição da pesca anteriores a 2026.
3: No valor de um salário mínimo por mês, o seguro é destinado a quem precisa interromper a atividade durante o defeso para proteger a reprodução dos peixes.
6: Márcio Luiz Nascimento é pescador em Santa Catarina e ele conta como se prepara para o período de defeso em que a pesca fica proibida.
7: É, a gente que é pescador, a gente sempre pensa no inverno, né? Que é para nós esse período agora, então a gente tem que se programar, guardar uma moedinha, um trocado, né? Para se manter sustentável que a família.
6: Nos períodos de defeso, ou seja, a pausa devido à reprodução das espécies, os pescadores artesanais têm direito ao seguro defeso, no valor de um salário mínimo mensal. Nesta terça-feira, começaram os pagamentos referentes aos períodos de defeso anteriores a 2026. Os valores estão sendo depositados em parcela única para pescadores artesanais que tiveram o direito ao benefício reconhecido e aguardavam a emissão do pagamento. Tem direito os trabalhadores que já solicitaram auxílio dentro do prazo, cumpriram todos os requisitos e tiveram o pedido aprovado pelo Instituto Nacional do Seguro Social e INSS. Os pescadores artesanais podem consultar a situação do pagamento pelo aplicativo Carteira de Trabalho Digital ou pelo portal Emprega Brasil no endereço empregamaisbrasil.trabalho.gov.br/trabalhador. Quem ainda possui pedidos em análise pode acompanhar o andamento do processo pelos canais oficiais Meu INSS, site e aplicativo e Central 135. Reportagem Gabriela Noronha.
4: E também sobre o assunto, eu e Mariana Jungmann conversamos mais cedo com a presidente do INSS, Ana Cristina Silveira. Vamos ouvir.
8: Presidente Ana Cristina Silveira, um prazer ter a senhora com a gente aqui na Voz do Brasil mais uma vez. Vamos falar então de seguro defeso? Ele começou a ser pago aí para os pescadores. E aí a minha primeira pergunta é, ele vai ser pago agora para pescadores de todo o país ou isso varia de acordo com cada região, com cada tipo de pesca, por exemplo, se de rio ou de mar?
9: O seguro defeso pescador artesanal, ele vai ser pago para todo o país, para quem fez o requerimento até outubro de 2025 junto ao INSS. Já foi feita a análise e a gente está pagando entre 7 e 11 de julho de 2026 a 121 mil pessoas no valor de R$ 721 milhões.
4: E quem está apto a receber?
9: Todos que fizeram a solicitação dentro do prazo até outubro de 2025, que levaram as documentações necessárias, porque a partir de novembro de 2025, a competência passou a ser do Ministério do Trabalho e Emprego. Então, a partir daí, será pago pelo Ministério do Trabalho.
8: Agora, presidente, se o pescador tiver um emprego com carteira assinada, por exemplo, ele pode receber o seguro mesmo assim?
9: Não. O seguro defeso pescador artesanal, ele é direcionado a pescadores profissionais que exercem a pesca como única fonte de renda. Ele não pode receber nem benefício assistencial, nem outro benefício previdenciário, exceto auxílio acidente e pensão por morte de um salário mínimo.
8: É, eu faço essa pergunta porque a gente lembra que alguns pescadores, às vezes, também trabalham em outras atividades rurais. Mas, então, nesse caso, seguro defeso só para quem tem a pesca como atividade exclusiva.
9: Isso, quem exerce a pesca de forma profissional, sozinho ou com sua família em regime de economia familiar.
4: Presidente, quais são os documentos que o pescador deve apresentar ao INSS para solicitar o seguro e por onde ele começa a fazer esse pedido?
9: Então, a partir de novembro de 2025, ele vai fazer esse requerimento no portal Emprega Brasil ou na carteira de trabalho digital, uma vez que a gestão do seguro defeso pescador artesanal passou a ser do Ministério do Trabalho e Emprego. A documentação permanece a mesma. São os documentos pessoais, o registro geral de pesca a partir de um ano e também o comprovante de contribuição referente ao o produto que ele comercializa.
8: E, aliás, aqui é muito importante a gente lembrar que os pescadores precisam manter os seus registros atualizados. Isso é feito com o Ministério do Trabalho, não é feito com a Previdência Social, mas é sempre bom a gente reiterar aqui a importância de que eles tenham um registro regularizado para que eles possam ter direito ao seguro defeso, né, presidente?
9: Isso, ele faz a partir de um aplicativo do Ministério da Pesca e Agricultura e ele tem que ter esse registro há mais de um ano para poder ter direito ao seguro defeso pescador artesanal.
8: Perfeito.
4: E os pescadores que já fizeram pedido e não receberem, podem recorrer? Como é que procede nesse caso?
9: Então, essa pergunta ela é muito importante, porque nesse período de 7 a 11 de julho de 2026, serão pagos os pedidos já analisados, mas ainda não analisamos todos. Nós vamos analisar o restante nos próximos 60 dias. Então, só cabe recurso quando o requerimento for negado. Então, enquanto tiver em análise, não cabe recurso.
8: Muito bem, nós conversamos com Ana Cristina Silveira, presidente do INSS. Presidente, muito obrigada pela sua entrevista aqui à Voz do Brasil.
9: Eu agradeço, é um prazer estar aqui com vocês na EBC e na Voz do Brasil.
3: câncer de mama é a principal causa de morte por câncer entre mulheres no Brasil e no mundo.
4: E para tratar os casos mais agressivos da doença, foi aprovado esta semana um novo tratamento que consiste na aplicação, na ampliação do uso de um medicamento já disponível no país.
10: Pacientes com câncer de mama poderão usar uma nova medicação para o tratamento da doença. A Agência Nacional de Vigilância Sanitária aprovou uma nova indicação terapêutica para o medicamento Enhertu, Trastuzumab deruxtecana, que já é registrado no Brasil para câncer de mama. A indicação é para o tratamento auxiliar de pacientes adultos com câncer de mama HER2 positivo, que apresentam doença invasiva residual mesmo após quimioterapia e cirurgia. O câncer de mama é o tipo de câncer mais diagnosticado no mundo e a principal causa de morte por câncer entre mulheres. Aqui no Brasil, entre 10% a 19% dos casos, há a presença do HER2, o subtipo associado à maior agressividade e pior prognóstico. A nova indicação da Anvisa se baseou em estudo que demonstrou melhora clinicamente relevante na sobrevida livre de progressão. Os resultados mostraram redução de 53% no risco de recorrência invasiva ou morte com o uso do Enhertu. Daniele Popov para A Voz do Brasil.
3: E a Anvisa alerta que as canetas emagrecedoras de tirzepatida, contrabandeadas do Paraguai e comercializadas ilegalmente no Brasil, não têm a mesma eficácia e segurança dos medicamentos registrados no país.
4: Segundo a agência, não há evidências de que esses produtos sejam equivalentes aos aprovados para uso no Brasil.
11: A Agência Nacional de Vigilância Sanitária informou que não há comprovação de que as canetas de tirzepatida contrabandeadas sejam equivalentes aos medicamentos registrados no Brasil. Uma análise realizada pelo Centro de Informação e Assistência Toxicológica da Unicamp são marcas vendidas ilegalmente em redes sociais no país. Segundo a Anvisa, os testes realizados identificaram apenas a presença do princípio ativo, além da concentração e da estrutura molecular da substância. A agência explica que para comprovar que dois medicamentos são equivalentes, é preciso fazer estudos específicos em centros credenciados. Esses testes avaliam, por exemplo, como o medicamento é absorvido pelo organismo, quanto da substância chega à corrente sanguínea e quanto tempo ela leva para ser eliminada. A agência também informou que as análises feitas pela Unicamp não verificaram aspectos como a absorção do medicamento, a presença de impurezas ou contaminantes, a esterilidade do produto e o cumprimento das boas práticas de fabricação. Por isso, segundo a Anvisa, não é possível concluir que as canetas tenham a mesma eficácia, segurança e qualidade dos medicamentos aprovados para uso no Brasil. Thaís de Araújo, para a Voz do Brasil.
3: O Ministério da Saúde e o IBGE realizam a terceira edição da Pesquisa Nacional de Saúde.
4: A coleta de dados vai até 30 de novembro.
3: A pesquisa reúne informações sobre as condições de saúde da população, fatores de risco, acesso aos serviços de saúde e determinantes sociais.
4: Nesta edição, aproximadamente 140 mil domicílios serão visitados. O questionário individual será aplicado a um morador com 15 anos ou mais.
3: Desta vez, a Pesquisa Nacional de Saúde vai contar com coleta de sangue e urina em uma amostra da população de 15 mil a 20 mil participantes com 35 anos ou mais.
4: Entre os exames previstos estão hemograma, hemoglobina glicada, creatinina, ácido úrico, sódio e potássio, além de sorologia para chikungunya e dosagem de chumbo e mercúrio.
3: Proprietários de imóveis rurais podem acessar por meio do aplicativo Meu Imóvel Rural documentos e informações sobre seus imóveis em um único ambiente digital.
4: A plataforma permite também o compartilhamento de dados com bancos e cooperativas, além de informar sobre condições climáticas.
12: Proprietários de imóveis rurais podem reunir em um único aplicativo documentos e informações que antes precisavam ser consultados em diferentes sistemas públicos. Disponível gratuitamente para celulares Android e iPhone, o acesso é feito com a conta GovBR. O coordenador-geral da Secretaria de Transformação do Estado do Ministério da Gestão e Inovação em Serviços Públicos, Carlos Guedes de Guedes, destaca as vantagens do serviço.
13: O agricultor hoje tem na palma da mão os seus documentos, os documentos da propriedade.
12: Além de consultar dados do Cadastro Ambiental Rural, do Sistema Nacional de Cadastro Rural, do Sistema de Gestão Fundiária e do Cadastro Nacional da Agricultura Familiar, o aplicativo permite emitir o Certificado de Cadastro de Imóvel Rural e compartilhar informações com cooperativas, instituições financeiras e assistência técnica, sem informar a senha da conta GovBR. Duas novas funcionalidades ampliam os serviços oferecidos pelo aplicativo. O Tô em Dia verifica possíveis pendências que podem dificultar o acesso ao crédito rural e orienta como regularizar a situação. Já o Produção Certa reúne informações que ajudam o produtor no planejamento da produção, como detalha o coordenador Carlos Guedes de Guedes.
13: Se ele planta milho, o zoneamento climático vai dizer para o agricultor qual é a melhor época de plantar milho e que ali ele vai poder pegar o crédito rural oficial, ali ele vai poder pegar o seguro rural, porque ele está plantando na hora certa. Da mesma maneira, se ele planta, né, milho, ele quer saber o custo de produção do milho, ele vai ter a informação a partir dessa parceria com a Conab, onde está o custo de produção e o preço do milho nos principais centros produtores e consumidores do país. E se ele quiser saber a previsão do tempo, ele consegue também ver essa informação a partir do Zoom no município da localização da propriedade.
12: O aplicativo Meu Imóvel Rural atende tanto os agricultores familiares quanto médios e grandes produtores rurais. Reportagem Caroline Blaut.
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14: Filmes e festivais de cinema nacionais podem se inscrever para receber apoio do Banco Nacional de Desenvolvimento Econômico e Social, o BNDES.
4: Serão destinados recursos a 5 filmes de longas metragens e a 3 festivais de cinema nacionais.
14: Saiba como participar na reportagem de André de Barros Lima.
15: O banco vai patrocinar 15 filmes de longas metragens divididos em 5 categorias. Ficção grande público, ficção destaque de crítica, documentário, animação e selecionado em festival internacional. O edital também vai apoiar 3 festivais de cinema nacionais e vai contar com reserva de vagas pelo critério de indução regional para participantes da cadeia produtiva do audiovisual das regiões Norte, Nordeste e Centro-Oeste. As inscrições para o edital de cinema do BNDES estão abertas até o dia 13 de agosto. Você pode obter mais informações sobre o edital no site bndes.gov.br. Reportagem André de Barros Lima.
4: Audiovisual nacional na palma da mão.
14: A plataforma Tela Brasil, que reúne filmes, documentários e animações brasileiras, agora está disponível na loja de aplicativos do sistema Android.
4: O catálogo reúne 555 obras, incluindo longas, curtas e produções premiadas internacionalmente.
16: Já está disponível para Android e iOS o aplicativo do Tela Brasil. Agora é possível assistir a produções nacionais de filmes na palma da mão. O Tela Brasil é a primeira plataforma pública de streaming do audiovisual nacional. No aplicativo estão reunidas de forma gratuita mais de 500 obras brasileiras entre 1910 e 2025. O acesso é feito apenas com login na plataforma gov.br. O aplicativo oferece praticamente os mesmos recursos da versão para navegador, como busca por títulos, navegação por categorias, criação de listas, histórico de exibição e reprodução automática. A plataforma também possui recursos de acessibilidade na maior parte do catálogo dos filmes, como legendas descritivas, audiodescrição e tradução em libras. O acervo reúne obras audiovisuais brasileiras, abrangendo diferentes gêneros, como ficção, documentário, animação e experimental. São produções em longa, média e curta metragem. Há ainda uma seleção especial com produções e coproduções brasileiras que marcaram presença no Oscar desde 1960. Para assistir, basta acessar o site telabrasil.cultura.gov.br ou buscar o Tela Brasil na loja de aplicativos do seu celular. Reportagem Edinaldo Júnior.
3: O Ministério da Cultura, em parceria com o CNPq e o Ministério do Trabalho e Emprego, lançou uma chamada pública para implantação de incubadoras da economia criativa.
4: A medida atende a quem trabalha com expressões artísticas e entidades culturais.
3: Pesquisadores e instituições de todo o país já podem enviar projetos científicos e tecnológicos que ofereçam suporte técnico e de formação a trabalhadores, coletivos e empreendimentos culturais.
4: As propostas devem ser enviadas até o dia 10 de agosto. O resultado será divulgado no dia 30 de outubro.
3: O edital completo com as regras de participação já está disponível na página do Ministério da Cultura, em gov.br/cultura.
4: E essas foram as notícias do Governo do Brasil.
3: Uma realização da Secretaria de Comunicação Social da Presidência da República.
4: Com produção da empresa Brasil de Comunicação.
3: Fique agora com as notícias do Poder Judiciário e do Congresso Nacional. Uma boa noite.
4: Boa noite para você e até amanhã.
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19: STF valida lei da Bahia contra desinformação sobre epidemias e pandemias.
20: Justiça Eleitoral inicia convocação de mesários nesta terça-feira.
19: STJ afasta possibilidade de reconhecimento de papiloscopistas da Polícia Federal como peritos oficiais.
20: Boa noite, eu sou Marcela Luiza.
19: Eu sou Walter Lima.
20: O Supremo Tribunal Federal decidiu que é constitucional a lei da Bahia que estabelece multa para a divulgação de informações falsas sobre epidemias e pandemias.
19: A decisão foi tomada por maioria de votos em sessão do plenário virtual. Judite Aragão.
21: A lei baiana prevê multa de R$5.000 a R$20.000 para quem divulgar informações falsas por meios impressos, televisão, rádio ou plataformas eletrônicas, sem citar a fonte primária. A norma também alcança quem produz ou dissemina esse conteúdo de forma dolosa e quem utiliza mecanismos automáticos para ampliar a circulação das informações falsas. A ação foi proposta pelo Partido Liberal, que alegava invasão da competência da União para legislar sobre telecomunicações e radiodifusão, além de violação à liberdade de manifestação do pensamento e à liberdade de imprensa. Mas prevaleceu o voto do ministro Alexandre de Moraes. Para a maioria, a lei trata principalmente da proteção da saúde pública. Temem que estados também podem legislar. Segundo o ministro, a referência aos meios de comunicação é apenas acessória e não transforma a norma em legislação sobre telecomunicações.
20: Justiça Eleitoral inicia convocação de mesários.
19: Eles vão atuar nas eleições deste ano. Fábio Ruas.
22: As juízas e os juízes eleitorais têm até 28 de agosto para publicar edital com a nomeação das mesárias e mesários que vão atuar no primeiro e em um eventual segundo turno das eleições 2026. A carta de convocação vai informar a função a ser desempenhada, além de data e local da eleição e do treinamento. Em caso de impedimento legal, a pessoa tem até 5 dias para recusar. As mesárias e mesários têm direito a 2 dias de folga para cada dia trabalhado, auxílio alimentação de R$ 65,00 por turno. Tem preferência em caso de empate em concursos públicos que tem essa previsão no edital e pode contar como atividade extracurricular em universidades conveniadas.
20: STJ afasta possibilidade de reconhecimento dos papiloscopistas da Polícia Federal como peritos oficiais.
19: Esse reconhecimento poderia levar a um movimento de equiparação salarial. Fátima Uchoa.
23: O papiloscopista tem a função de identificar pessoas, por exemplo, por meio das impressões digitais. A decisão da segunda turma do STJ reformou o acórdão do TRF1 que havia mantido a sentença favorável à ação civil pública do Ministério Público Federal para invalidar atos administrativos da Corregedoria Geral da Polícia Federal que proibiam o reconhecimento dos papiloscopistas como peritos. Para o ministro relator Teodoro Silva Santos, os papiloscopistas policiais federais não estão incluídos no rol de peritos oficiais de natureza criminal previsto em lei, que menciona apenas peritos criminais, médicos legistas e odontolegistas.
20: Brasil bate recorde histórico na contratação de jovens aprendizes, segundo o Ministério

0: garantir acesso seguro ao emprego com formação educacional.
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1: Uma boa noite.
2: E até amanhã.
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1: Eu sou Paula Groba.
2: E eu sou Humberto Pinheiro.
1: E estes são os destaques de hoje do Jornal do Senado, que começa agora.
2: Senado aprova e segue para sanção aumento de penas para crimes sexuais contra crianças em ambiente virtual.
1: Partidos podem ser incluídos em fiscalização contra lavagem de dinheiro.
2: Avança no Senado criação do Programa Nacional Metano Zero.
1: Boa noite.
2: Boa noite.
1: O avanço da inteligência artificial trouxe novas possibilidades, mas também abriu espaço para crimes cada vez mais sofisticados.
2: Para enfrentar essa realidade e reforçar a proteção de crianças e adolescentes, o Senado aprovou um projeto que aumenta as penas para diversos crimes sexuais, inclusive quando a tecnologia é usada para produzir ou manipular imagens e outros conteúdos de exploração sexual infantil. O texto segue agora para sanção presidencial. Repórter Pedro Pincer.
3: Nos casos de produção, reprodução, direção, fotografia, filmagem ou registro de conteúdo de violência sexual contra criança ou adolescente, assim como a sua venda ou exposição, a pena atual é de 4 a 8 anos de reclusão e multa. O projeto eleva essa punição para 4 a 10 anos de reclusão e multa. O texto ainda aumenta a pena em um terço se a venda ou a exposição ocorrer por meio da internet, das redes sociais ou de outras tecnologias da informação e comunicação. O relator, senador Fabiano Contarato, do PT do Espírito Santo, informou que entre janeiro e julho de 2025 foram registradas 49.336 denúncias anônimas de abuso e exploração sexual infantil.
4: Nesse cenário, temos que o incremento de penas, sua inserção no rol de crimes hediondos e a ampliação de condutas delitivas promovidas pelo projeto são medidas adequadas e necessárias.
3: O texto também aumenta a punição para quem oferece, troca, disponibiliza, transmite, distribui, publica ou divulga material de violência sexual contra criança ou adolescente. Hoje, a pena prevista para esses atos é de 3 a 6 anos de reclusão e multa. O texto proposto permite aumentar a pena para 4 a 10 anos de reclusão e multa.
1: O senador Plínio Valério, do PSDB do Amazonas, cobrou a votação que amplia a autonomia do Banco Central e inclui o PIX na Constituição. A proposta foi aprovada pela Comissão de Constituição e Justiça em junho e o senador, que foi relator, lembrou que já expirou o prazo solicitado pelo governo para analisar o texto antes da votação em plenário.
2: Para Plínio Valério, além de fortalecer a autonomia financeira e orçamentária do Banco Central, a PEC garantirá que o PIX permaneça sob responsabilidade exclusiva da instituição, vedando sua terceirização e garantindo a gratuidade para pessoas físicas.
5: Está no nosso relatório. O PIX é do Banco Central. O Banco Central não pode terceirizar e não pode cobrar jamais, taxar jamais pessoas físicas. Garantia maior do que essa não há.
1: E segue para a Câmara dos Deputados um projeto de lei que facilita a importação de bens destinados à pesquisa científica e tecnológica. A proposta busca desburocratizar o processo de importação de insumos por pesquisadores e instituições credenciadas, além de ampliar os mecanismos de isenção tributária.
2: O texto também determina que o CNPq envie periodicamente dados sobre as importações à Receita Federal e à Secretaria de Comércio Exterior para fins de fiscalização e estatística. Além disso, permite que pesquisadores entrem no país com bens científicos como bagagem acompanhada, desde que credenciados. Para o relator, senador Isalci Lucas, do PL do Distrito Federal, o objetivo é dar mais transparência e agilidade ao processo de importação, sem criar exigências desnecessárias ou contrariar outras leis.
1: A Comissão de Segurança Pública aprovou o projeto de lei que inclui os partidos políticos e suas fundações no rol de entidades

0: entidades sujeitas aos mecanismos de controle e fiscalização de lavagem de dinheiro.
1: A proposta quer aumentar a transparência e evitar que recursos de origem criminosa financiem a atividade política no país. Repórter Bruno Lourenço.
2: Os partidos políticos e suas fundações podem passar a ser fiscalizados pelas regras de combate à lavagem de dinheiro. A Comissão de Segurança Pública aprovou a proposta que obriga as legendas registradas no Tribunal Superior Eleitoral a prestar informações sobre movimentações financeiras aos órgãos de controle. A relatora, senadora Ivete da Silveira, do MDB de Santa Catarina, defendeu o endurecimento das regras para garantir a integridade do processo democrático.
3: A experiência recente de investigações de grande repercussão nacional evidenciou que estruturas partidárias podem se tornar canais de circulação e ocultação de valores de origem criminosa, com reflexos diretos sobre a lisura das campanhas e a igualdade de condições entre competidores.
2: O texto dá aos partidos políticos as mesmas obrigações de rastreabilidade financeira já aplicadas a bancos, corretoras e joalherias, entre outras. O projeto baseou-se em propostas da campanha Unidos contra a Corrupção.
0: Muito mais potente que o gás carbônico na retenção de calor na atmosfera, o gás metano é um dos principais responsáveis pelo aquecimento global. Grande parte dessas emissões vem da decomposição de resíduos orgânicos em lixões e aterros, além da agropecuária e de atividades industriais.
1: Para reduzir esse impacto ambiental e transformar parte desses resíduos em energia renovável, a Comissão de Assuntos Econômicos do Senado aprovou a criação do Programa Nacional de Metano Zero. A proposta também incentiva a coleta seletiva e o reaproveitamento de materiais recicláveis e orgânicos. Repórter Márcio Maturana.
4: Para reduzir as emissões de metano, incentivar a coleta seletiva e estimular o reaproveitamento de resíduos recicláveis e orgânicos, a Comissão de Assuntos Econômicos aprovou a criação do Programa Nacional do Metano Zero. O gás é um dos principais responsáveis pelo aquecimento global. A proposta do Metano Zero pretende também estimular tecnologias capazes de transformar resíduos agropecuários, industriais e urbanos em energia renovável. O autor do projeto é o senador Fernando Dueire, do PSD de Pernambuco.
5: Esse projeto, senhor presidente, cria um ambiente de segurança jurídica, de previsibilidade para investimentos. Estimula tecnologias como a biodigestão, a anaeróbica e a recuperação energética de resíduos. Fortalece a participação das cooperativas, mecanismos transparentes de certificação, governança e comercialização de créditos ambientais.
4: O texto segue para a Comissão de Meio Ambiente com emendas do relator, o senador Eduardo Braga, do MDB do Amazonas. Uma delas dá caráter voluntário à certificação de origem metano zero para empreendimentos que comprovarem redução de emissões de gases do efeito estufa.
0: E o Brasil vai ganhar uma Universidade Federal do Esporte. Após a aprovação do Senado, foi sancionada a lei que cria a universidade. A instituição terá sede em Brasília.
1: A universidade vai atuar no ensino, na pesquisa, na extensão e na inovação em ciência do esporte. Repórter Henrique Nascimento.
6: A proposta também prevê a formação de profissionais para áreas como treinamento de atletas, gestão esportiva, políticas públicas, saúde, educação e para desporto. Para o atleta paralímpico Leomon Moreno, a criação da universidade pode abrir novas oportunidades para quem vê no esporte um caminho de formação e transformação social.
7: Eu fico muito feliz de ter saído de Ceilândia, aqui em Brasília, ter ganhado a vida através do esporte, que eu e todos os outros atletas teremos a oportunidade de poder nos capacitar, nos graduar e contribuir também para que o nosso país seja o país do esporte. Quando a gente alinha o esporte, a educação, transformando em cultura dentro do país, a gente constrói ótimos cidadãos, olhando principalmente para a pessoa em si e não para um detalhe.
6: A proposta foi aprovada pelo Senado em junho, com voto favorável da senadora Leila Barros, do PDT do Distrito Federal. Ela defendeu a formação esportiva como instrumento de cidadania.
8: O esporte, ele é mais do que formar atletas. Nós temos aqui uma nata de grandes atletas e para-atletas que representam com muito amor a nossa pátria. Mas, para além disso, a promoção da cidadania. Nós sabemos o que o esporte fez nas nossas vidas. O quanto o esporte é um braço na saúde, na segurança pública, na educação, educação. Um dos maiores legados que eu trago para a política é o seguinte: na política, infelizmente, a gente não ama todos, como na vida a gente não ama todos. Mas eu aprendi no esporte que o meu era o coletivo. A gente tem que se respeitar.
6: Segundo o Ministério da Educação, a previsão é que a universidade comece as aulas em 2027.
1: Com edição de Paula Groba e trabalhos técnicos de Eliseu Caires, o Jornal do Senado fica por aqui. Acompanhe agora as notícias da Câmara dos Deputados. Boa noite.
0: Boa noite e até amanhã.
9: Jornal Câmara dos Deputados. Câmara aprova a criação de Programa Nacional de Combate ao Câncer.
10: Comissão rejeita substituição do dinheiro em espécie por moeda digital.
9: Deputados garantem ressarcimento de violência doméstica pelo agressor.
10: Boa noite. Já está no Senado o projeto aprovado pelas comissões da Câmara que determina o ressarcimento pelo agressor de despesas provocadas por violência doméstica. A repórter Maria Neves tem os detalhes sobre a questão.
11: A Comissão de Constituição e Justiça da Câmara dos Deputados aprovou o projeto que obriga companheiro agressor a ressarcir sozinho os danos causados à mulher vítima de violência doméstica, com a sua parte da divisão dos bens. O objetivo da medida é preservar o patrimônio da mulher. De acordo com o autor da proposta, deputado Jonas Donizete, do PSB de São Paulo, há casos em que agressores condenados pela justiça propõem pagar o ressarcimento dos danos causados à mulher com o patrimônio comum do casal.
12: A aprovação desse projeto é muito importante porque a mulher vítima de violência já é um sofrimento muito grande, sofrimento físico, sofrimento psicológico, e teve uma causa na justiça que a pessoa entrou porque estava tirando o próprio patrimônio dela para fazer aí a reparação da violência. Então, esse nosso projeto, ele deixa claro que toda reparação que tiver financeira vem do patrimônio do agressor, da pessoa que praticou o ato de agressão, porque é um absurdo a vítima pagar para ela mesma.
11: Atualmente, o Código Civil já determina que nos casamentos com regime de comunhão parcial de bens, as obrigações provenientes de atos ilícitos não podem entrar na reparação. Isso significa que o agressor deve pagar sozinho pelos prejuízos causados. A Lei Maria da Penha também já estabelece que o ressarcimento de mulher vítima de violência não poderá trazer prejuízo ao seu patrimônio ou de seus dependentes. Ainda assim, especialistas afirmam ser necessário deixar mais explícito que a vítima não pode contribuir para reparar os prejuízos causados por parceiros violentos. De acordo com Jonas Donizete, a ideia do projeto foi proposta pelo Centro de Estudos Judiciários do Conselho da Justiça Federal. Da Rádio Câmara de Brasília, Maria Neves.
9: Ayrton Faleiro, do PT do Pará, cobra a aprovação urgente do projeto de lei que combate a misoginia. Ele argumenta que o Congresso precisa se sintonizar com o sentimento das ruas e com as demandas urgentes da sociedade antes do encerramento do semestre legislativo.
10: Para ilustrar a necessidade inadiável da aprovação da lei, Ayrton Faleiro cita o caso de uma mulher estrangulada pelo marido, encontrada morta com um filho de um ano mamando em seu peito. O congressista pede à Câmara que supere visões conservadoras e aprove a lei contra a misoginia.
9: Justiça. Adriana Ventura, do Novo de São Paulo, denuncia a suposta parcialidade de órgãos de controle que estariam paralisando investigações criminais envolvendo familiares de autoridades do Poder Executivo para evitar impactos no processo eleitoral.
10: Segundo Adriana Ventura, existe um aparelhamento generalizado envolvendo a Procuradoria da República e as cúpulas dos três poderes, resultando no arquivamento de denúncias. Ela cobra a instalação de comissões parlamentares para investigar a situação e colocar um fim à impunidade.
9: Márcio Gerri, do PCdoB, B contesta a contratação de uma operação de crédito de R$1,3 bilhão entre o governo do Maranhão e o Banco do Brasil. Ele aponta que a liberação dos recursos em ano eleitoral exige transparência sobre a finalidade e o impacto da nova dívida.
10: Márcio Gerri cita a decisão judicial que chegou a suspender o empréstimo, depois liberado pelo Tribunal de Justiça do Maranhão, sem análise de mérito da ação. O parlamentar pede que o Banco do Brasil não compactue com a transação, a fim de preservar o equilíbrio do jogo democrático no Estado.
9: O Tony de Paula, do PSD, critica a atuação de uma promotora do Ministério Público do Rio de Janeiro durante um evento da Associação dos Conselheiros Tutelares do Estado. Ele acredita que a representante do MP desrespeitou a organização ao contestar uma apresentação musical que fazia referência a Deus.
10: O Tony de Paula argumenta que houve intolerância contra as manifestações religiosas. O parlamentar também presta apoio à direção da entidade organizadora e critica a relação entre o Ministério Público e os conselhos tutelares.
13: Segurança Pública.
9: Coronel Crisóstomo, do PR de Rondônia, comemora a criação de uma comissão especial para analisar a proposta que reduz a maioridade penal para 16 anos em casos de crimes graves e hediondos. Na avaliação do legislador, a proposta atende o anseio de 80% da população brasileira.
10: Coronel Crisóstomo defende a redução da maioridade penal por acreditar que a medida vai interromper o aliciamento de menores por facções criminosas. O deputado lembra que, para infrações mais leves, continua valendo o Estatuto da Criança e do Adolescente.
13: Saúde.
9: Os deputados aprovaram a criação de um programa para combate ao câncer. A repórter Paula Bittar acompanhou a votação.
14: A Comissão de Constituição e Justiça da Câmara aprovou uma proposta que prevê a criação do Programa Nacional de Combate ao Câncer e de Assistência a Portadores. A medida busca ampliar a prevenção, o diagnóstico e o tratamento da doença no país. O programa será executado pelo Ministério da Saúde. Entre as prioridades estão realizar campanhas educativas, fazer exames para detecção precoce da doença e ampliar a oferta de tratamento de alta complexidade em todas as regiões do país, com o objetivo de reduzir as desigualdades no acesso aos serviços de saúde. O texto também prevê apoio do poder público à pesquisa científica e à inovação tecnológica voltadas à prevenção, ao controle e ao tratamento do câncer. O relator do projeto, o deputado Átila Lira, do PP do Piauí, considerou a medida conveniente e oportuna.
15: Recursos nós temos leis orçamentárias pela obrigatoriedade com gasto de saúde e com um programa como esse, eu não tenho dúvida que nós vamos ter mais recursos tendo destinado para a gente combater o tratamento e também a prevenção e dar mais estrutura aos nossos hospitais e também às nossas pesquisas para que a gente possa ter mais vacinas, mais drogas e mais estruturas, máquinas e inovações na área do combate ao câncer.
14: A proposta que cria o Programa Nacional de Combate ao Câncer e de Assistência a Portadores já pode seguir direto para o Senado, a menos que haja recurso para votação antes pelo plenário da Câmara. Na Rádio Câmara de Brasília, Paula Bittar.
13: Comissões.
10: Ismael, do PL de Santa Catarina, pede a criação de uma comissão especial para debater projetos em defesa das comunidades terapêuticas. Ele argumenta que o tema merece mais atenção por envolver entidades que acolhem milhares de jovens em tratamento contra a dependência química.
9: Ismael sustenta que a comissão deve aprimorar a legislação, regulamentar o funcionamento e garantir padrões de qualidade, fiscalização e financiamento das comunidades terapêuticas. Ele também defende a expansão das parcerias com sistemas públicos de saúde e de assistência social.
10: Osmar Terra, do PL do Rio Grande do Sul, condena a autorização de plantio e uso de maconha para fins medicinais no Brasil. Segundo o parlamentar, as autoridades responsáveis pela decisão usurparam a competência do Congresso para legislar em nome do povo sobre o tema.
9: Segundo Osmar Terra, a substância agrava surtos e está associada, em sua avaliação, à maioria das interdições de jovens no país, além de contribuir para o aumento de acidentes fatais no trânsito gaúcho. Ele pede ao Congresso que anule as decisões da Justiça e de órgãos reguladores sobre o tema.
13: Direitos Humanos.
10: Luiz Lima, do Novo, do Rio de Janeiro, alerta para o crescimento de mais de 90% no número de moradores de rua no Brasil desde 2022, segundo dados do Cadastro Único. O deputado responsabiliza o governo federal, afirmando que a situação reflete a queda no poder de compra da população.
9: Luiz Lima questiona as explicações apresentadas pelo Ministério do Desenvolvimento e Assistência Social, Família e Combate à Fome, que aponta o desemprego entre as causas do problema, enquanto o próprio Executivo Federal afirma que a taxa de desocupação caiu.
10: Ranieri Paulino, do Republicanos da Paraíba, pede a sanção do projeto que cria a Semana Nacional da Ética e da Cidadania. Segundo o deputado, que é autor da proposta, a iniciativa busca estimular a reflexão sobre respeito e tolerância em contraposição aos discursos de ódio.
9: Ranieri Paulino afirma que o projeto aprovado pelo Congresso incentiva o diálogo em escolas, universidades e órgãos públicos na primeira semana de todo o mês de maio. Ele acredita que as pautas humanitárias estão acima das diferenças partidárias e devem unir o país em torno de propostas positivas.
10: Patrus Ananias, do PT de Minas Gerais, anuncia o relançamento da Frente Parlamentar em defesa da soberania nacional, orientada pelo fortalecimento do Estado Democrático, pela participação social e pela implementação de políticas públicas de inclusão.
9: Coordenador do grupo parlamentar, Patrus Ananias defende que um país forte precisa de investimentos na educação e no SUS, com tributação justa e resistência a pressões políticas externas. O legislador defende ainda a União Nacional para proteger as riquezas nacionais e a dignidade dos brasileiros.
13: Consumidor.
10: Comissão rejeita a possibilidade de extinção de dinheiro em espécie. A repórter Silvia Munhato explica a questão.
16: A Comissão de Desenvolvimento Econômico da Câmara dos Deputados aprovou o projeto de lei que proíbe a extinção do papel moeda e a substituição dele por moeda digital. Foi rejeitada a proposta que buscava a extinção gradual. A relatora, a deputada Bia Kicis, do PL do Distrito Federal, diz que é importante manter o papel moeda.
17: O papel moeda ainda desempenha função relevante para milhões de brasileiros, especialmente para populações vulneráveis, para cidadãos com limitado acesso a serviços financeiros digitais e para aqueles que habitam em localidades com insuficiente estrutura tecnológica. Ademais, o dinheiro em espécie constitui importante instrumento de liberdade econômica, inclusão financeira e segurança operacional, funcionando como alternativa em situações de falhas tecnológicas, indisponibilidade de sistemas eletrônicos ou interrupções de serviços.
16: A relatora, no entanto, suprimiu o trecho que limitava o acesso do Banco Central aos dados de transações e contas particulares. Outra emenda excluiu a exigência de aprovação do Congresso Nacional, por maioria absoluta, de proposta para extinguir o papel moeda. A proposta que não permite a extinção do dinheiro em espécie ainda será analisada pelas comissões de Finanças e Tributação e de Constituição e Justiça e de Cidadania. Da Rádio Câmara de Brasília, Silvia Munhato.
13: Meio Ambiente.
9: Milton Tato, do PT de São Paulo, coordenador da Frente Ambientalista, critica o esvaziamento do mês do meio ambiente e repudia o retrocesso na pauta ecológica e a aprovação de projetos que enfraquecem a fiscalização, a preservação e o combate ao desmatamento.
10: Milton Tato condena a Câmara por ignorar as 35 propostas de conservação sugeridas pela Frente e pela sociedade civil e por esvaziar o debate sobre o desenvolvimento sustentável, ameaçando a biodiversidade e distanciando o Brasil das metas globais de enfrentamento da crise climática.
13: Relações Exteriores.
9: Tadeu Venere, do PT do Paraná, critica a atuação de parlamentares brasileiros nos Estados Unidos, acusando integrantes da oposição de agir contra os interesses nacionais ao discutir tarifas comerciais. Para o deputado, a postura favorece interesses estrangeiros e prejudica o Brasil.
10: Tadeu Venere acrescenta ainda que integrantes da oposição colocam interesses políticos acima dos interesses nacionais. Na visão do deputado, esse tipo de conduta enfraquece a direita e pode ter consequências políticas e jurídicas.
13: Trabalho.
9: Átila Lins, do PSD do Amazonas, apresentou projeto que cria regras para o auxílio fardamento de policiais militares, bombeiros militares e guardas municipais. O congressista esclarece que a proposta uniformiza e critérios de concessão anual do benefício para evitar disputas judiciais nas corporações.
10: Átila Lins pontua que o texto preserva a autonomia de estados, do Distrito Federal e de municípios na regulamentação das despesas. Ele acrescenta que a proposta prevê pagamento em caso de promoção, quando a mudança de função exige novos padrões, insígnias ou peças do uniforme.
13: Transportes.
9: Pompeu de Matos, do PDT do Rio Grande do Sul, defende dois projetos voltados à proteção dos ciclistas. As propostas, segundo ele, preveem a criação de espaços seguros para bicicletas nas rodovias e o planejamento de vias que garantam mais segurança para quem pedala.
10: Pompeu de Matos também propõe aumentar as penas para motoristas que atropelarem ciclistas após dirigir embriagados, participar de rachas, trafegar em alta velocidade ou fugir sem prestar socorro. Ele explica que as medidas buscam reduzir acidentes e preservar vidas.
9: Merlong Solano, do PT, comemora o início das operações de exportação em grande escala pelo porto de Luiz Correia, no litoral do Piauí. Segundo o deputado, o funcionamento do terminal encerra uma longa espera e amplia a capacidade logística do estado para o escoamento da produção.
10: Merlong Solano acredita que o porto deve reduzir os custos de exportação, além de impulsionar a geração de empregos no Piauí. O parlamentar também destaca a participação do governo estadual e da iniciativa privada na viabilização do empreendimento.
13: Economia.
9: Comissão da Câmara aprova a inclusão da Confederação Nacional do Transporte no Conselho Deliberativo do SEBRAE Nacional. Mais informações com Sofia Peçanha.
18: A Comissão de Indústria, Comércio e Serviços aprovou o projeto que inclui a Confederação Nacional do Transporte no Conselho Deliberativo do SEBRAE Nacional. Atualmente, o Conselho conta com representantes da Confederação Nacional da Agricultura, da Confederação Nacional do Comércio e da Confederação Nacional da Indústria. A medida busca incluir o setor de transportes, que, segundo o deputado Gilmar Tato, do PT de São Paulo, autor do projeto, é um elo vital entre as diversas atividades econômicas, facilitando o escoamento da produção agrícola e industrial, além de viabilizar o comércio e serviços. Apenas em março de 2025, o setor de transporte rodoviário de carga atingiu mais de 20 mil novos CNPJs cadastrados como microempreendedores individuais, sendo o setor com o maior número de pequenos negócios criados, de acordo com o levantamento realizado pelo SEBRAE, como ressalta o deputado Guilherme Uchoa, relator na comissão.
19: Além disso, a expressiva participação das microempresas nesse setor reforça a necessidade de inclusão da sua representação no Conselho.
18: O projeto busca reconhecer a importância estratégica do setor de transportes, ampliar a pluralidade de vozes no colegiado e permitir que as demandas específicas do setor sejam devidamente debatidas no âmbito da entidade. O Serviço Brasileiro de Apoio às Micro e Pequenas Empresas, mais conhecido como SEBRAE, é uma entidade privada que promove a competitividade e o desenvolvimento sustentável dos empreendimentos de micro e pequenas empresas. Agora, o projeto que inclui a Confederação Nacional do Transporte no Conselho Deliberativo do SEBRAE Nacional será analisado pela Comissão de Constituição e Justiça. Da Rádio Câmara de Brasília, Sofia Peçanha.
13: Desenvolvimento Regional.
10: Juliana Cardoso, do PT de São Paulo, condena a prestação dos serviços da Sabesp e denuncia que moradores enfrentam falta de água, ausência de coleta de esgoto e cobranças indevidas. Segundo ela, há comunidades que recebem tarifas de esgoto, mesmo sem contar com rede de coleta.
9: Juliana Cardoso cobra explicações da Sabesp, a revisão das cobranças e mais fiscalização dos serviços. A deputada também pede a ampliação do acesso ao saneamento básico, afirmando que vai continuar acompanhando a situação no estado de São Paulo.
10: Ao prestar contas de seu mandato, Ricardo Maia, do MDB da Bahia, declara que viabilizou a inauguração de uma unidade de pronto atendimento em Ribeira de Pombal e a entrega de veículos para o município de Tucano.
9: Ricardo Maia também ressalta que participou de obras de pavimentação, reformas de escolas e unidades básicas de saúde nos municípios de Heliópolis e Fátima. Ele afirma que os investimentos vão ampliar a infraestrutura e melhorar o atendimento público na região.
10: Ao fazer um balanço das entregas do governo federal em Salvador, Lídice da Mata, do PSB da Bahia, destaca avanços nas áreas de mobilidade e cultura. Entre as ações, a deputada cita o início da operação assistida do VLT e a reinauguração do Teatro Castro Alves.
9: De acordo com Lídice da Mata, os investimentos em infraestrutura e transporte público contribuem para a revitalização urbana da capital baiana. A parlamentar menciona ainda a implantação de uma pista de skate de padrão internacional no subúrbio ferroviário de Salvador.
13: Agricultura.
10: Daniel Almeida, do PCdoB, registra o primeiro festival gastronômico do Aipim, em Entre Rios, na Bahia. Ele acredita que o evento fortalece a agricultura familiar, valoriza as comunidades quilombolas e incentiva a produção derivada da mandioca.
9: Daniel Almeida também celebra a edição de número 73 da Festa dos Vaqueiros do município de Curaçá. Na opinião do deputado, a tradição, além de movimentar a economia local, contribui para preservar a cultura nordestina.
10: Daniel Trzeciak, do PSDB, comemora a reabertura, depois de 16 anos de espera, do Teatro 7 de Abril, em Pelotas, no Rio Grande do Sul. O congressista lembra que o espaço, de 192 anos, é o quarto mais antigo do Brasil e foi tombado pelo Instituto do Patrimônio Histórico e Artístico Nacional.
9: Daniel Trzeciak critica a demora na entrega do Teatro 7 de Abril à população, mas afirma que a casa será fundamental para fomentar a cultura local, valorizar o passado e impulsionar novos investimentos em Pelotas, sua terra natal, que completa 214.
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22: 20 horas, 6 graus.
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Oi, gente! Tá começando Cola em Mim de hoje, terça-feira, dia 7 do 7. Cheguei, né? Luana Cola Mitchell aqui, trazendo pra vocês alguns acontecimentos e músicas lançadas no ano de 1995. É isso mesmo, hoje a gente vai lidar com o ano de 1995. E eu lembro pra você também que você encontra as músicas daqui no YouTube, tá? No Cola em Mim, com dois L's. Ou você pode procurar pelo meu nome também, Luana Cola, com dois L's. E claro, o podcast, se você não consegue ouvir ao vivo esse programa, no site da Mega FM. E já que estamos em ritmo de Copa, mesmo com o Brasil eliminado, eu trago uma história já de início incrível para vocês, que é uma história de superação do Luka Modric. Você conhece, né? Aquele cara da Croácia que merece muito um espaço aqui, já que tem tudo a ver com o Cola em Mim. Ouve só. A história desse craque mudou para sempre em 1995. Durante a Guerra da Independência da Croácia, a maior ofensiva militar do conflito destruiu o vilarejo do jogador. O avô do Modric, que também é Luka Modric, foi executado por rebeldes sérvios em 1991, perto da casa onde ele morava. Um trauma que marcou profundamente, é óbvio, a infância do jogador, né? E com apenas 10 aninhos, o Modric viu sua casa ser queimada e foi forçado a fugir com a família, vivendo aí um período como refugiado em hotéis improvisados. Foi exatamente ali, no asfalto de um estacionamento e desviando de alertas de minas terrestres, que o pequeno garoto calejou os pés e usou o futebol para esquecer o som das bombas. Olha só que incrível, gente. O drama de 95 moldou o caráter de aço que levou aquele menino refugiado ao topo do mundo. Então, para isso, a gente vai com três músicas, uma na sequência da outra, para lembrar desse ano com músicas incríveis do Radiohead, do Oasis e do Silverchair. Bora lá.

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1: E aí, já iniciando o bloco 2, quero contar pra você que em 1995 a Microsoft lançou o seu icônico sistema operacional que popularizou a interface gráfica e o botão iniciar, tá ligado, né? Pro público em geral, foi claro, o Windows 95. Também foi nesse ano que teve a revolução dos games com o console de 32 bits PlayStation da Sony, que chegou oficialmente aos mercados ocidentais, mudando o rumo dos videogames. Você que pegou esse pedaço aí, né? Você lembra disso. E o fim do apartheid consolidado, né? Com o presidente Nelson Mandela assinando aí a nova lei da promoção da unidade nacional e reconciliação e criou a Comissão da Verdade e Reconciliação na África do Sul. Falando de coisas boas ainda, o Prêmio Nobel de 95 destacou avanços cruciais para a humanidade. Por exemplo, na química, o alerta global, a descoberta de como os gases CFCs destruíram a camada de ozônio. Você deve ter lembrado que a gente estudou isso no colégio, né? Na medicina, cientistas decifraram a genética dos embriões, mudando a biologia para sempre. E claro que também teve prêmio Nobel na física, onde foram descobertas novas partículas elementares, enquanto o Nobel da Paz premiou o esforço internacional pelo desarmamento nuclear. Ah, e claro, teve ainda a poesia irlandesa na literatura e as expectativas racionais na economia. Então, bora com uma bela trinca de lançamentos de 1995 com Red Hot Chili Peppers, Ozzy Osbourne e Alanis Morissette.

0: 20h34.
1: 5 graus.
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Seguindo aqui na sequência do Cola em Mim, te convido também para procurar lá no YouTube as playlists aqui do nosso programa e também, claro, no site da Mega para você ouvir o podcast quando você não consegue ouvir o programa aqui ao vivo, beleza? Também você pode ouvir, se for ao vivo, no aplicativo da Mega ou no site mesmo da Mega FM 95.5, beleza? Bom, vamos lá. O telescópio Hubble, você lembra desse nome, né? Foi em 1995 que o Hubble capturou a icônica imagem conhecida como Pilares da Criação, revelando berçários de estrelas na nebulosa da Águia. Você já ouviu falar disso? Se não ouviu, você está ouvindo aqui no Cola em Mim, que traz algumas coisas inéditas, algumas curiosidades. E hoje a gente está trabalhando com o ano de 1995 para você que está chegando agora. E você lembra de um fenômeno musical nessa época aqui no Brasil? É isso mesmo, Mamonas Assassinas estourando nas rádios. E uma coisa ruim, né, que aconteceu em 1995, mas que marcou o mundo inteiro, foi o surto de ebola no Zaire, né? A cidade de Kikwit sofreu um dos surtos mais assustadores, eu diria, e letais do vírus ebola, né? A doença altamente contagiosa, infectou aí cerca de 315 pessoas e matou 254, né? Uma taxa de mortalidade de 80%. O que que aconteceu? Espalhou pânico global, né? Antes de ser contida aí pela quarentena, e aí funcionou. Uma coisa boa, o domínio do popó e do boxe foi, né, do boxe. Foi nesse ano de 1995 que o boxeador brasileiro Acelino Popó Freitas começou a despontar no cenário profissional naquele ano, iniciando uma trajetória que encheria o país de orgulho. E uma outra coisa muito massa, muito legal, a galerinha que nasceu, inclusive aí na década de 90, enfim, vai lembrar que era um pouquinho mais velho também, a revolução do Toy Story, né? O mundo se encantou no cinema com o lançamento dessa animação, que provou que as animações digitais podiam ter alma, tecnologia de ponta e roteiros brilhantes. O filme foi um sucesso estrondoso de bilheteria e até hoje aí rende, né? Muita coisa bacana aí sobre o Toy Story, o Woody, né? Enfim, essa galerinha toda. E aqui a gente vai de trio de músicas nascidas em 1995 com uma galera da pesada, isso mesmo. R.E.M., Foo Fighters e Green Day.

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1: E já finalizando o Cola em Mim de hoje, que a gente tá lidando com o ano de 1995, eu sou Luana Cola, com dois L's, pra você procurar aí pela internet. A gente tá visitando esse ano e eu lembro também do nascimento do DVD. Olha só, galera, as gigantes da tecnologia entraram em um acordo histórico pra padronizar o formato do DVD, né? Que é o Digital Video Disc, decretando aí o início do fim das velhas fitas VHS. A galerinha da minha época aí, um pouquinho antes, deve lembrar, né, que era muito massa a gente ir nas locadoras retirar o filme, tinha que mandar rebobinado, aquela coisa toda. Então foi em 95 que começou aí o DVD, né? E pra fechar, eu quero falar de futebol um pouquinho aqui, porque a gente tem que ir de nostalgia, né? Já que dessa vez a seleção não estava muito preparada, né? Alguns não estavam, né? Nem todos. Então eu lembro a vocês que em 94, o zagueiro Ronaldão e o jovem atacante Ronaldo, que é o Nazário, né? Foram juntos tetracampeões mundiais na Copa. Para não confundir as coisas, quero só dizer para vocês aqui que o zagueiro experiente, que ficou conhecido como Ronaldão, o que forçou o jovem fenômeno de 17 anos a usar o nome de Ronaldinho na camisa. Foi porque em 95, enquanto esse Ronaldinho, né, brilhava na seleção do técnico Zagallo, lá na base do Grêmio surgiu um terceiro gênio. Você já deve saber, né? Aquele cara, o bruxo, o rolê aleatório, o verdadeiro Ronaldinho Gaúcho, que apenas, ele tinha naquela época apenas 15 anos, pensa só, era uma promessa aí, né, lá na base do Grêmio. Que dispensa comentários, né? Então é só pra deixar claro aí como é que foi a história do Ronaldinho, Ronaldão, Ronaldinho Gaúcho, enfim. Uma galera muito boa que a gente tem gosto de lembrar, né? Então, se não veio o Hexa, vamos de música, que essa nunca decepciona, né? Em grande estilo eu fecho o Cola em Mim de hoje com uma galera muito boa, que você já vai ouvir. Te agradeço muito de ter ficado aqui comigo até as finaleiras do programa, até terça que vem, 8 horas da noite, e vamos de Pearl Jam. Bora lá!

0: 21 horas.
1: 5 graus.
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